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5: E nesta madrugada aqui na Antena Livre, eu tenho a certeza absoluta que estão a tocar todas as suas músicas preferidas. E se por acaso isso ainda não aconteceu, então fique muito, muito atento. Se calhar ela vem já a seguir. Muito boa noite, eu sou o Miguel Gonçalves.
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0: E é sempre lado a lado com a melhor música que vão acontecendo estas madrugadas aqui na Antena Livre. Boa noite, seja muito bem-vindo.
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0: Muito boa noite, ao som das músicas da rádio Como Você Gosta.
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2: A palavra hoje em destaque no Em português nos desentendemos é aventar. Aventar é atirar algo ao ar para que o vento leve e limpe. É arejar, pôr à vista, propor ou sugerir e até, pasme-se, descobrir pelo faro. Mas, por muito que se procure, em nenhum dicionário tradicional vamos encontrar a definição que os alentejanos lhe dão. No Alentejo, aventar é deitar fora. Se está a fazer arrumações e encontra coisas sem préstimo, o alentejano aventa-as. Ponto final. Não confundir, todavia, com aventalar, que também na região significa revestir o órgão sexual de um animal macho para não poder cobrir a fêmea. Aventar provém do étimo vento e a associação com o significado exato que tem para o alentejano tem um pouco que ver com isso, mas é necessária alguma boa vontade, pois deitar fora, despojar-se de alguma coisa, não passa, claro, pelo acto de atirá-la ao ar ou ao vento, estando a sua origem muito provavelmente no antigo costume de separar o grão dos cereais da palha, atirando-a ao vento, isto é, deitando fora o que não prestava, a palha, que era mais leve e era levada pelo vento.
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2: E nesta madrugada aqui na Antena Livre, eu tenho a certeza absoluta que estão a tocar todas as suas músicas preferidas. E se por acaso isso ainda não aconteceu, então fico muito, muito atento. Se calhar ela vem já a seguir. Muito boa noite, eu sou o Miguel Gonçalves.

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0: 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Seja muito bem-vindo.
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0: Olá, bom dia. Eu sou a Lourdes Gonçalves e estou consigo na Antena Livre para lhe dar grandes canções. Onde quer que esteja, com a sua rádio. O importante é que esteja sempre bem. Bom trabalho. Ou se estiver de viagem, obrigado pela boleia. E cuidado, não adormeça. Se tiver sono, o melhor mesmo é parar e descansar um pouco. Seja muito bem-vindo.
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0: Muito bom dia. Se só agora se ligou, seja muito bem-vindo à Rádio Como Você Gosta.
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1: E realmente, ao som destas grandes canções, o tempo passa mais depressa e tem outro sabor. Espero que esteja a gostar da seleção musical que preparei para hoje. E se vai sair às 8 da manhã como eu, vá lá, anime-se, já faltou mais. Seja muito bem-vindo à sua rádio favorita.
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2: A palavra hoje em destaque no espaço Em português nos desentendemos é abrólio. No Ribatejo, se lhe disserem que é um abrólio, é melhor calar-se, uma vez que a palavra é usada para descrever uma pessoa extremamente faladora e normalmente acarreta duas consequências. O palrador cansa pelo excesso de verbo, quem o ouve e, não menos grave, diz muitas coisas que não deveria, isto é, disparates. O termo poderá ser compreendido por duas vias que, de resto, são convergentes. Isto porque, se tiver origem ipsis verbis na arte tradicional de tecelagem, com o mesmo nome, também provirá, seguramente, do abrolho, a planta. Assim, os abrólios são muito semelhantes ao macramé, transformando os fios em arte a partir de longas franjas desfiadas com o tecido dos sacos e entrançando e amarrando essas franjas com nós especiais, formando desenhos e rendados que serviam para enfeitar os enxovais das noivas. O emaranhado de fios, o entrançado, poderá remeter para as palavras, para a conversa que, sobretudo quem fala demais, vai desfiando num nunca mais acabar de assunto. Por outro lado, abrólio pode ser uma corruptela de abrolhos, a planta abre olhos, apere óculos, que assim foi batizada para avisar os lavradores que deviam mesmo ver-se livre delas, pois eram fatais para as colheitas. As suas folhas espinhosas, os bordos recortados, tal como a arte de tecer, e a forma como se disseminam por todo o lado com o vento, são metáfora da ação que pode ter aquele que fala em demasia, o veneno que instiga, a quantidade excessiva de informação e, finalmente, o poder do boato.
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2: 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Bom dia. É bom saber que está por aí. Como está? De viagem? Então, obrigado por levar consigo a Antena Livre. Espero que as músicas que estou a tocar sejam do seu inteiro agrado. Boa viagem com a sua rádio.

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0: por aqui a música não para. Tenha uma ótima manhã.
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2: E pela Antena Livre vão rodando algumas músicas do momento, mas também gostamos de entrar na máquina do tempo e viajar alguns anos atrás. É assim, nas primeiras horas de cada manhã, comigo, Lourdes Gonçalves, de segunda a sexta-feira, entre as 4 e as 8 da manhã. Muito bom dia.

0: E na rádio, como você gosta, continuam a tocar todas aquelas músicas que você tanto gosta de ouvir. Bom trabalho, onde quer que esteja, com a sua rádio.
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0: E se só agora se ligou, seja muito bem-vindo. Por aqui pode ouvir grandes canções comigo, Lourdes Gonçalves, até às 8 horas.

0: Espero que esteja tudo bem consigo ao som destas grandes canções aqui na Antena Livre. Comigo, Lourdes Gonçalves, até às 8. Seja muito bem-vindo.
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14: Espero que esteja tudo bem consigo. Estou aqui de segunda a sexta-feira, entre as 4 e as 8 horas, para lhe dar grandes canções. Bom dia, seja muito bem-vindo.

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0: Muito bom dia, aqui na Rádio Como Você Gosta. Ficamos juntos até às 8 da manhã. É bom saber que está por aí.

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0: 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Olá, bom dia. Seja muito bem-vindo.
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4: Muito bom dia para si que está aí desse lado, sempre ao som das suas músicas preferidas. É bom saber que está por aí. Bom dia.
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1: E tenho aqui, prontinha para tocar, mais uma daquelas músicas que você vai mesmo gostar de ouvir.
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2: A palavra hoje em destaque nesta rúbrica Em português nos desentendemos é alvoreado. É das expressões mais correntes entre os algarvios e das que mais ostentam a marca Algarve. É andar de cabeça no ar devido a um achaque amoroso. Alvorear é o mesmo que alvorar, verbo que significa, em primeira instância, nascer ou principiar. Num outro contexto, também designa empinar, por exemplo, o cavalo. A haver uma correspondência com o sentido que os algarvios lhe atribuem, terá de ser por aqui, ou seja, alguém que foi empinado por outra pessoa e que, por esse motivo, anda com a cabeça no ar. Toleirão ou toleirona, como também se diz. Porém, o mais certo é que alvoreado ou alvariado seja uma distorção de avariado. E essa avaria tem origem num caso amoroso forte que causou grande abalo, a ponto de já não se conseguir pensar em condições. De resto, alvoreado também tem o sentido de estroina, amalucado, cabeça no mar, num contexto mais alargado que não apenas um desarranjo de amor.
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2: E nesta manhã, se passar pelo Facebook da Antena Livre, aproveite para deixar uma mensagem. É sempre um prazer saber de si. Muito bom dia. As suas músicas preferidas passam por aqui comigo, Lourdes Gonçalves, entre as 4 e as 8 da manhã, de segunda a sexta-feira.

0: si em especial que está na estrada, desejo uma boa viagem e espero sinceramente que não esteja com sono. Obrigado por dar boleia à Antena Livre. Em troca dessa boleia, dou-lhe com todo o gosto as melhores músicas. 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
0: Muito bom dia, aqui na Rádio Como Você Gosta. Ficamos juntos até às 8 da manhã. É bom saber que está por aí.
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0: E as músicas que fazem parte da nossa vida estão todas aqui, na rádio como você gosta. Ainda bem que escolheu ficar ligado com a Antena Livre.
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5: E tenho aqui prontinha para tocar mais uma daquelas músicas que você vai mesmo gostar de ouvir.
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0: bom dia. Se só agora se ligou, seja muito bem-vindo à rádio como você gosta. Eu sou a Lourdes Gonçalves e dou-lhe música até às 8.
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1: Muito bom dia. Agora há notícias para ouvir na sua rádio.
2: Informação com o jornalista Jerónimo Belo Jorge.
3: Bom dia a todos. Os distritos de Portugal continental, com exceção de Faro, vão estar hoje com aviso amarelo, hoje e amanhã por causa do calor, podendo as temperaturas atingir mais de 40 graus em Santarém, Beja e Évora. De acordo com o Instituto Português do Mar e da Atmosfera, devido às previsões das temperaturas máximas elevadas, vigora entre as 9 da manhã desta segunda-feira e as 18 horas de terça-feira este alerta. Em consequência destas previsões, todos os distritos do norte e do centro de Portugal continental e Faro apresentam um risco máximo de incêndio, estando o resto do território em perigo muito elevado. O perigo de incêndio deverá manter-se ao longo da semana, de acordo com as previsões do Instituto Português do Mar e da Atmosfera. Em Espanha, os incêndios continuam a destruir milhares de hectares de floresta, são considerados os piores de sempre. Em Ávila, houve um registro de 3.033 focos de incêndio que se uniram num fogo com um perímetro superior a 300 quilómetros. Os fogos em Espanha obrigaram a evacuar mais de 70 mil pessoas das localidades mais afetadas. Portugal enviou para esta região uma força esfiada pelo Comandante Subregional de Emergência e Proteção Civil do Médio Tejo, David Lobato, e integra 128 operacionais provenientes da Estrutura de Comando e da Força Especial de Proteção Civil, dos Corpos de Bombeiros, das Subregiões das Beiras e Serra da Estrela e ainda da Unidade de Emergência, Proteção e Socorro da Guarda Nacional Republicana. O Exército facultou também 500 rações de combate da sua reserva. Ontem, David Lobato fazia o ponto de situação à televisão pública portuguesa.
4: O objetivo que nos deram, não deixar passar essa estrada, para que amanhã, que as condições meteorológicas terão aqui um pequeno agravamento em termos de temperatura, mas também em termos de vento, existe esse, por parte da UME, essa preocupação de um incêndio chegar mais perto da zona urbana de Madrid, efetivamente.
3: A GNR resgatou um cão a que tiveram de fazer manobras de reanimação para que pudesse sobreviver. São imagens que ontem inundaram os mídias espanhóis. Também em França, na região de Bordeaux, continuam os incêndios, já chamados de 6.0, para onde Portugal enviou 2 aviões para reforçar o dispositivo aéreo daquele país. A inscrição para a época especial de exames nacionais do secundário começa hoje. Termina sexta-feira, uma medida destinada a todos os alunos para compensar os atrasos na correção digital dos exames nacionais. A medida excepcional foi anunciada há uma semana pelo Ministro da Educação, da Ciência e da Inovação, Fernando Alexandre, que assim garante que os alunos que tiveram acesso às suas notas tardiamente poderão realizar novamente os exames em setembro, tendo mais tempo para se preparar. E digo-lhe agora que o Politécnico de Tomar vai passar a designar-se como Universidade Politécnica de Tomar a partir do dia 1 de agosto, depois de ter obtido a acreditação institucional máxima da Agência de Avaliação e Acreditação do Ensino Superior. A acreditação institucional terá um período máximo de 6 anos, sem qualquer condição, sendo o mais elevado nível de reconhecimento previsto no sistema de avaliação do ensino superior português. Com esta decisão, o Instituto reúne requisitos estabelecidos no regime jurídico das instituições de ensino superior para adotar a designação de Universidade Politécnica. Para o presidente do Politécnico de Tomar, João Coroado, esta acreditação representa o reconhecimento de um percurso construído com exigência, responsabilidade e equidade. A segurança e a resiliência do território tiveram destaque na intervenção do presidente da Câmara de Vila de Rei, Paulo César Luís, na abertura de mais uma feira de enchidos, queijo e mel. O autarca reconheceu os investimentos recentemente realizados pelo município, nomeadamente na aquisição de uma máquina de rastros, um trator, uma zorra agrícola e uma moto 4 destinada ao apoio da Proteção Civil, particularmente nos percursos pedestres e praias fluviais. Destacou ainda a assinatura do contrato-programa para a construção de um heliporto de apoio à Proteção Civil. Perante a presença do Secretário de Estado da Proteção Civil, Rui Rocha, os pedidos foram feitos desta forma.
5: Quem vem a Vila de Reis já sabe que temos que pedir alguma coisa. De pedir o seu contributo em duas áreas que nos parecem fundamentais para, através do aumento da resiliência e da redundância, atribuirmos melhores condições turísticas ao concelho. Numa primeira vertente, ousamos solicitar o seu inestimável apoio para complementarmos o contrato-programa homologado pelo Sr. Secretário de Estado da Administração Local, Dr. Silvério Regalado, com apoio sobre a forma de contrato-programa para o complemento à construção do heliporto, nomeadamente a conduta de água entre o Aivado e o Valfeite, essencial para conferir capacidade operacional no âmbito da proteção civil à infraestrutura que vamos edificar. Para o efeito, já submetemos a mencionada candidatura, que nos parece essencial para promover, e desculpem-me, a reiteração, a resiliência e a redundância. O segundo pedido, que se relaciona com o primeiro, visa o inestimável apoio do nosso Governo, seja por via do PTRR ou outro mecanismo análogo, para conseguirmos implementar uma rede de geradores ao nosso sistema de abastecimento de águas. Neste sentido, estamos a finalizar os procedimentos para a criação de uma comunidade de energia renovável, em que pretendemos, para além da diminuição da nossa fatura energética, a possibilidade de colocarmos baterias nas nossas infraestruturas afetas ao abastecimento de água.
3: Os pedidos de Paulo César Luiz ao Secretário de Estado da Proteção Civil até domingo, dia 2 de agosto, Vila de Reis está a afirmar-se como um dos principais destinos de verão do interior do país, reunindo gastronomia, cultura, tradição e animação no evento que continua a ser a maior montra de potencialidades do concelho. Hoje, das 17 às 19 horas, vamos estar em emissão especial em direto a partir de Vila de Reis, onde vamos abordar, entre muitos assuntos, a nova marca turística lançada também no sábado e que é Vila de Reis Sentir com a Alma. É tudo quanto a notícias, eu volto aqui uma hora, tenha uma ótima manhã, bom dia.
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1: E já são 8:05. Bom dia.
8: Agora estão 19 graus, uma informação da Meteo Brandes.
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6: 8h09, bom dia, continuação de uma grande manhã.
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1: Segunda-feira, 27 de julho, dia marcado pelo aumento das temperaturas que vão hoje rondar os 31 graus no Porto, 34 em Faro, 37 em Lisboa e Vila de Rei, 38 em Coimbra, também em Mação, 39 em Setúbal, 40 em Santarém, Abrantes, Constância, Tomar, Torres Novas e Barquinha e 41 graus no entroncamento. Proteja-se, bom dia, boa semana.

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1: Agora estão 19 graus, uma informação da Meteo Brands.
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1: Estamos juntos até às 11 da manhã, aqui na Antena Livre. Muito bom dia. Daqui a pouco damos uma vista de olhos aos principais títulos dos jornais de hoje, com Jerónimo Belo Jorge, mas para já, há opinião para ouvir com Ana Clara.
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3: Estamos em plena silly season, o habitual período estival e que antigamente significava o vazio de notícias durante o verão. Pois esses tempos há muito que mudaram. Não precisamos chegar a esta época para tal, porque o algoritmo é tramado e obriga a que a atualidade se imponha, mesmo que seja para noticiar rigorosamente nada. Este período antecipa as famigeradas rentrées políticas, onde a retórica atinge o seu auge e as máquinas partidárias renovam o oxigênio da propaganda para a estação seguinte. Mas este ano, Portugal vive uma silly season diferente, com casos de ministros em catadupa e com um primeiro-ministro, de forma inédita, a anunciar ao país qual pompa e circunstância que não vai tirar férias. Uma estratégia comunicacional política que tem um objetivo muito claro: estancar os danos colaterais dos casos dos exames nacionais com Fernando Alexandre e com Luís Neves, este último envolvido numa polémica que é tudo menos política, mas com consequências na sua credibilidade à frente do Ministério da Administração Interna. Além disso, depois das críticas à viagem do Primeiro-Ministro aos Estados Unidos para assistir aos jogos da seleção portuguesa no Mundial de Futebol, é preciso limpar essa má fama. E não sabendo bem o que aí vem com os incêndios, mais vale prevenir do que remediar. Este governo está frágil, isso é notório aos olhos de todos, e este verão está a ser quente em matéria de faca afiada. Luís Montenegro é um político experiente e sabe, como ninguém, corrigir erros, ainda que sejam apenas de imagem. Mas há fracassos que persistem. A solução não é demitir Fernando Alexandre nem Luís Neves. Os casos são distintos, mas há muito que requerem do líder do governo explicações, pedidos de desculpa e a garantia de que o país pode confiar nos seus governantes. Nada disso aconteceu. E é esse emaranhado no tempo que adensa a dúvida, a desconfiança e a fragilidade do executivo. Veremos se o suor em pleno verão do primeiro-ministro, qual calimero dos tempos modernos, irá conter a onda crítica em formação, com uma agravante. A seguir vem o grande teste do outono e a aprovação do Orçamento de Estado para 2027. E convenhamos que PS e Chega vão dar muito trabalhinho a Luís Montenegro. Até lá, e porque as crónicas no mês de agosto também vão de férias, desejo a todos os ouvintes da Antena Livre e a toda a sua equipa um excelente descanso. Que recarreguem baterias para o pós-verão. Voltamos a encontrar-nos no final de agosto. Boas férias a todos.
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1: V.
5: Viva, bom dia. Vamos espreitar agora as capas dos jornais desta segunda-feira. No Correio da Manhã, crédito à habitação com um prazo mais longo carrega nos juros. No processo, justiça não larga Fernando Madureira e fenómeno raro, Eclipse vai deixar Portugal às escuras. No Público, suspeitas de corrupção na nomeação de árbitros de futebol chegam à Polícia Judiciária. Entrevista de vida, Maria Rueff, um papel de cómico, não é só divertir, é ser consciência. E no Jornal de Notícias, o destaque vai para as empresas que dependem cada vez mais do ensino profissional. Em Matosinhos, há 62 anos, morreram 90 pessoas num comboio lotado. No Minho, autarcas unidos para criar uma área metropolitana. No Diário de Notícias, maioria não confia no ministro para conduzir próximas fases de exames. Incêndios, Espanha enfrenta fogos de dimensão histórica e ainda na saúde, a Ordem dos Médicos quer que o novo sistema de lista de espera seja adiado até à correção das falhas. Nos Económicos, no Negócios, conversa capital, Cláudio Reis Duarte, descida do IRS em 2027 não está garantida, governo estima fechar renegociação do contrato com a Brisa em 2 meses. Quanto ao Jornal Económico, Portugal é o 4º país que mais reduziu o risco de pobreza e exclusão. Santander lucra menos 14%, mas mantém-se como o mais rentável. Nos esportivos, o jogo Porto, Farioli quer 2 reforços, avançada prioritária, lateral esquerdo também em equação, mas pode haver mais novidades. Arturo, Guarín, Fernando e Drulovic deram palestra ao plantel. Ainda no jornal O Jogo, Benfica, abordagem a Sheldrup, SAD quer reativar o processo de negociação e no Sporting, jackpot de verão, com Diomandé e Pote, mercado supera 180 milhões de euros. No Jornal Esportivo a Bola, como gente grande, Rafael e Flávio Gonçalves entram nas contas de Rui Borges para a equipa principal do Sporting. Quanto ao Benfica, Marco Silva é o treinador certo, quem o disse é Tiago Gouveia, de saída para os mexicanos do Atlas. Duran acelera para o St. Gallen, colombiano ganha embalagem para a final com os suíços. Quanto ao Record, no Sporting, Maxi fica, ganha estatuto e fica de leão ao peito, bolo de 20 milhões de euros na mesa, o Watford estica a corda por Iracunda e depois De Bast falha arranque. Benfica, renovação para Prestiani e no Porto, André Silva ataca a Supertaça. São destaques dos jornais desta manhã, continuação de uma boa segunda-feira. Bom dia.
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1: Continuação de uma grande manhã com a sua rádio. Estamos agora a 25 minutos das 9 da manhã. A edição da manhã está no ar de segunda a sábado, entre as 8 e as 11. Eu sou o Paulo Delgado e é um prazer estar aqui consigo.
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2: Faltam agora 13 minutos para as 9. Bom dia.
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1: E agora há notícias para ouvir nesta manhã.
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3: Viva, bom dia. Todos os distritos de Portugal continental, com exceção de Faro, vão estar com aviso amarelo esta segunda e terça-feira por causa do calor, podendo as temperaturas se atingir valores superiores a 40 graus em Santarém, Beja e Évora. O alerta emitido pelo Instituto Português do Mar e da Atmosfera, devido às previsões de temperaturas máximas elevadas, vigora entre as 9 da manhã desta segunda-feira e as 6 da tarde de terça. Em consequência destas previsões, todos os distritos de Norte, Centro de Portugal continental e Faro apresentam risco máximo de incêndio, enquanto o resto do território está em perigo muito elevado. O perigo de incêndio deve manter-se ao longo da semana alto, de acordo com a previsão do Instituto Português do Mar e da Atmosfera. Os incêndios na região de Madrid continuam em fase de estabilização e hoje serão retomados serviços públicos de autocarro nas zonas afetadas, assim como permitidos regressos a casa de pessoas que permanecem desalojadas, disseram hoje de manhã as autoridades. As autoridades alertaram, no entanto, que as previsões para vento com rajadas, que podem alcançar 30 km/h, podem complicar os trabalhos de extinção esta segunda-feira, depois de terem sido controladas as frentes do incêndio durante o fim de semana. Espanha declarou a situação de emergência nacional nas províncias de Madrid, Ávila e Toledo, no centro do país, por causa dos incêndios, que levaram a confinar ou retirar de casa mais de 90 mil pessoas desde quinta-feira e já queimaram 77 mil hectares. Os fogos de Espanha têm meios portugueses no combate. Portugal enviou para a região uma força chefiada pelo Comandante Subregional da Proteção Civil do Médio Tejo, David Lobato, que integra 128 operacionais provenientes da Estrutura de Comando e da Força Especial de Proteção Civil, da Autoridade Nacional de Emergência e Proteção Civil, Corpos de Bombeiros Voluntários da Subregião das Beiras e Serra da Estrela e Unidade de Emergência e Proteção e Socorro da GNR. O Exército facultou também rações de combate da sua reserva. Ontem à tarde, David Lobato, o comandante da Proteção Civil do Médio Tejo, em Espanha, fazia o ponto de situação à RTP.
4: O objetivo que nos deram, não deixar passar essa estrada, para que amanhã, que as condições meteorológicas terão aqui um pequeno agravamento em termos de temperatura, mas também em termos de vento, existe esse, por parte da UME, essa preocupação de um incêndio se chegar mais perto da zona urbana de Madrid, efetivamente.
3: Também em França, na região de Bordeaux, continuam os incêndios, já chamados de 6.0, e para onde Portugal também enviou 2 aviões para reforçar o dispositivo aéreo daquele território. No sábado, em Vila de Rei, o secretário de Estado da Proteção Civil, Rui Rocha, usou o exemplo dos incêndios em Espanha e França para pedir mais atenção aos portugueses, isto é, Rui Rocha quis... desta forma, a fazer com que o apelo para que os portugueses tenham todos os cuidados relacionados com trabalhar na floresta para reduzir o número de ignições. A inscrição para a época especial dos exames nacionais do secundário começa hoje e termina sexta-feira, uma medida que foi destinada a todos os alunos para compensar os atrasos na correção digital de exames nacionais. A medida foi anunciada há uma semana pelo Ministro da Educação, Ciência e Inovação, Fernando Alexandre, que assim garante que os alunos que tiveram acesso às notas tardiamente poderão realizar novamente os exames em setembro, tendo mais tempo para se preparar. Fica agora a saber que o Instituto Politécnico de Tomar vai passar a designar-se como Universidade Politécnica de Tomar, já a partir do dia 1 de agosto, depois de ter obtido a acreditação internacional institucional máxima na Agência de Avaliação e Acreditação do Ensino Superior, um reconhecimento que abre um novo capítulo na história da instituição. A acreditação institucional terá um período máximo de 6 anos e sem qualquer condição, sendo o mais elevado nível de reconhecimento previsto no sistema de avaliação do ensino superior em Portugal. Para o presidente do Politécnico de Tomar, João Coroado, esta acreditação representa o reconhecimento de um percurso constituído com exigência, responsabilidade e com qualidade. A segurança e resiliência do território estiveram em destaque na intervenção do Presidente da Câmara Municipal de Vila de Rei, Paulo César Luís, na abertura de mais uma edição da Feira de Enchidos, Queijo e Mel, no sábado, à tarde. O Presidente da Câmara de Vila de Rei recordou os investimentos recentemente realizados e na área de proteção civil e fez naturalmente dois pedidos ao Secretário de Estado. Um para a construção de um heliporto de apoio à proteção civil, alguns trabalhos que fazem falta para esta infraestrutura, e depois lançou também o pedido para a redundância nas baterias ou geradores para os sistemas de abastecimento público de água.
0: Quem vem a Vila de Rei já sabe que temos que pedir alguma coisa. De pedir o seu contributo em duas áreas que nos parecem fundamentais para, através do aumento da resiliência e da redundância, atribuirmos melhores condições turísticas ao concelho. Numa primeira vertente, ousamos solicitar o seu inestimável apoio para complementarmos o contrato-programa homologado pelo Sr. Secretário de Estado da Administração Local, Dr. Silvério Regalado, com apoio sobre a forma de contrato-programa para o complemento à construção do heliporto, nomeadamente a conduta de água entre o Aivado e o Valfeite, essencial para conferir capacidade operacional no âmbito da proteção civil à infraestrutura que vamos edificar.
3: Até domingo, dia 2 de agosto, Vila de Rei volta a afirmar-se como um dos principais destinos de verão do interior do país. Hoje, entre as 17 e as 19 horas, vamos estar em emissão especial a partir de Vila de Rei, onde vamos abordar estes e muitos outros assuntos, como, por exemplo, a nova marca turística lançada também do sábado, Vila de Rei Sentir com a Alma. E é tudo quanto a notícias, eu volto aqui uma hora. Tenha uma ótima manhã. Bom dia.
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1: São 9 horas e 6 minutos. Bom dia. Agora em Abrantes os termómetros marcam 23 graus. Uma informação Antena Livre e Meteo Abrantes.
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2: Continuação de uma excelente manhã com a sua rádio. O relógio já marca 13 minutos depois das 9.
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2: Segunda-feira, 27 de julho, dia marcado pelo aumento das temperaturas que vão hoje rondar os 31 graus no Porto, 34 em Faro, 37 em Lisboa e Vila de Rei, 38 em Coimbra, também em Mação, 39 em Setúbal, 40 em Santarém, Abrantes, Constância, Tomar, Torres Novas e Braquinha e 41 graus no entroncamento. Proteja-se, bom dia, boa semana.

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0: Continuação de uma ótima manhã com a sua rádio. Espero que esteja tudo bem consigo. Agora vamos aos dias da história nesta segunda-feira com o Daniel Vieira.
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2: 27 de julho, 1549. Chegada de São Francisco Xavier ao Japão. Chegou neste dia ao Japão o navio em que viajava o missionário Francisco Xavier, após uma viagem de vários meses, iniciada em Goa e com escalas em Malaca e na costa chinesa. O desembarque ocorreu em Kagoshima, um porto da ilha de Kyushu, mas só foi autorizado em agosto. Francisco Xavier saiu então em terra na companhia de quatro companheiros, um dos quais um japonês chamado Anjiro. O seu trabalho não foi fácil. Embora bem recebido, o missionário deparou com todo o tipo de resistências e desconfianças por parte das autoridades da terra. Contudo, a pequena missão católica floresceu e dois anos mais tarde Xavier decidiu regressar à Índia. Morreu pouco depois na ilha de Shangxuan, ao largo da costa da China. Francisco Xavier foi o mais importante missionário da Companhia de Jesus, a nova ordem religiosa de que fora cofundador. Foi também a sua estada no Japão que apurou as estratégias de missionação dos jesuítas na Ásia, a necessidade de aprender a língua, a cultura e os hábitos de cada terra, a canalização do esforço de evangelização para as elites, de modo a obter proteção e aceitação social e o uso de línguas locais e não do latim, porque só assim se evitavam as conversões superficiais e temporárias. Embora lenta e difícil, esta estratégia veio a revelar-se muito mais eficaz do que as seguidas por outras ordens. A guerra civil que então dividiu o Japão favoreceu a difusão da religião católica, pois diversos senhores da guerra usufruíam do comércio dos portugueses e acolhiam, portanto, os missionários que viajavam nos seus navios. Calcula-se que 30 anos após a chegada de Francisco Xavier ao Japão, o número de cristãos japoneses já excedesse uma centena de milhar. Porém, no final do século XVI, a religião católica passou a ser uma ameaça para a unificação política do país e foi severamente reprimida. Os missionários foram expulsos e o catolicismo foi oficialmente proibido num primeiro passo para o encerramento do Japão ao mundo exterior, que perdurou até ao século XIX.
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5: Viva, bom dia. Vamos espreitar agora as capas dos jornais desta segunda-feira. No Correio da Manhã, crédito à habitação com um prazo mais longo carrega nos juros. No processo, justiça não larga Fernando Madureira e fenómeno raro, eclipse vai deixar Portugal às escuras. No Público, suspeitas de corrupção na nomeação de árbitros de futebol chegam à Polícia Judiciária. Entrevista de vida, Maria Rueff, um papel de cómico, não é só divertir, é ser consciência. E no Jornal de Notícias o destaque vai para as empresas que dependem cada vez mais do ensino profissional. Em Matosinhos, há 62 anos, morreram 90 pessoas num comboio lotado. No Minho, autarcas unidos para criar uma área metropolitana. No Diário de Notícias, maioria não confia no ministro para conduzir próximas fases de exames. Incêndios, Espanha enfrenta fogos de dimensão histórica e ainda na saúde, a Ordem dos Médicos quer que o novo sistema de lista de espera seja adiado até à correção das falhas. Nos Económicos, no Negócios, Conversa Capital, Cláudio Reis Duarte, destina do IRS em 2027 não está garantida. Governo estima fechar renegociação do contrato com a Brisa em 2 meses. Quanto ao Jornal Económico, Portugal é o quarto país que mais reduziu o risco de pobreza e exclusão. Santander lucra menos 14%, mas mantém-se como o mais rentável. Nos esportivos, o jogo Porto, Farioli quer dois reforços, avançada prioritária, lateral esquerdo também em equação, mas pode haver mais novidades. Artur, Guarín, Fernando e Drulovic deram palestra ao plantel. Ainda no jornal O Jogo, Benfica, abordagem a Sheldrup, SAD quer reativar o processo de negociação e no Sporting, jackpot de verão com Diomandé e Pot, mercado supera 180 milhões de euros. No jornal Esportivo Bola, como gente grande, Rafael e Flávio Gonçalves entram nas contas de Rui Borges para a equipa principal do Sporting. Quanto ao Benfica, Marco Silva é o treinador certo, quem o disse é Tiago Gouveia, de saída para os mexicanos do Atlas. Duran acelera para o St. Gallen, colombiano ganha embalagem para a final com os suíços. Quanto ao Record, no Sporting, Maxi fica, ganha estatuto e fica de leão ao peito, bolo de 20 milhões de euros na mesa, o Watford estica a corda por Iracunda e depois De Bast falha arranque. Benfica, renovação para Prestiani e no Porto, André Silva ataca a Supertaça. São destaques dos jornais desta manhã, continuação de uma boa segunda-feira. Bom dia.
6: Estamos agora a 24 minutos das 10. 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
6: E só já faltam 16 minutos para as 10 da manhã. Bom dia.
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Hoje o artista em destaque na era do Yeah Yeah é Zeca do Rock. De seu nome verdadeiro, José das Dores, Zeca do Rock foi um dos primeiros rockers portugueses, tendo sido o primeiro músico nacional a gravar um Yeah em Sansão Foi Enganado em 1961. Esta expressão era muito utilizada pelos grupos ingleses, como por exemplo os Beatles, e deu origem ao termo Yeah Yeah. Nascido em Lisboa, no dia 28 de dezembro de 1943, Zeca do Rock sofreu primeiro a influência de Chuck Berry, Little Richard, Buddy Holly e outros, antes de conhecer Elvis Presley, que passou então a ser o seu ídolo. Aprendeu a tocar viola no final da década de 1950 com Fernando Alvim e a sua grande oportunidade surgiu em 1959, quando participou no programa Bom Dia, de José de Oliveira Cosme, na Rádio Renascença.

0: Seu primeiro disco em 1961 para a Alvorada, acompanhado pelo conjunto de Manuel Viegas, com Nazaré Rock e 17, ambas da autoria de Zeca do Rock, e Menina e O Sansão Foi Enganado, de Manuel Viegas. Trata-se de um dos primeiros discos portugueses de rock, só batido pelos Caloiros da Canção, de Daniel Bacelar e dos Conchas, editado a 28 de outubro de 1960 pela Valentim de Carvalho. Em 1963, Zeca do Rock participou no filme Pão, Amor e Totobola, de Henrique Campos, em cuja versão final é cortada mais de metade da sua atuação, em que cantava Twist para Dois, de Aníbal Nazaré e Hélder Martins. Do filme foi editado em 1963 um EP que inclui precisamente Twist para Dois, gravado nos estúdios de Perdigão Queiroga, que trabalhava em conjunto com Henrique de Campos. Estreou-se no dia 23 de janeiro de 1964. O serviço militar obrigatório terminou com a carreira de Zeca do Rock em 1965, mas na Guiné ainda formou um conjunto de rock que atuou pelos aquartelamentos do território. Em 1971, Sérgio Borges e o conjunto João Paulo gravaram Lavrador, adaptação de uma canção original de Zeca do Rock intitulada Aguarela Portuguesa, e em 1972, God of Negroes, que Zeca do Rock tinha composto na Guiné. Anos depois, por motivos de ordem espiritual e filosófica, Zeca do Rock mudou-se para o Brasil, onde faleceu em novembro de 2012. Em 2008, os Bunny Ranch fizeram uma versão de Sansão Foi Enganado.
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0: E para escutar hoje, de Zeca do Rock, do seu EP gravado em 1961, o tema Sansão Foi Enganado.

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3: Bom dia. A Autoridade da Segurança Alimentar e Económica fiscalizou quase uma centena de operadores económicos instalados em estações de comboios, terminais de autocarros expresso e respectivas zonas envolventes, tendo instaurado 26 processos e apreendido produtos alimentares com cannabis ou derivados no âmbito da Operação Nacional GAR. A ação realizada nas últimas semanas através das unidades regionais da ASAI teve lugar como principal objetivo de reforçar a proteção dos consumidores, verificar o cumprimento de legislação em vigor e garantir condições adequadas de higiene e segurança alimentar em locais de grande circulação de passageiros. No balanço da operação, a ASAI revela ter fiscalizado 98 operadores económicos, dos quais resultaram 2 processos de crime relacionados com a comercialização de géneros alimentícios falsificados e com o uso ilegal de denominação de origem ou indicação geográfica. Todos os distritos de Portugal continental, à exceção de Faro, vão estar em aviso amarelo esta segunda-feira e amanhã terça-feira por causa do calor, podendo as temperaturas atingir mais de 40 graus em Santarém, Beja e Évora, de acordo com o Instituto Português do Mar e da Atmosfera, que, devido às previsões das temperaturas máximas elevadas, colocou em vigor entre as 9 da manhã desta segunda-feira e as 18 horas de terça-feira este alerta amarelo. Em consequência destas previsões, todos os distritos do norte e centro de Portugal continental e Faro apresenta o risco máximo de incêndio, estando o resto do território em perigo muito elevado. O perigo de incêndio deverá manter-se ao longo da semana, de acordo com a previsão do IPMA. Em Espanha, os incêndios na região de Madrid continuam em fase de estabilização e hoje serão retomados serviços públicos de autocarros nas zonas afetadas. A Espanha declarou a situação de emergência nacional nas províncias de Madrid, Ávila e Toledo, no centro do país, por causa dos focos florestais que levaram a confinar ou a retirar de casa mais de 90 mil pessoas desde quinta-feira e que já queimaram mais de 77 mil hectares. Portugal enviou para esta região uma força chefiada pelo Comandante Subregional da Proteção Civil do Médio Tejo, David Lobato, integra 128 operacionais da Proteção Civil, bombeiros e também da Guarda Nacional Republicana. O Exército facultou 500 rações de combate e onde David Lobato fazia o ponto de situação à RTP.
4: O objetivo que nos deram, não deixar passar essa estrada, para que amanhã, que as condições meteorológicas terão aqui um pequeno agravamento em termos de temperatura, mas também em termos de vento, existe esse, por parte da UME, essa preocupação de um incêndio chegar mais perto da zona urbana de Madrid, efetivamente.
3: A GNR resgatou um cão, onde tiveram de fazer manobras de reanimação para que pudesse sobreviver. Imagens que ontem inundaram os mídias espanhóis. Também em França, na região de Bordeaux, continuam os incêndios já chamados de 6.0 e para onde Portugal enviou 2 aviões para reforçar o dispositivo aéreo daquele território. No sábado, em Vila de Rei, o secretário-chefe da Proteção Civil usou o exemplo dos incêndios em Espanha e França para pedir mais atenção e os cuidados aos portugueses.
5: Eu agora vou vendo as notícias de Espanha e de França e vou ouvindo e vou interiorizando. Era bom que outras pessoas também ouvissem, porque, por exemplo, em França, fala-se hoje em incêndios convectivos com aquilo que tivemos ainda o ano passado e que tivemos em Pedrógão Grande em 2017, e que eles próprios transformam as condições meteorológicas, eles por si próprios. Porque quando nós dizemos isto em Portugal, parece que nós estamos a inventar qualquer coisa, não é? Em Vouzela, e por isso declarámos a situação de alerta e acionámos um mecanismo europeu de proteção civil, agora também, e por isso a nossa força que saiu hoje, ainda há pouco, o Sr. Primeiro-Ministro espanhol dizia que a janela de oportunidade é este fim de semana. Nós estamos a falar de incêndios a 100 km de Madrid. Em Vouzela, quando a janela de oportunidade, como todos sabem, é durante a noite, muitas vezes na esmagadora maioria, em Vouzela a janela de oportunidade foi entre o meio-dia e as 8 da noite num dos dias.
3: Portugal de volta a ter uma semana com temperaturas elevadas que podem ultrapassar os 40 graus nos distritos de Santarém, Évora e de Beja. A inscrição para a época especial dos exames nacionais do secundário começa hoje, termina esta sexta-feira, uma medida destinada a todos os alunos para compensar os atrasos na correção digital dos exames nacionais. A medida foi anunciada há uma semana pelo Ministro da Educação, Fernando Alexandre, que se garante que os alunos que tiveram acesso às suas notas tardiamente poderão realizar novamente os exames em setembro, tendo mais tempo para se preparar. O Instituto Politécnico de Tomar vai passar a designar-se Universidade Politécnica de Tomar a partir de sábado, depois de ser obtido a acreditação de institucional máxima da Agência de Avaliação e Acreditação do Ensino Superior. É um reconhecimento que abre novo capítulo na história da instituição. Para o presidente do Politécnico de Tomar, João Coroado, esta acreditação representa o reconhecimento do percurso construído com exigência, responsabilidade e com qualidade. A segurança e resiliência do território tiveram destaque na intervenção do Presidente da Câmara de Vila de Rei, Paulo César Luís, na abertura de mais uma edição da Feira de Enchidos, Queijo e Mel. Paulo César Luís destacou os investimentos recentemente realizados pelo município, nomeadamente na área da proteção civil, e aproveitou a presença do Secretário de Estado, Rui Rocha, para fazer mais dois pedidos. Aliás, a graça de Paulo César foi começar por dizer que governante que venha a Vila de Rei leva com pedidos.
0: Quem vem a Vila de Reis já sabe que temos que pedir alguma coisa. De pedir o seu contributo em duas áreas que nos parecem fundamentais para, através do aumento da resiliência e da redundância, atribuirmos melhores condições turísticas ao concelho. Numa primeira vertente, ousamos solicitar o seu inestimável apoio para complementarmos o contrato de programa homologado pelo Sr. Secretário de Estado da Administração Local, Dr. Silvério Regalado, com apoio sobre a forma de contrato de programa para o complemento à construção do heliporto, nomeadamente a conduta de água entre o Aivado e o Valfeite, essencial para conferir capacidade operacional no âmbito da proteção civil à infraestrutura que vamos edificar. Para o efeito, já submetemos a mencionada candidatura, que nos parece essencial para promover, e desculpem-me a reiteração, a resiliência e a redundância. O segundo pedido se relaciona com o primeiro, visa o inestimável apoio do nosso Governo, seja por via do PTRR ou outro mecanismo análogo, para conseguirmos implementar uma rede de geradores ao nosso sistema de abastecimento de águas.
3: Até domingo, dia 2 de agosto, Vila de Rei volta a afirmar-se como um dos principais destinos de verão no interior do país, reunindo gastronomia, cultura, tradição e também música. Hoje, das 17 às 19 horas, a Adelio vai estar em emissão especial a partir de Vila de Rei, onde vamos abordar estes assuntos e também a nova marca turística lançada no sábado, que é Vila de Rei Sentir com a Alma. E é tudo quanto a notícias. Eu volto aqui uma hora. Tenha uma ótima manhã. Bom dia.
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10: Agora são 10 horas e 9 minutos. 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Antena Livre, a rádio como você gosta, agora estão 28 graus. 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
2: 10 horas 14 minutos, muito bom dia.
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2: E não esqueça que hoje, porque é segunda-feira, temos Legalmente Falando, às 10h45 da manhã, com o Jerónimo Belo Jorge e o jurista Paulo Lourenço. Às 10h30 damos uma vista de olhos aos principais títulos dos jornais de hoje e vamos também ouvir a opinião desta segunda-feira pela voz da Ana Clara. E já daqui a pouco conferimos as previsões do estado do tempo para hoje, mas para já é tempo de música e com quem? Com os Trovantes, a voz de Luís Represas, que infelizmente nos deixou na semana passada.

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1: Segunda-feira, 27 de julho, dia marcado pelo aumento das temperaturas, que vão hoje rondar os 31 graus no Porto, 34 em Faro, 37 em Lisboa e Vila de Rei, 38 em Coimbra, também em Mação, 39 em Setúbal, 40 em Santarém, Abrantes, Constância, Tomar, Torres Novas e Barquinha e 41 graus no entroncamento. Proteja-se, bom dia, boa semana.

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2: Agora estão 29 graus na cidade de Abrantes, de onde emite a Antena Livres. Bom dia. Esta é uma informação cedida pela Meteo Abrantes.
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0: Estamos a cruzar as 10:30 da manhã. Bom dia, boa segunda-feira. Cuidado com o calor. Lembro que hoje as temperaturas máximas aqui na região rondarão os 40, 41 graus. É preciso ter cuidado. Daqui a pouco o Jerónimo Belo Jorge vai contar-lhe o que dizem os principais títulos dos jornais de hoje, mas para já há opinião para ouvir com Ana Clara.
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2: Estamos em plena silly season, o habitual período estival e que antigamente significava o vazio de notícias durante o verão. Pois esses tempos há muito que mudaram. Não precisamos chegar a esta época para tal, porque o algoritmo é tramado e obriga a que a atualidade se imponha, mesmo que seja para noticiar rigorosamente nada. Este período antecipa as famigeradas rentrées políticas, onde a retórica atinge o seu auge e as máquinas partidárias renovam o oxigênio da propaganda para a estação seguinte. Mas este ano, Portugal vive uma silly season diferente, com casos de ministros em catadupa e com um primeiro-ministro, de forma inédita, a anunciar ao país qual pompa e circunstância que não vai tirar férias. Uma estratégia comunicacional política que tem um objetivo muito claro: estancar os danos colaterais dos casos dos exames nacionais com Fernando Alexandre e com Luís Neves, este último envolvido numa polémica que é tudo menos política, mas com consequências na sua credibilidade à frente do Ministério da Administração Interna. Além disso, depois das críticas à viagem do Primeiro-Ministro aos Estados Unidos para assistir aos jogos da seleção portuguesa no Mundial de Futebol, é preciso limpar essa má fama. E não sabendo bem o que aí vem com os incêndios, mais vale prevenir do que remediar. Este governo está frágil, isso é notório aos olhos de todos, e este verão está a ser quente em matéria de faca afiada. Luís Montenegro é um político experiente e sabe, como ninguém, corrigir erros, ainda que sejam apenas de imagem. Mas há fracassos que persistem. A solução não é demitir Fernando Alexandre nem Luís Neves. Os casos são distintos, mas há muito que requerem do líder do governo explicações, pedidos de desculpa e a garantia de que o país pode confiar nos seus governantes. Nada disso aconteceu. E é esse emaranhado no tempo que adensa a dúvida, a desconfiança e a fragilidade do executivo. Veremos se o suor em pleno verão do primeiro-ministro, qual calimero dos tempos modernos, irá conter a onda crítica em formação. Com uma agravante, a seguir vem o grande teste do outono e a aprovação do Orçamento de Estado para 2027. E convenhamos que PS e Chega vão dar muito trabalhinho a Luís Montenegro. Até lá, e porque as crónicas no mês de agosto também vão de férias, desejo a todos os ouvintes da Antena Livre e a toda a sua equipa um excelente descanso. Que recarreguem baterias para o pós-verão. Voltamos a encontrar-nos no final de agosto. Boas férias a todos.
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4: Viva, bom dia. Vamos espreitar agora as capas dos jornais desta segunda-feira. No Correio da Manhã, crédito à habitação com o prazo mais longo carrega nos juros. No processo, justiça não larga Fernando Madureira e fenómeno raro, eclipse vai deixar Portugal às escuras. No Público, suspeitas de corrupção na nomeação de árbitros do futebol chegam à Polícia Judiciária. Entrevista de vida, Maria Rueff, um papel de cómico, não é só divertir, é ser consciência. E no Jornal de Notícias o destaque vai para as empresas que dependem cada vez mais do ensino profissional. Em Matosinhos, há 62 anos, morreram 90 pessoas num comboio lotado. No Minho, autarcas unidos para criar uma área metropolitana. No Diário de Notícias, maioria não confia no ministro para conduzir próximas fases de exames. Incêndios, Espanha enfrenta fogos de dimensão histórica e ainda na saúde, a Ordem dos Médicos quer que o novo sistema de lista de espera seja adiado até à correção das falhas. Nos Económicos, no Negócios, Conversa Capital, Cláudio Reis Duarte, destina do IRS em 2027 não está garantida. Governo estima fechar renegociação do contrato com a Brisa em 2 meses. Quanto ao Jornal Económico, Portugal é o 4º país que mais reduziu o risco de pobreza e exclusão. Santander lucra menos 14%, mas mantém-se como o mais rentável. Nos esportivos, o jogo Porto, Farioli quer 2 reforços, avançada prioritária, lateral esquerdo também em equação, mas pode haver mais novidades. Arturo, Guarín, Fernando e Drulovic deram palestra ao plantel. Ainda no jornal O Jogo, Benfica, abordagem a Sheldrup, SAD quer reativar o processo de negociação e no Sporting Jackpot de Verão, com Diomandé e Pote, mercado supera 180 milhões de euros. No Jornal Esportivo a Bola, como gente grande, Rafael e Flávio Gonçalves entram nas contas de Rui Borges para a equipa principal do Sporting. Quanto ao Benfica, Marco Silva é o treinador certo, quem o disse é Tiago Gouveia, de saída para os mexicanos do Atlas. Duran acelera para o St. Gallen, colombiano ganha embalagem para a final com os suíços. Quanto ao Record, no Sporting, Maxi fica, ganha estatuto e fica de leão ao peito, bolo de 20 milhões de euros na mesa, Watford estica a corda por Iracunda e depois Debast falha arranque. Benfica, renovação para Prestiani e no Porto, André Silva ataca a Supertaça. São destaques dos jornais desta manhã, continuação de uma boa segunda-feira. Bom dia.
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0: E só já faltam 22 minutos para as 11.
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3: Estamos agora a 14 minutos das 11 da manhã.
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4: Bom dia, seja bem-vindo a mais uma edição do Legalmente Falando. Todas as semanas, neste horário, o jurista e fiscalista Paulo Lourenço traz-nos respostas.

0: vezes, o problema é esse. Portanto, há na verdade um salário mínimo, concorde-se ou não, seja baixo ou seja alto, sempre que alguém contrata uma pessoa, desde que lhe pague aquele mínimo, está efetivamente dentro da lei. O facto de desempenharem funções idênticas ou similares ou iguais não dá automaticamente o direito a ganhar a mesma coisa que uma outra pessoa. Não é dito aí, mas imagine-se que outra pessoa já está lá há 2, 3, 4 anos, terá, quanto mais não seja, mais experiência. Qualificação, a aptidão pode ser a mesma, mas tem efetivamente mais experiência, não é? E, portanto, não há nenhuma obrigatoriedade de pagar efetivamente a mesma coisa, a não ser que exista um contrato coletivo de trabalho nesse setor de atividade em concreto e que determine que todos os trabalhadores enquadrados naquela categoria profissional devem receber X, e esse X é exatamente o mesmo valor. Não sendo esse efetivamente o caso, a entidade patronal contrata um por 870, outro por 900, enfim, é um pouco o mercado a funcionar. Também sabemos que nas ofertas de emprego e quando se fazem as entrevistas aos candidatos, há candidatos que aceitam logo à primeira, se tiverem com mais dificuldade, há outros que regateiam, que dizem que é pouco, não sei o quê. Portanto, depende um pouco, digamos assim, da negociação que está subjacente aos preliminares da celebração do contrato de trabalho. Agora, desde que seja respeitado o mínimo, há inúmeros fatores que podem determinar salários desiguais, a começar eventualmente pelo facto de ter lá um trabalhador que já tem mais experiência, apesar da categoria profissional ser a mesma.
1: Muito bem, fica a explicação. Paulo, muito obrigado. Bom dia.
0: Bom dia.
1: Até de hoje, 8 dias, tenha a continuação de uma ótima semana.
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3: Legalmente falando, @antenalivre.pt. É este o endereço de e-mail para onde pode enviar a sua questão. O jurista Paulo Lourenço e o Jerónimo Belo Jorge estão por cá todas as semanas para esclarecer as suas dúvidas. 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Bom dia com Edmundo Inácio agora na Antena Livre.

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2: Bom dia. A Autoridade da Segurança Alimentar e Económica fiscalizou quase uma centena de operadores económicos instalados em estações de comboios, terminais de autocarro expresso e respectivas zonas envolventes, tendo instaurado 26 processos e apreendido produtos alimentares com cannabis ou derivados no âmbito da Operação Nacional GAR. A ação realizada nas últimas semanas através das unidades regionais da ASAI teve lugar como principal objetivo de reforçar a proteção dos consumidores, verificar o cumprimento de legislação em vigor e garantir condições adequadas de higiene e segurança alimentar em locais de grande circulação de passageiros. No balanço da operação, a ASAI revela ter fiscalizado 98 operadores económicos, dos quais resultaram 2 processos de crime relacionados com a comercialização de géneros alimentícios falsificados e com o uso ilegal de denominação de origem ou indicação geográfica. Todos os distritos de Portugal continental, à exceção de Faro, vão estar em aviso amarelo esta segunda-feira e amanhã terça-feira por causa do calor, podendo as temperaturas atingir mais de 40 graus em Santarém, Beja e Évora, de acordo com o Instituto Português do Mar e da Atmosfera, que, devido às previsões de temperaturas máximas elevadas, colocou em vigor entre as 9 da manhã desta segunda-feira e as 18 horas de terça-feira este alerta amarelo. Em consequência destas previsões, todos os distritos do norte e centro de Portugal continental e Faro apresenta o risco máximo de incêndio, estando o resto do território em perigo muito elevado. O perigo de incêndio deverá manter-se ao longo da semana, de acordo com a previsão do IPMA. Em Espanha, os incêndios na região de Madrid continuam em fase de estabilização e hoje serão retomados serviços públicos de autocarros nas zonas afetadas. A Espanha declarou situação de emergência nacional nas províncias de Madrid, Ávila e Toledo, no centro do país, por causa dos focos florestais que levaram a confinar ou retirar de casa mais de 90 mil pessoas desde quinta-feira e que já queimaram mais de 77 mil hectares. Portugal enviou para esta região uma força chefiada pelo Comandante Subregional da Proteção Civil do Médio Tejo, David Lobato, integra 128 operacionais da Proteção Civil, bombeiros e também da Guarda Nacional Republicana. O Exército facultou 500 rações de combate e onde David Lobato fazia o ponto de situação à RTP.
3: O objetivo que nos deram, não deixar passar essa estrada, para que amanhã, que as condições meteorológicas terão aqui um pequeno agravamento em termos de temperatura, mas também em termos de vento, existe essa, por parte da UME, essa preocupação de um incêndio se chegar mais perto da zona urbana de Madrid, efetivamente.
2: A GNR resgatou um cão, onde tiveram de fazer manobras de reanimação para que pudesse sobreviver. Imagens que ontem inundaram os mídias espanhóis. Também em França, na região de Bordeaux, continuam os incêndios já chamados de 6.0 e para onde Portugal enviou 2 aviões para reforçar o dispositivo aéreo daquele território. No sábado, em Vila de Rei, o secretário-chefe da Proteção Civil usou o exemplo dos incêndios em Espanha e França para pedir mais atenção e os cuidados aos portugueses.
4: Eu agora vou vendo as notícias de Espanha e de França e vou ouvindo e vou interiorizando. Era bom que outras pessoas também ouvissem, porque, por exemplo, em França, fala-se hoje em incêndios convectivos com aquilo que tivemos ainda o ano passado e que tivemos em Pedrógão Grande em 2017, e que eles próprios transformam as condições meteorológicas, eles por si próprios. Porque quando nós dizemos isto em Portugal, parece que nós estamos a inventar qualquer coisa, não é? Em Vouzela, e por isso declaramos a situação de alerta e acionamos um mecanismo europeu de proteção civil, agora também, e por isso a nossa força que saiu hoje, ainda há pouco, o Sr. Primeiro-Ministro espanhol dizia que a janela de oportunidade é este fim de semana. Nós estamos a falar de incêndios a 100 km de Madrid. Em Vouzela, quando a janela de oportunidade, como todos sabem, é durante a noite, muitas vezes na esmagadora maioria, em Vouzela a janela de oportunidade foi entre o meio-dia e as 8 da noite, num dos dias.
2: Portugal de volta a ter uma semana com temperaturas elevadas que podem ultrapassar os 40 graus nos distritos de Santarém, Évora e de Beja. A inscrição para a época especial dos exames nacionais do secundário começa hoje, termina esta sexta-feira, uma medida destinada a todos os alunos para compensar os atrasos na correção digital dos exames nacionais. A medida foi anunciada há uma semana pelo Ministro da Educação, Fernando Alexandre, que se garante que os alunos que tiveram acesso às suas notas tardiamente poderão realizar novamente os exames em setembro, tendo mais tempo para se preparar. O Instituto Politécnico de Tomar vai passar a designar-se Universidade Politécnica

0: Pública de tomar a partir de sábado, depois de ser obtido a acreditação de institucional máxima da Agência de Avaliação e Acreditação do Ensino Superior. É um reconhecimento que abre novo capítulo na história da instituição. Para o presidente do Politécnico de Tomar, João Coroado, esta acreditação representa o reconhecimento do percurso construído com exigência, responsabilidade e com qualidade. A segurança e a resiliência do território tiveram destaque na intervenção do Presidente da Câmara de Vila de Rei, Paulo César Luís, na abertura de mais uma edição da Feira de Enchidos, Queijo e Mel. Paulo César Luís destacou os investimentos recentemente realizados pelo município, nomeadamente na área da proteção civil, e aproveitou a presença do Secretário de Estado, Rui Rocha, para fazer mais dois pedidos. Aliás, a graça de Paulo César foi começar por dizer que governante que venha a Vila de Rei leva com pedidos.
1: Quem vem a Vila de Reis já sabe que temos que pedir alguma coisa. De pedir o seu contributo em duas áreas que nos parecem fundamentais para, através do aumento da resiliência e da redundância, atribuirmos melhores condições turísticas ao concelho. Numa primeira vertente, ousamos solicitar o seu inestimável apoio para complementarmos o contrato-programa homologado pelo Sr. Secretário de Estado da Administração Local, Dr. Silvério Regalado, com apoio sobre a forma de contrato-programa para o complemento à construção do heliporto, nomeadamente a conduta de água entre o Aivado e o Valfeite, essencial para conferir capacidade operacional no âmbito da proteção civil à infraestrutura que vamos edificar. Para o efeito, já submetemos a mencionada candidatura, que nos parece essencial para promover, e desculpem-me a reiteração, a resiliência e a redundância. O segundo pedido, que se relaciona com o primeiro, visa o inestimável apoio do nosso Governo, seja por via do PTRR ou outro mecanismo análogo, para conseguirmos implementar uma rede de geradores ao nosso sistema de abastecimento de águas.
0: Até domingo, dia 2 de agosto, Vila de Rei volta a afirmar-se como um dos principais destinos de verão no interior do país, reunindo gastronomia, cultura, tradição e também música. Hoje, das 17 às 19 horas, a Antena Livre vai estar em emissão especial a partir de Vila de Rei, onde vamos abordar estes assuntos e também a nova marca turística lançada no sábado, que é Vila de Rei Sentir com a Alma. E é tudo quanto a notícias. Eu volto aqui uma hora. Tenho uma ótima manhã. Bom dia.
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7: Passam agora 6 minutos das 11 da manhã.
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34: Está calorzinho. 32 graus.
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0: Muito bom dia, com a Antena Livre passam agora 13 minutos das 11.
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0: Olá, muito bom dia, boa segunda-feira. Está tudo a postos para mais uma edição de Na Era do Vinil. De segunda a sexta-feira, entre as 11 e o meio-dia, aqui na sua rádio. O meu nome é Helena Gomes e faço-lhe o convite. Aumente o volume do seu rádio.

Esta é a Antena Livre, muito bom dia. Está no ar mais uma edição de Na Era do Vinil. Grandes recordações. De segunda a sexta-feira, entre as 11 e o meio-dia. Eu sou Helena Gomes e espero que goste da seleção musical de hoje.

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0: 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Muito bom dia. Agora? 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

0: E durante toda a manhã, o Jerónimo Belo Jorge e a Patrícia Seixas asseguram a informação e preparam a edição das 12, que chega já a seguir, para atualizar toda a informação importante. Eu sou Lena Gomes e estou de saída. Continuação de um grande dia.
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1: E agora, na Antena Livre, vamos às notícias mais importantes desta segunda-feira.

0: Boa tarde, seja bem-vindo. Em desenvolvimento já a seguir, Instituto Politécnico de Tomar passa a Universidade Politécnica já a partir de sábado. Abriu mais uma edição da Feira de Enchidos, Queijo e Mel em Vila de Rei. O secretário de Estado da Proteção Civil esteve na inauguração e levou pedidos do Presidente da Câmara, Paulo César. Sexta-feira foi dia de juramento de bandeira no Regimento de Apoio de Emergência Militar em Abrantes e é segunda-feira, por isso a opinião esta semana de Ana Clara. O desenvolvimento vem já a seguir. Fique por aí. Tenha uma boa tarde.
1: Informação com o jornalista Jerónimo Belo Jorge.
0: Boa tarde, seja bem-vindo. A Autoridade de Segurança Alimentar e Económica fiscalizou quase uma centena de operadores económicos instalados em estações de comboios, terminais de autocarro expresso e respectivas zonas envolventes, tendo instaurado 26 processos e apreendido produtos alimentares com cannabis ou derivados no âmbito da Operação Nacional GAR. A ação realizada nas últimas semanas, através das unidades regionais da ASAI, teve como principal objetivo reforçar a proteção dos consumidores, verificar o cumprimento da legislação em vigor e garantir condições adequadas de higiene e segurança alimentar em locais de grande circulação de passageiros. No balanço da operação, a ASAI revela ter fiscalizado 98 operadores económicos, dos quais resultaram 2 processos de crime relacionados com a comercialização de géneros alimentícios falsificados ou com o uso ilegal de denominação de origem ou indicação geográfica. Foram ainda instaurados 24 processos de contraordenação, sendo as principais infrações detectadas a violação dos deveres gerais das entidades exploradoras dos estabelecimentos, a falta de comunicação prévia, a inexistência ou desatualização dos processos de autocontrolo HACCP, irregularidades na rotulagem ou ausências de menções obrigatórias. Na sequência das irregularidades detectadas, foi determinada a suspensão da atividade de um operador económico devido ao incumprimento dos deveres gerais da entidade exploradora. Durante a operação, a ASAI apreendeu ainda 162 unidades de géneros alimentícios contendo cannabis ou derivados falsificados e classificados como géneros alimentícios falsificados. Todos os distritos de Portugal continental, com exceção de Faro, vão estar com aviso amarelo esta segunda-feira e também amanhã por causa do calor, podendo as temperaturas atingir 40 graus em Santarém, Beja e Évora, de acordo com o Instituto Português do Mar e da Atmosfera. O alerta emitido pelo IPMA, devido às previsões de temperaturas máximas elevadas, vigora entre as 9 da manhã desta segunda-feira e às 6 da tarde de amanhã. Em consequência destas previsões, todos os distritos do norte de Portugal, centros de Portugal e também do distrito de Faro apresentam um risco máximo de incêndio, estando o território nacional, o restante, em perigo considerado muito elevado. O perigo de incêndio deverá manter-se alto ao longo da semana, de acordo com a previsão do Instituto Português do Mar e da Atmosfera. Já os incêndios na região de Madrid continuam em fase de estabilização e são retomados hoje serviços públicos de autocarro nas zonas afetadas e sim como permitidos os regressos a casa de pessoas que permaneceram desalojados, disseram as autoridades. As autoridades alertaram que as previsões para o vento com rajadas superiores a 30 km por hora poderão complicar trabalhos de extinção durante esta segunda-feira. Espanha declarou a situação de emergência nacional nas províncias de Madrid, Ávila, Toledo, no centro do país por causa dos focos florestais que levaram a confinar ou a retirar de casa mais de 90 mil pessoas desde quinta-feira num território onde já arderam mais de 77 mil hectares. Portugal enviou para esta região uma força chefiada pelo Comandante Subregional de Emergência e Proteção Civil do Médio Tejo, David Lobato, integra 128 operacionais provenientes da estrutura de comando da Força Especial de Proteção Civil, dos Corpos de Bombeiros Voluntários da Subregião das Beiras e Serra da Estrela e ainda da Unidade de Emergência e Proteção e Socorro da Guarda Nacional Republicana. O Exército facultou 500 rações de combate da sua reserva. Ontem, David Lobato fazia este ponto de situação à televisão pública portuguesa.
2: O objetivo que nos deram, não deixar passar essa estrada, para que amanhã, que as condições meteorológicas terão aqui um pequeno agravamento em termos de temperatura, mas também em termos de vento, existe essa, por parte da UME, essa preocupação de um incêndio se chegar mais perto da zona urbana de Madrid, efetivamente.
0: E em Espanha, a GNR resgatou um cão, onde tiveram de fazer manobras de reanimação para que pudesse sobreviver ao fumo dos incêndios. Foram imagens que inundaram este domingo os mídias espanhóis. Também em França, a região de Bordeaux continua com incêndios já chamados de 6.0 e para onde Portugal enviou 2 aviões para reforçar o dispositivo aéreo daquele território. No sábado, em Vila de Rei, o secretário de Estado da Proteção Civil usou o exemplo dos incêndios em Espanha e em França para pedir muita atenção e cuidado aos portugueses.
3: Devemos continuar a estar em atenção máxima. Já hoje tivemos incêndios em Monchique, há pouco em Pombal, e portanto dizermos que, para além daquilo que vos disse há pouco, das alterações climáticas serem mesmo hoje uma realidade com a qual nos debatemos, temos também que cada vez mais exercer a nossa responsabilidade enquanto cidadãos. Há cerca de um mês, em Vouzela, onde deflagrou o incêndio de maior dimensão até agora, cerca de 14 mil hectares, com quem também já reuni, com os seus autarcas, ele teve origem numa ignição, 2 ignições, às 3 da manhã. E, portanto, já não bastam a conjugação de temperaturas elevadas, do vento intenso, da umidade reduzida, das noites tropicais, ainda temos mais estas condições. E aqui todos temos de ser guardiões do nosso território, temos de ser vigilantes, e por isso aqui também este apelo para que todos também possam fazer aquilo que têm que fazer. Bem sabemos que nestes territórios este ano foi feito um esforço hercúleo para tentar, dentro do possível, acautelar que o que temos apresenta a menor criticidade possível, sendo que ela é bastante, mas que cada um de nós, enquanto cidadãos, não deixe de ter este sentido de responsabilidade, porque estamos a cuidar daquilo que é nosso, daquilo que é do coletivo e daquilo que também faz a identidade, como aqui já foi dito, dos territórios. Partilho só convosco, porque é algo extremamente surpreendente, neste incêndio de Vouzela, eu agora vou vendo as notícias de Espanha e de França e vou ouvindo e vou interiorizando. Era bom que outras pessoas também ouvissem, porque, por exemplo, em França fala-se hoje em incêndios convectivos, com aquilo que tivemos ainda o ano passado e que tivemos em Pedrógão Grande em 2017, e que eles próprios transformam as condições meteorológicas, eles por si próprios. Porque quando nós dizemos isto em Portugal, parece que nós estamos a inventar qualquer coisa, não é? Em Vouzela, e por isso declaramos a situação de alerta e acionamos o Mecanismo Europeu de Proteção Civil, agora também, e por isso a nossa força que saiu hoje, ainda há pouco, o Sr. Primeiro-Ministro espanhol dizia que a janela de oportunidade é este fim de semana, nós estamos a falar de incêndios a 100 km de Madrid. Em Vouzela, quando a janela de oportunidade, como todos sabem, é durante a noite, muitas vezes na esmagadora maioria, em Vouzela a janela de oportunidade foi entre o meio-dia e as 8 da noite, num dos dias. E, portanto, para perceberem como isto está tudo alterado e quando isso mais nos deve convocar para aquilo que é importante não termos, que é ignições. E aquilo que é o trabalho de excelência que temos, com uma taxa de sucesso de cerca de 94% no ataque inicial, que é debelar os incêndios nos primeiros 90 minutos, é tão mais facilitado quanto menores ignições tivemos. E por isso vos pedia, humildemente, que possamos todos contribuir para este desígnio nacional, porque a proteção civil começa muito antes da chegada dos bombeiros, começa em cada um de nós, no proprietário, com um comportamento responsável, para podermos assim ter um património preservado, uma floresta salva e comunidades mais seguras.
0: Portugal volta a ter uma semana com temperaturas elevadas. A inscrição para a época especial de exames nacionais do secundário começa hoje e termina sexta-feira, uma medida que é destinada a todos os alunos para compensar os atrasos na correção digital dos exames nacionais. A medida excepcional foi anunciada há uma semana pelo Ministro da Educação, Ciência e Inovação, Fernando Alexandre, e que assim garante que os alunos que tiveram acesso às suas notas tardiamente poderão realizar novamente os exames em setembro, tendo mais tempo para se preparar. A nova época de exames vai decorrer entre 3 e 8 de setembro e está aberta a todos os alunos que reúnam condições para realizar as provas na segunda fase, independentemente de as terem efetuado ou não. Digo-lhe agora que o Instituto Politécnico de Tomar vai passar a designar-se como Universidade Politécnica de Tomar a partir do próximo sábado, dia 1 de agosto, depois de ter obtido a acreditação institucional máxima, um reconhecimento que abre um novo capítulo na história da instituição. Jornalista Patrícia Seixas.
4: A Agência de Avaliação e Acreditação do Ensino Superior atribuiu ao IPT a acreditação institucional pelo período máximo de 6 anos e sem qualquer condição, o mais elevado nível de reconhecimento previsto no Sistema de Avaliação do Ensino Superior Português. Com esta decisão, o Instituto reúne os requisitos estabelecidos no regime jurídico das instituições do ensino superior para adotar a designação de Universidade Politécnica. O processo de avaliação incidiu sobre áreas como a governação, a estratégia institucional, a qualidade da oferta formativa, a qualificação do corpo docente, a investigação, a inovação, a internacionalização e a ligação à sociedade, incluindo visitas de peritos externos para a validação dos elementos apresentados. A decisão reconhece igualmente a eficácia do Sistema Integrado de Gestão da Qualidade da Instituição, certificado desde 2025 pela norma IOS 9001, reforçando a consistência e sustentabilidade do projeto institucional. Para o presidente do Politécnico de Tomar, João Coroado, esta acreditação representa o reconhecimento de um percurso construído com exigência, responsabilidade e qualidade. João Coroado afirma ainda que a obtenção da acreditação máxima constitui um momento de satisfação para o Politécnico de Tomar. Confirma a consistência do nosso projeto institucional e distingue o trabalho desenvolvido por toda a comunidade académica ao longo dos últimos anos. Segundo a instituição, a acreditação reforça o posicionamento da futura Universidade Politécnica de Tomar como uma referência no ensino superior português, destacando-se pela qualidade da formação, pela investigação aplicada e pela colaboração com empresas, organizações e instituições. A alteração da designação para Universidade Politécnica de Tomar produz efeitos a partir do dia 1 de agosto, marcando o início de um novo ciclo na história da instituição de ensino superior na Bantina.
0: A partir de sábado vamos então passar a ter, em vez de IPT, a Universidade Politécnica de Tomar. A 35ª edição da Feira de Enchidos Cajamel foi inaugurada no sábado em Vila de Rei, numa cerimónia marcada por simbolismo de superação 6 meses depois da tempestade que devastou o concelho. A resiliência da população, a aposta na recuperação do território e a apresentação da nova marca turística, Sentir com a Alma, marcaram os discursos da sessão de abertura que contou com a presença do Secretário de Estado da Proteção Civil, Rui Rocha. Perante autarcas, expositores, associações e centenas de visitantes, os responsáveis destacaram a importância do certame como principal montra económica. O Presidente da Assembleia Municipal de Vila de Rei, Ricardo Aires, afirmou que a Feira dos Enchidos Cajamel representa muito mais do que um espaço de exposição e promoção dos produtos locais, considerando-a uma verdadeira montra das potencialidades do concelho.
5: Esta feira representa muito mais do que um espaço de exposição e de promoção dos nossos produtos. É uma verdadeira montra das potencialidades do nosso concelho, do dinamismo do nosso tecido empresarial, comercial, artesanal e da riqueza do nosso movimento associativo. É também um momento privilegiado para afirmar Vila de Rei, como um destino de excelência capaz de atrair visitantes, promover a economia local e reforçar a identidade do nosso território. Quero deixar uma palavra muito especial de reconhecimento a todos os empresários, comerciantes, produtores, artesãos, expositores, associações que aceitaram este desafio e que o seu trabalho e dedicação tornam possível o sucesso desta feira. O vosso contributo é determinante para que este certame continue a crescer e a afirmar-se como uma referência regional. Permitam-me igualmente enaltecer a coragem e a visão do Sr. Presidente da Câmara Municipal, de todo o Executivo que decidiu avançar com a realização desta edição, apesar das dificuldades causadas pela tempestade que esteve. Depois de um período particularmente exigente para o nosso concelho, esta feira assume um significado ainda mais especial. Representa a capacidade de ultrapassar as dificuldades, de olhar para o futuro com confiança e demonstrar que os vilarejenses são um povo resiliente, determinado e unido. Hoje mostramos que somos capazes de transformar a adversidade numa oportunidade para continuar a promover o nosso concelho e a acreditar no nosso futuro. Senhor Secretário de Estado, reconhecemos o esforço e a atenção que o Governo de Portugal tem dedicado aos desafios que o nosso território enfrenta. Sabemos que este acompanhamento é importante e valorizamos, mas permite-me também deixar um apelo que possa transmitir ao Governo e a determinação das populações do interior. Somos pessoas resilientes, trabalhadoras e profundamente ligadas à nossa terra. Queremos continuar a viver, investir e criar riqueza nestes territórios e, para isso, precisamos de continuar a contar com políticas que garantam igualdade de oportunidades, permitindo que quem escolhe viver no interior tenha as mesmas condições, perspectivas do futuro que qualquer cidadão português.
0: Já o Presidente da Câmara de Vila de Reia, Paulo César Luís, recordou a tragédia vivida pelo Conselho, mas frisou que a inauguração da feira representa o momento em que Vila de Reia decide voltar a olhar para o futuro. O autarca explicou que, após a tempestade, havia duas opções, dois caminhos. Cancelávamos todos os eventos culturais, artísticos e turísticos e concentrávamos apenas na recuperação do Conselho, ou seguimos um caminho mais difícil, levantar a cabeça e afirmar convictamente que estamos cá, prontos para receber quem nos visita. Foi a segunda opção que acabou por prevalecer. A segurança e a resiliência do território ocuparam igualmente o lugar de destaque nas intervenções do autarca. Paulo César Luís recordou os investimentos recentemente realizados na Proteção Civil e deixou dois pedidos ao Secretário de Estado da Proteção Civil, Rui Rocha.
6: A presença do Sr. Secretário de Estado da Proteção Civil em Vila de Rei, depois de já o ter feito quando a tempestade, ato que já tive a oportunidade de agradecer publicamente, vem testemunhar o sentimento de prontidão e de presença de Vossa Excelência, os quais sublinho e agradeço. A Proteção Civil tem implicações em todos os domínios da nossa existência e o turismo não é exceção. Um território mais seguro e resiliente permite mais segurança a quem vive, mas também a quem visita. Tem o município realizado diversos investimentos nesta matéria, como são disse exemplo as recentes aquisições da máquina de rastros, trator e zorra, mas também o contrato de programa que acabámos de celebrar com o Governo, no sentido de construirmos um heliporto de apoio à Proteção Civil. Destaca ainda a recente aquisição de uma moto 4 para apoio à Proteção Civil, com especial foco nos nossos percursos pedestres e apoio às praias fluviais. Sr. Secretário de Estado, a sua presença, que muito eleva a nossa cerimónia, leva-me a tomar a ousadia, e não seria possível que eu fosse de outra forma. Quem vem a Vila de Reis já sabe que temos que pedir alguma coisa. De pedir o seu contributo em duas áreas que nos parecem fundamentais para, através do aumento da resiliência e da redundância, atribuirmos melhores condições turísticas ao Conselho. Numa primeira vertente, ousamos solicitar o seu inestimável apoio para complementarmos o contrato de programa homologado pelo Sr. Secretário de Estado da Administração Local, Dr. Silvério Regalado, com apoio sobre a forma de contrato de programa para o complemento à construção do heliporto, nomeadamente a conduta de água entre o Aivado e o Valfeite, essencial para conferir capacidade operacional no âmbito da Proteção Civil à infraestrutura que vamos edificar. Para o efeito, já submetemos a mencionada candidatura, que nos parece essencial para promover, e desculpem-me a reiteração, a resiliência e a redundância. Um segundo pedido, que se relaciona com o primeiro, visa o inestimável apoio do nosso Governo, seja por via do PTRR ou outro mecanismo análogo, para conseguirmos implementar uma rede de geradores ao nosso sistema de abastecimento de águas. Neste sentido, estamos a finalizar os procedimentos para a criação de uma comunidade de energia renovável, em que pretendemos, para além da diminuição da nossa fatura energética, a possibilidade de colocarmos baterias nas nossas infraestruturas afetas ao abastecimento de água, possibilitando uma autonomia exclusiva de baterias de 24 horas. Contudo, como já ficou provado, necessitamos de redundâncias de maior capacidade e contamos com o seu inestimável apoio para implementar estas importantes medidas que se configuram como essenciais para estarmos mais preparados para situações limite.
0: O governante considerou que foi acertada a decisão de manter a realização da Feira de Enchidos, Queijo e Mel, defendendo que os territórios devem recuperar a normalidade após a situação de crise da tempestade Christine. Recordando a visita efetuada ao Conselho logo após a tempestade, Rui Rocha descreveu as dificuldades encontradas e, relativamente aos pedidos apresentados pelo município, o Secretário de Estado mostrou abertura para encontrar soluções.
3: Aqui, como foi dito, pode-se ter tempo para para fazer tudo com qualidade de vida. Eu dizia isto, posso aqui partilhar também, quando tinha responsabilidades no meu município, que até do ponto de vista, para além daquilo que é qualidade de vida, é preciso também hoje que as pessoas possam fazer essa avaliação do custo económico de optarem por territórios como Vila de Rei. E hoje, que tenho uma experiência em Lisboa, onde vivo durante a semana, de facto, e depois podemos comparar quando vimos a Vila de Rei ou quando eu venho a casa aos fins de semana, é de estar grato por poder estar a viver fora dos centros urbanos, que também têm os aspectos positivos, e sobretudo naquilo que representa também, para além da qualidade de vida, uma competitividade do ponto de vista do seu custo social e também financeiro. Chegamos mais rápido às escolas que os nossos filhos, temos infraestruturas mais disponíveis para acolher os nossos filhos e para nós, pagamos menos pelo acesso a muitos serviços comparativamente aos centros urbanos e, portanto, a somar à qualidade de vida, temos também este aspecto que deve ser indutor de capacidade de atração para hoje haja também as condições e, por isso, para além dos geradores, temos também a apostar muito nas comunicações para que hoje os nómadas digitais ou todos aqueles que queiram também poder optar por estes territórios o possam fazer, encontrando aquilo que todos hoje mais procuramos, que é a qualidade de vida, a segurança, como já aqui foi dito, a segurança a vários níveis, a segurança através das forças de segurança, a segurança através também da proteção civil e das pessoas perceberem que estão acauteladas as suas situações e que procuram a natureza, comunidades onde existe ainda a proximidade entre as pessoas, onde nós conhecemos as pessoas pelos nomes, o que já é tão pouco vulgar, e essa é uma oportunidade enorme para territórios como Vila de Rei. Cabe também, por isso, às autarquias, em algumas circunstâncias, em parceria com o Governo, contribuir a criar condições para acolher novas famílias, novos projetos empresariais e novos investimentos. E porque a coesão territorial não é apenas um princípio constitucional, tem que ser, tem que continuar a ser uma prioridade política. Portugal só será plenamente desenvolvido quando todos os seus territórios tiverem iguais oportunidades de crescer. Por fim, permitam-me também uma breve referência à minha área de atuação, à proteção civil, para dizer que, de facto, devemos continuar a estar em atenção máxima. Já hoje tivemos incêndios em Monchique, há pouco em Pombal, e, portanto, dizermos que, para além daquilo que vos disse há pouco, das alterações climáticas serem mesmo hoje uma realidade com a qual nos debatemos, temos também que, cada vez mais, exercer a nossa responsabilidade enquanto cidadãos. Há cerca de um mês, em Vouzela, onde deflagrou o incêndio de maior dimensão até agora, cerca de 14 mil hectares, com quem também já reuni, com os seus autarcas, ele teve origem numa ignição, duas ignições, às 3 da manhã. E, portanto, já não bastam a conjugação de temperaturas elevadas, do vento intenso, da umidade reduzida, das noites tropicais, ainda temos mais estas condições. E aqui todos temos de ser guardiões do nosso território, temos de ser vigilantes, e por isso aqui também este apelo para que todos também possam fazer aquilo que têm que fazer. Bem sabemos que nestes territórios este ano foi feito um esforço hercúleo para tentar, dentro do possível, acautelar que o que temos apresenta a menor criticidade possível, sendo que ela é bastante, mas que cada um de nós, enquanto cidadãos, não deixe de ter este sentido de responsabilidade, porque estamos a cuidar daquilo que é nosso, daquilo que é do coletivo e daquilo que também faz a identidade, como aqui já foi dito, dos territórios. Partilho só convosco, porque é algo extremamente surpreendente, nesse incêndio de Vouzela, eu agora vou vendo as notícias de Espanha e de França e vou ouvindo e vou interiorizando. Era bom que outras pessoas também ouvissem, porque, por exemplo, em França fala-se hoje em incêndios convectivos, com aquilo que tivemos ainda o ano passado e que tivemos em Pedrógão Grande em 2017, e que eles próprios transformam as condições meteorológicas, eles por si próprios. Porque quando nós dizemos isto em Portugal, parece que nós estamos a inventar qualquer coisa, não é? Em Vouzela, e por isso declarámos a situação de alerta e acionámos um mecanismo europeu de proteção civil, agora também, e por isso a nossa força que saiu hoje, ainda há pouco, o Sr. Primeiro-Ministro espanhol dizia que a janela de oportunidade é este fim de semana. Nós estamos a falar de incêndios a 100 km de Madrid. Em Vouzela, quando a janela de oportunidade, como todos sabem, é durante a noite, muitas vezes na esmagadora maioria, em Vouzela a janela de oportunidade foi entre o meio-dia e as 8 da noite, num dos dias. E, portanto, para perceberem como isto está tudo alterado e quando isso mais nos deve convocar para aquilo que é importante não termos, que é ignições. E aquilo que é o trabalho de excelência que temos, com uma taxa de sucesso de cerca de 94% no ataque inicial, que é debelar os incêndios nos primeiros 90 minutos, é tão mais facilitado quanto menores ignições tivemos. E por isso vos pedia, humildemente, que possamos todos contribuir para este desígnio nacional, porque a proteção civil começa muito antes da chegada dos bombeiros. Começa em cada um de nós, no proprietário, com um comportamento responsável, para podermos assim ter um património preservado, uma floresta salva e comunidades mais seguras.
0: A cerimónia terminou com a inauguração oficial da 35ª Feira de Enchidos, Queijo e Mel. Durante vários dias vai reunir expositores, produtores locais, associações e um vasto programa de animação. O Regimento de Apoio Militar de Emergência de Abrantes recebeu a cerimónia de juramento de bandeira dos soldados recrutas do 4º Curso de Formação Geral Comum de Praças do Exército deste ano de 2026, um dos momentos mais marcantes da formação militar e que simboliza o compromisso solene de servir Portugal, defender a Constituição e cumprir os deveres militares. Perante familiares, amigos, entidades civis e militares, os jovens recrutas prestaram o mais solene compromisso da sua carreira militar.
7: Soldados recrutas do 4º Curso de Formação Geral Comum de Praças do Exército, repitam comigo. Juro.
8: Juro.
7: Como português e como militar.
8: Como português e como militar.
7: Guardar e fazer guardar.
8: Guardar e fazer guardar.
7: A Constituição e as leis da República.
8: A Constituição e as leis da República.
7: Servir as Forças Armadas.
8: Servir as Forças Armadas.
7: E cumprir os deveres militares.
8: E cumprir os deveres militares.
7: Juro.
8: Juro.
7: Defender a minha pátria.
8: Defender a minha pátria.
7: E estar sempre pronto a lutar.
8: Estar sempre pronto a lutar.
7: Pela sua liberdade e independência.
8: Pela sua liberdade e independência.
7: Mesmo com o sacrifício da própria vida.
8: Mesmo com o sacrifício da própria vida.
0: Na locução dirigida aos presentes, o comandante da Companhia de Formação, Capitão Nelson Bugalho, destacou a importância do juramento de bandeira na vida militar e agradeceu a presença das entidades civis e militares. O oficial se dirigiu ainda palavras de reconhecimento aos representantes do município de Abrantes, das freguesias, presentes nas cerimónias, destacando a forte ligação entre o quartel e a cidade.
9: Este regimento tem epicentro em Abrantes, e Abrantes é epicentro de Portugal. A história de Abrantes e deste muito antigo quartel de São Lourenço tem-se cruzado no passado e os militares e civis que servem esta unidade garantem diariamente a certeza de que a nossa história se continuará a cruzar no futuro. Esta casa é também vossa, assim como de todos os abrantinos. Exorto-vos, enquanto orgulhoso militar e abrantino, para que continuem a olhar este regimento como um pilar de força, sustento e permanente serviço. Bem-ajam pela vossa presença e pelos municípios que representam. Dirijo um sentido agradecimento aos mais representantes das entidades aqui hoje presentes, sejam autárquicas, municipais, forças de segurança, antigos combatentes, proteção civil, minhas senhoras e meus senhores. É um orgulho imensurável sentir esta tão saudável cadeia de união nesta cerimónia repleta de significado e valor. Muito obrigado pela vossa tão dignificante presença. Aprofundo agora as próximas palavras para vós, pais, avós, padrinhos e madrinhas, familiares e amigos, dos soldados recrutas que hoje juram bandeira e que tão orgulhosamente ocupam a parada à vossa frente. Estes vossos queridos homens e mulheres tiveram coragem para dar o primeiro passo para se juntarem ao Exército Português, mas foram vocês que deram a força. A força para que fim de semana após fim de semana pudessem estes jovens militares regressar com o dobro do foco, o dobro da motivação e, asseguro-vos também, com infinita saudade do vosso conforto. Recebi pessoalmente alguns de vós no passado dia 22 de junho, O momento da incorporação é uma data marcante também para vós. Ouvi as vossas preocupações e anseios que tão significam unificamente o vosso amor por estes jovens. Digo-vos com toda a certeza e num tom muito genuíno de agradecimento que vocês são as mãos invisíveis e insubstituíveis que pousam nos ombros destes jovens militares sempre que formam nesta parada. São as vossas mãos que os impedem de cair, são as vossas mãos que lhes limpam as lágrimas do rosto e são as vossas mãos que lhes levantam os pés fatigados do solo para que continuem a seguir em frente.
0: Um dos momentos da intervenção foi dedicado às famílias dos recrutas. Nelson de Bugalho recordou que o ingresso no Exército é um desafio não apenas para quem veste a farda, mas também para pais, avós, padrinhos, familiares e até para os amigos.
9: Dirijo-me agora a vocês, meus caros soldados recrutas do 4º Curso de Formação Geral de Montepraças do Exército 2026. As nossas cerimónias de sexta-feira têm sido marcadas por palavras e hoje não será diferente. Cada palavra marca uma semana do curso e hoje é a vossa 5ª palavra e a primeira do pilar do compromisso. Pois bem, a palavra de hoje é honra. A honra não se ensina, aprende-se. É algo que não se lê no livro. Vive-se. A honra não é uma meta, é um caminho.
0: Dirigindo-se aos soldados recrutas, Nelson de Bugalho escolheu uma palavra para marcar esta fase da formação. A honra. A honra não se ensina, aprende-se, não é uma meta, é um caminho.
9: Meus caros soldados recrutas, camaradas, afirmo com total certeza que, sem se aperceberem, foram iniciados nos mistérios deste caminho, o caminho da honra. A honra é um sentimento profundo, especialmente abundante, entre os militares e que muitas vezes também imbui objetos do mundo físico à nossa volta. Da próxima vez que tomarem a refeição no refeitório geral, observem bem aquele espaço. Vão encontrar uma bandeira nacional cuidadosamente dobrada e encaixilhada num expositor vítreo. Aquela bandeira que há 5 semanas vos acompanha às refeições enceta uma história de muita honra. Está viçada no destacamento de Valpoi, no Esquadrão de Reconhecimento número 2, em Goa. E em dezembro de 1961, este destacamento foi invadido pelas Forças Armadas da União Indiana. No ato heroico de amor pela pátria, o primeiro cabo, João Lopes de Almeida, recolheu a bandeira e escondeu-a consigo, mesmo durante o período em que foi cativo em Goa. Após liberto, voltou a integrar as fileiras numa comissão militar entre 1962 e 1964 no grupo Dragões de Angola, continuando a manter à sua guarda a bandeira de Portugal que recuperou em Goa. Tendo continuado a sua vida civil posteriormente em Moçambique, já na reserva de disponibilidade, o primeiro cabo Lopes de Almeida integrou a bandeira que tanto fez por honrar à Embaixada Portuguesa em Lourenço Marques e fez pessoalmente a entrega desta em 8 de novembro de 1966 à Direção da Arma de Cavalaria. Chegou ao RAM através do espólio da extinta Escola Prática de Cavalaria, que já se sediou neste mesmo espaço. O primeiro cabo Lopes de Almeida percorreu o seu caminho da honra e hoje pode inspirar-vos para que vocês, meus jovens soldados recrutas, percorram também o vosso.
0: Após o juramento, realizou-se a imposição das boinas, símbolo da integração plena da comunidade militar.
10: A boina com a insígnia à esquerda surgiu em 1960 com os nossos caçadores especiais, tendo sido posteriormente generalizado o seu uso pelo Exército. Foi testemunha de atos heroicos e é um elemento integrador do cidadão na comunidade militar. Quem usa assumiu publicamente o compromisso perante os seus camaradas, a sua família e o povo português de guardar Portugal. Esta boina que ireis usar por direito próprio, conquistada pelo poder do vosso querer, é revelador do orgulho e do aprumo do soldado do Exército de Portugal. Pelo excelentíssimo comandante do RAM, segundo comandante do RAM e comandante do Batalhão de Formação, vão ser impostas as boinas aos formandos do 4º Curso de Formação Geral Comum de Praças do Exército 2026 que mais destacaram no mérito escolar, mérito pessoal e desembaraço físico.
0: Com o juramento de bandeira cumprido, os soldados do 4º Curso de Formação Geral Comum de Praças prosseguem agora à formação militar, assumindo oficialmente o compromisso de servir Portugal e integrando a partir deste momento a comunidade militar do Exército Português. O Comando Territorial de Santarém da Guarda Nacional Republicana deteve 40 pessoas entre os dias 20 e 26 de julho no âmbito da atividade operacional desenvolvida em todo o distrito de Santarém. As ações tiveram como objetivo prevenção e combate à criminalidade, fiscalização rodoviária e o controle de diversas infrações de natureza contra a ordem nacional. De acordo com o balanço semanal divulgado pela GNR, entre as detenções efetuadas destacam-se 17 por condução sob o efeito do álcool e 7 por condução sem habilitação legal. Foram ainda detidas 4 pessoas por desobediência, 3 por resistência e coação sobre funcionário, 2 por incêndio ou fogo posto na floresta, mata, arvoredo ou seara e 2 por tráfico de estupefacientes. O Comando Territorial registrou igualmente uma detenção por ofensa à integridade física simples, uma por detenção ou tráfico de armas proibidas, outra por violência doméstica, outra ainda por lenocínio e pornografia de menores e uma por crimes relacionados com a imigração ilegal. No âmbito da fiscalização rodoviária, a GNR detectou 453 infrações do Código de Estrada e legislação complementar. As infrações mais frequentes foram 62 por falta de inspeção periódica obrigatória, 42 por excesso de velocidade, 25 relacionadas com tacógrafos, 22 por falta de seguro ou responsabilidade civil. Durante o mesmo período foram registados 89 acidentes de viação nas estradas do distrito de Santarém, das quais resultaram um ferido grave e 27 feridos leves. A opinião do dia às segundas-feiras tem a assinatura de Ana Clara.
11: Estamos em plena silly season, o habitual período estival e que antigamente significava o vazio de notícias durante o verão. Pois esses tempos há muito que mudaram. Não precisamos chegar a esta época para tal, porque o algoritmo é tramado e obriga a que a atualidade se imponha, mesmo que seja para noticiar rigorosamente nada. Este período antecipa as famigeradas rentrées políticas, onde a retórica atinge o seu auge e as máquinas partidárias renovam o oxigênio da propaganda para a estação seguinte. Mas este ano, Portugal vive uma silly season diferente, com casos de ministros em catadupa e com um primeiro-ministro, de forma inédita, a anunciar ao país qual pompa e circunstância que não vai tirar férias. Uma estratégia comunicacional política que tem um objetivo muito claro: estancar os danos colaterais dos casos dos exames nacionais com Fernando Alexandre e com Luís Neves, este último envolvido numa polémica que é tudo menos política, mas com consequências na sua credibilidade à frente do Ministério da Administração Interna. Além disso, depois das críticas à viagem do primeiro-ministro aos Estados Unidos para assistir aos jogos da seleção portuguesa no Mundial de Futebol, é preciso limpar essa má fama. E não sabendo bem o que aí vem com os incêndios, mais vale prevenir do que remediar. Este governo está frágil, isso é notório aos olhos de todos, e este verão está a ser quente em matéria de faca afiada. Luís Montenegro é um político experiente e sabe, como ninguém, corrigir erros, ainda que sejam apenas de imagem. Mas há fracassos que persistem. A solução não é demitir Fernando Alexandre nem Luís Neves. Os casos são distintos, mas há muito que requerem do líder do governo explicações, pedidos de desculpa e a garantia de que o país pode confiar nos seus governantes. Nada disso aconteceu. E é esse emaranhado no tempo que adensa a dúvida, a desconfiança e a fragilidade do Executivo. Veremos se o suor em pleno verão do Primeiro-Ministro, qual calimero dos tempos modernos, irá conter a onda crítica em formação. Com uma agravante, a seguir vem o grande teste do outono e a aprovação do Orçamento de Estado para 2027. E convenhamos que PS e Chega vão dar muito trabalhinho a Luís Montenegro. Até lá, e porque as crónicas no mês de agosto também vão de férias, desejo a todos os ouvintes da Antena Livre e a toda a sua equipa um excelente descanso. Que recarreguem baterias para o pós-verão. Voltamos a encontrar-nos no final de agosto. Boas férias a todos.
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0: Para o final do tempo para hoje, dia com céu limpo em todo o território, temperaturas máximas de 37 graus em Lisboa e Vila de Rei, 38 em Mação, 39 em Cerdoal, 40 em Santarém, Abrantes, Constância e Tomar, Torres Novas e Vila Nova da Barquinha, 41 no entroncamento. Antes de fechar, vou dizer-lhe que hoje vamos estar em emissão especial a partir das 17 horas e até às 19 horas em Vila de Rei, a propósito de mais uma edição da Feira de Enchidos, Queijo e Mel. Vou estar por lá, eu e a Patrícia Seixas, a partir das 17 horas. É tudo quanto a notícias. Boa segunda-feira. Boa tarde.
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0: boa tarde. Se for o seu caso, bom almoço. Obrigado por estar com a Antena Livre.
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0: Muito boa tarde, é bom saber que está com a antena livre. Tenho aqui muito mais música para si.
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19: 38 graus é o que marca o nosso termómetro neste momento.
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21: 14 horas mais 3 minutos. Boa tarde.
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0: E já só faltam 10 minutos para as 2:30 da tarde. Seja bem-vindo. Esta é a rádio como você gosta.
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0: E é assim que vai acontecendo esta tarde, sempre ao som de músicas imperdíveis. Espero sinceramente estar a contribuir para que a sua tarde seja ainda mais agradável.
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2: Olá, boa tarde. Esta é a rádio como você gosta. Eu sou o Carlos Aparício e estou por aqui a dar-lhe música ainda até às 5 da tarde.
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0: Estamos a chegar às 3 da tarde, só faltam 3 minutos. Eu sou o Carlos Aparício e desejo-lhe um ótimo dia. Volto depois das 3, até já. 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
1: Estamos em plena silly season, o habitual período estival e que antigamente significava o vazio de notícias durante o verão. Pois esses tempos há muito que mudaram. Não precisamos chegar a esta época para tal, porque o algoritmo é tramado e obriga a que a atualidade se imponha, mesmo que seja para noticiar rigorosamente nada. Este período antecipa as famigeradas rentrées políticas, onde a retórica atinge o seu auge e as máquinas partidárias renovam o oxigênio da propaganda para a estação seguinte. Mas este ano, Portugal vive uma silly season diferente, com casos de ministros em catadupa e com um primeiro-ministro, de forma inédita, a anunciar ao país qual pompa e circunstância que não vai tirar férias. Uma estratégia comunicacional política que tem um objetivo muito claro: estancar os danos colaterais dos casos dos exames nacionais com Fernando Alexandre e com Luís Neves, este último envolvido numa polémica que é tudo menos política, mas com consequências na sua credibilidade à frente do Ministério da Administração Interna. Além disso, depois das críticas à viagem do primeiro-ministro aos Estados Unidos para assistir aos jogos da seleção portuguesa no Mundial de Futebol, é preciso limpar essa má fama. E não sabendo bem o que aí vem com os incêndios, mais vale prevenir do que remediar. Este governo está frágil, isso é notório aos olhos de todos, e este verão está a ser quente em matéria de faca afiada. Luís Montenegro é um político experiente e sabe, como ninguém, corrigir erros, ainda que sejam apenas de imagem. Mas há fracassos que persistem. A solução não é demitir Fernando Alexandre nem Luís Neves. Os casos são distintos, mas há muito que requerem do líder do governo explicações, pedidos de desculpa e a garantia de que o país pode confiar nos seus governantes. Nada disso aconteceu. E é esse emaranhado no tempo que adensa a dúvida, a desconfiança e a fragilidade do executivo. Veremos se o suor em pleno verão do primeiro-ministro, qual calimero dos tempos modernos, irá conter a onda crítica em formação. Com uma agravante, a seguir vem o grande teste do outono e a aprovação do Orçamento de Estado para 2027. E convenhamos que PS e Chega vão dar muito trabalhinho a Luís Montenegro. Até lá, e porque as crónicas no mês de agosto também vão de férias, desejo a todos os ouvintes da Antena Livre e a toda a sua equipa um excelente descanso. Que recarreguem baterias para o pós-verão. Voltamos a encontrar-nos no final de agosto. Boas férias a todos.
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1: Temperatura atual, 37 graus neste momento.
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1: 3 horas 9 minutos, esta é a Antena Livre e eu sou o Carlos Aparício. Tenho aqui preparadas grandes músicas para esta tarde de segunda-feira na rádio como você gosta.
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0: Mais uma vez, boa tarde com a Antena Livre, edição da tarde de segunda-feira, aqui na Antena Livre 96.7 FM ou antenalivre.pt. É só escolher a forma como nos quer ouvir e nós estamos aí um pouco por todo o mundo. É isso mesmo, no FM estéreo do seu rádio, na região do Médio Tejo e na internet, claro, em antenalivre.pt. Seja então mais uma vez bem-vindo à edição da tarde. Agora passam 20 minutos das 3. Eu sou o Carlos Aparício e vou estar consigo ainda até às 5 da tarde.
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4: O relógio da Antena Livre marca agora 15 horas e 24 minutos. 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

0: Estamos apenas a 17 minutos da hora certa.
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8: Faltam agora 14 minutos para a hora certa. 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

0: Faltam agora 3 minutos para as 4. Boa tarde.
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1: E agora vamos atualizar toda a informação do dia com as notícias trazidas pelos jornalistas da Média One aqui na Antena Livre.
2: Informação com o jornalista Jerónimo Belo Jorge.
3: A Autoridade de Segurança Alimentar e Económica fiscalizou quase uma centena de operadores económicos instalados em estações de comboios, terminais de autocarro expresso e respectivas zonas envolventes, tendo instaurado 26 processos e apreendido produtos alimentares com cannabis ou derivados no âmbito da Operação Nacional GAR. A ação realizada nas últimas semanas, através das unidades regionais da ASAI, teve como principal objetivo reforçar a proteção dos consumidores, verificar o cumprimento da legislação em vigor e garantir condições adequadas de higiene e segurança alimentar em locais de grande circulação de passageiros. No balanço da operação, a ASAI revela ter fiscalizado 98 operadores económicos, dos quais resultaram 2 processos de crime relacionados com a comercialização de géneros alimentícios falsificados ou com o uso ilegal de denominação de origem ou indicação geográfica. Foram ainda instaurados 24 processos de contraordenação, sendo as principais infrações detectadas a violação dos deveres gerais das entidades exploradoras dos estabelecimentos, a falta de comunicação prévia, a inexistência ou desatualização dos processos de autocontrolo HACCP, irregularidades na rotulagem ou ausências de menções obrigatórias. Na sequência das irregularidades detectadas, foi determinada a suspensão da atividade de um operador económico devido ao incumprimento dos deveres gerais da entidade exploradora. Durante a operação, a ASAI apreendeu ainda 162 unidades de géneros alimentícios contendo cannabis ou derivados falsificados e classificados como géneros alimentícios falsificados. Todos os distritos de Portugal continental, com exceção de Faro, vão estar com aviso amarelo esta segunda-feira e também amanhã por causa do calor, podendo as temperaturas atingir 40 graus em Santarém, Beja e Évora, de acordo com o Instituto Português do Mar e da Atmosfera. O alerta emitido pelo IPMA, devido às previsões de temperaturas máximas elevadas, vigora entre as 9 da manhã desta segunda-feira e às 6 da tarde de amanhã. Em consequência destas previsões, todos os distritos do norte de Portugal, centro de Portugal e também do distrito de Faro apresentam um risco máximo de incêndio, estando o território nacional, o restante, em perigo considerado muito elevado. O perigo de incêndio deverá manter-se alto ao longo da semana, de acordo com a previsão do Instituto Português do Mar e da Atmosfera. Já os incêndios na região de Madrid continuam em fase de estabilização e são retomados hoje serviços públicos de autocarro nas zonas afetadas, e sim como permitidos os regressos a casa de pessoas que permaneceram desalojados, disseram as autoridades. As autoridades alertaram que as previsões para o vento, com rajadas superiores a 30 km por hora, poderão complicar trabalhos de extinção durante esta segunda-feira. Espanha declarou a situação de emergência nacional nas províncias de Madrid, Ávila, Toledo, no centro do país, por causa dos focos florestais, que levaram a confinar ou a retirar de casa mais de 90 mil pessoas desde quinta-feira, num território onde já arderam mais de 77 mil hectares. Portugal enviou para esta região uma força chefiada pelo Comandante Subregional de Emergência e Proteção Civil do Médio Tejo, David Lobato, integra 128 operacionais provenientes da estrutura de comando da Força Especial de Proteção Civil, dos Corpos de Bombeiros Voluntários da Subregião das Beiras e Serra da Estrela e ainda da Unidade de Emergência e Proteção e Socorro da Guarda Nacional Republicana. O Exército facultou 500 rações de combate da sua reserva. Também em França, a região de Bordeaux continua com incêndios já chamados de 6.0 e para onde Portugal enviou 2 aviões para reforçar o dispositivo aéreo daquele território. No sábado, em Vila de Rei, o secretário de Estado da Proteção Civil usou o exemplo dos incêndios em Espanha e em França para pedir muita atenção e cuidado aos portugueses.
4: Devemos continuar a estar em atenção máxima. Já hoje tivemos incêndios em Monchique, há pouco em Pombal, e portanto dizemos que, para além daquilo que vos disse há pouco, das alterações climáticas serem mesmo hoje uma realidade com a qual nos debatemos, temos também que, cada vez mais, exercer a nossa responsabilidade enquanto cidadãos. há cerca de um mês, em Vozela, onde deflagrou o incêndio de maior dimensão até agora, cerca de 14 mil hectares, com quem também já reuni, com os seus autarcas. Ele teve origem numa ignição, duas ignições, às 3 da manhã. E, portanto, já não bastam a conjugação de temperaturas elevadas, do vento intenso, da umidade reduzida, das noites tropicais, ainda temos mais estas condições. E aqui todos temos de ser guardiões do nosso território, temos de ser vigilantes, e por isso aqui também este apelo para que todos também possam fazer aquilo que têm que fazer.
3: A inscrição para a época especial de exames nacionais do secundário começa hoje e termina sexta-feira, uma medida que é destinada a todos os alunos para compensar os atrasos na correção digital dos exames nacionais. A medida excepcional foi anunciada há uma semana pelo Ministro da Educação, Ciência e Inovação, Fernando Alexandre, e que assim garante que os alunos que tiveram acesso às suas notas tardiamente poderão realizar novamente os exames em setembro, tendo mais tempo para se preparar. A nova época de exames vai decorrer entre 3 e 8 de setembro e está aberta a todos os alunos que reúnam condições para realizar as provas na segunda fase, independentemente de as terem efetuado ou não. Digo-lhe agora que o Instituto Politécnico de Tomar vai passar a designar-se como Universidade Politécnica de Tomar a partir do próximo sábado, dia 1 de agosto, depois de ter obtido a acreditação institucional máxima, um reconhecimento que abre um novo capítulo na história da instituição. Jornalista Patrícia Seixas.
0: A Agência de Avaliação e Acreditação do Ensino Superior atribuiu ao IPT a acreditação institucional pelo período máximo de 6 anos e sem qualquer condição, o mais elevado nível de reconhecimento previsto no Sistema de Avaliação do Ensino Superior Português. Com esta decisão, o Instituto reúne os requisitos estabelecidos no regime jurídico das instituições do ensino superior para adotar a designação de Universidade Politécnica. O processo de avaliação incidiu sobre áreas como a governação, a estratégia institucional, a qualidade da oferta formativa, a qualificação do corpo docente, a investigação, a inovação, a internacionalização e a ligação à sociedade, incluindo visitas de peritos externos para a validação dos elementos apresentados. A decisão reconhece igualmente a eficácia do Sistema Integrado de Gestão da Qualidade da Instituição, certificado desde 2025 pela norma IOS 9001, reforçando a consistência e sustentabilidade do projeto institucional. Para o presidente do Politécnico de Tomar, João Coroado, esta acreditação representa o reconhecimento de um percurso construído com exigência, responsabilidade e qualidade. João Coroado afirma ainda que a obtenção da acreditação máxima constitui um momento de satisfação para o Politécnico de Tomar.
3: A partir de sábado vamos então passar a ter, em vez de IPT, a Universidade Politécnica de Tomar.
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31: 38 graus é o que marca o nosso termómetro neste momento.
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31: 13 minutos depois das 4, muito boa tarde com a sua rádio. Eu sou o Carlos Aparício e fico por cá ainda até às 5 da tarde.
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0: Seja mais uma vez muito bem-vindo à Antena Livre nesta tarde de segunda-feira. Espero que esteja a ter uma excelente tarde na companhia da Antena Livre, rádio como você gosta, em 96.7 FM na região do Médio Tejo ou em antenalivre.pt para qualquer cantinho do mundo. Deixe ficar por aí, seja bem-vindo mais uma vez, agora que passam 21 minutos das 4 da tarde.
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0: Espreitamos o Instituto Português do Mar e da Atmosfera para sabermos as previsões do estado do tempo para terça-feira, dia 28 de julho. Previsões que são de céu pouco nublado ou limpo, apresentando períodos de muito nublado na faixa costeira. Vento fraco a moderado do quadrante leste, mas rodando para o quadrante oeste a partir da tarde, com velocidades até 30 km hora. Possibilidade de formação de neblina ou nevoeiro na faixa costeira ocidental. Prevê-se pequena descida da mínima no interior norte e centro e também descida da temperatura máxima, mas apenas no litoral oeste. E as máximas previstas são de 26 graus para o Porto, 31 para Faro, 32 para Coimbra, 34 para Lisboa, 35 para Vila de Rei, 36 para Tomar e Torres Novas, 37 para Santarém, Mação e Vila Nova da Barquinha e 38 graus de temperatura máxima esperam-se para Abrantes, Constância, Entroncamento e também para Sardual.

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2: Olá, boa tarde, boa viagem. Obrigado por dar boleia à Antena Livre. Conduza com precaução, esteja atento aos limites de velocidade para que possa ter uma viagem tranquila. 16h47, boa tarde.

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1: Bom dia, seja bem-vindo a mais uma edição do Legalmente Falando. Todas as semanas, neste horário, o jurista e fiscalista Paulo Lourenço traz-nos respostas a perguntas enviadas pelos ouvintes e a pergunta hoje tem a ver com a área financeira e do trabalho. E a pergunta é a seguinte, vou passar a ler. Portugal é já conhecido cada vez mais como o país do ordenado mínimo. Sou contratado para desempenhar um serviço que é também desempenhado por outro colega que ganha mais do que eu. Tenho a mesma qualificação. É justo ou legal que um trabalho que desempenhe aquela função com aquela categoria tenha um ordenado diferente dos demais? E a pergunta é esta, Paulo, muito bom dia.
2: Bom dia.
1: Afinal de contas.
2: Bom dia também aos nossos ouvintes. Bom, nem tudo o que é justo é legal às vezes, o problema é esse. Portanto, há na verdade um salário mínimo, concordes ou não, seja baixo ou seja alto, sempre que alguém contrata uma pessoa, desde que lhe pague aquele mínimo, está efetivamente dentro da lei. O facto de desempenharem funções idênticas ou similares ou iguais não dá automaticamente o direito a ganhar a mesma coisa que uma outra pessoa. Não é dito aí, mas imagina-se que outra pessoa já está lá há 2, 3, 4 anos, terá quanto mais não seja, mais experiência. Qualificação, a aptidão pode ser a mesma, mas tem efetivamente mais experiência, não é? E portanto não há nenhuma obrigatoriedade de pagar efetivamente a mesma coisa, a não ser que exista um contrato coletivo de trabalho nesse setor de atividade em concreto e que determine que todos os trabalhadores enquadrados naquela categoria profissional devem receber X e esse X é exatamente o mesmo valor. Não sendo esse efetivamente o caso, a entidade patronal contrata um por 870, outro por 900, enfim, é um pouco o mercado a funcionar. Também sabemos que nas ofertas de emprego e quando se fazem as entrevistas aos candidatos, há candidatos que aceitam logo à primeira, se tiverem com mais dificuldade, há outros que regateiam, que dizem que é pouco, não sei o quê, portanto depende um pouco, digamos assim, da negociação que está subjacente aos preliminares da celebração do contrato de trabalho. Agora, desde que seja respeitado o mínimo, há inúmeros fatores que podem determinar salários desiguais, a começar eventualmente pelo facto de ter lá um trabalhador que já tem mais experiência, apesar da categoria profissional ser a mesma.
1: Muito bem, fica a explicação, Paulo, muito obrigado, bom dia.
2: Bom dia.
1: Até de hoje 8 dias, tenha a continuação de uma ótima semana.
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1: Viva, boa tarde, seja muito bem-vindo. Estamos em Vila de Rei, o centro do país, aqui quase a olhar para o Picoto da Melriça, que marca o centro geodésico de Portugal, e estamos preparados para mais uma emissão especial a partir da Feira de Enchidos, Queijo e Mel em Vila de Rei. Começou no sábado, já lá vamos, termina no próximo dia, é uma semana. São nove dias de muita... é mais do que uma semana, com muita animação.
4: Próximo dia, boa tarde, Patrícia Seixas.
5: Olá, boa tarde.
1: Muito boa tarde, vamos então para duas horas de emissão.
5: Começaste mal, só para te dizer que começaste mal. Disseste que estamos no centro do país, não estamos. Temos que dizer aqui que estamos no centro do mundo.
1: Eu comecei bem, era já para provocar o nosso primeiro convidado, para a gente ir por aí, mas obviamente que tenho que dizer que estou ali a olhar para o Picoto da Melriça, não é? Está ali, que marca o Centro Geodésico de Portugal, aliás, onde, e marca também quase o centro da Nacional 2, da Rota da Nacional 2, um bocadinho mais em baixo, mas é ali no Picoto que todos os dias são motas e carros e que vão por ali tirar fotografias ou comem umas bifanas ou vão comprar qualquer coisa alusivo aqui aqui ao centro de Portugal, Vila de Rei, que, como disse, começou no sábado, com esta edição da Feira de Enchidos, Queijo e Mel. Já lá vamos mais à frente, mas só fazer aqui um apanhado muito geral em 30 segundos. O que é que aconteceu no sábado? A cerimónia, antes da cerimónia de abertura, a apresentação da nova marca territorial turística, Sentir com a Alma, Vila de Rei. Sentir não é com a alma, é com a alma. Sentir com a Alma foi um trabalho desenvolvido por três institutos politécnicos de Tomar, de Porto Alegre e Castelo Branco, em que a professora Paula Reis fez questão de justificar perante todos os convidados o porquê desta marca, não cortando com aquilo que já existe, mas acrescentar mais valia, acrescentar valor, acrescentar sobretudo resiliência. Depois, para lá da marca turística, foi a presença do Secretário de Estado da Proteção Civil, Rui Rocha, a convite do Presidente da Câmara Municipal, Paulo César Luís, que já está aqui, é o nosso primeiro convidado, mas em que o Presidente da Câmara disse que havia dois caminhos a seguir depois daquele final de agosto terrível com o tempestade Christine: ou apenas recuperar o Conselho, ou então partir para a frente e avançar com a recuperação, mas ao mesmo tempo com novas ideias, nova resiliência e novas oportunidades de crescimento. Paulo César, que fez logo dois pedidos, e disse ao Secretário de Estado que o governante que venha à Vila de Rei tem que levar um pedido. Neste caso, foram dois pedidos. Já hoje, na edição das 12, falámos nisso, mas mais à frente já vamos falar nesses pedidos. Posso dizer também que, em jeito de... Depois foi a inauguração da feira, enfim, com a visita a todos os estantes, e são muitos aqueles que existem, quer do artesanato, das atividades económicas, das instituições do Conselho, que neste lançamento da nova marca turística, o Vila de Rei Sentir com a Alma, foram também lançados uns kits de brindes com uma garrafa, com a caneta respectiva, um caderno, um bloco de notas, com, acima de tudo, aquilo que existia na sala, no salão nobre, o cheiro a pinho. Foi essa a identidade que ficou muito presente naquele sábado, naquele início de cerimónia. As portas abriram depois e esveiu-se o cheiro a pinho, mas quem entrou logo no salão nobre tinha mesmo o cheiro a pinho e percebi que estava aqui.
5: Ainda bem que não fui eu a vir, senão não havia trabalho para ninguém. A dor de cabeça não ia deixar.
1: Mas pronto, que é esta identidade, e já vamos falar mais à frente, até porque, disse o Presidente da Câmara, já vão em 5.300 dormidas este ano. São números muito bons, são números que estão e têm tendência de subir ainda antes da estratégia turística. Portanto, agora com esta nova estratégia turística, há a expectativa, digo eu, perguntarei daqui a instantes, de causar aqui mais inputs para fazer aumentar o número de dormidas, porque é assim também, como dizia a Anabela Freitas, que vai medindo a presença dos turistas na região. Bom, Patrícia, vamos ao primeiro dia.
5: Sim, ao primeiro dia, que hoje até já começou cedo, começou logo de manhã com um passeio de canoagem, mas esta tarde, a partir das 7 da tarde, no Jardim da Senhora da Guia, a Biblioteca Municipal organiza uma oficina criativa com histórias. A partir das 20, no Pavilhão Desportivo, numa organização da Casa do Benfica de Vila de Rei, vai ser o torneio de ténis de mesa. A nível musical, no palco 1, a partir das 10 da noite, hoje temos Bombocas, Noite Dentro, no palco 3, com DJ David Silva. E agora sim, avançamos então para o nosso primeiro convidado, o Presidente da Câmara Municipal de Vila de Rei. Vila de Rei, que está em festa, mas hoje também é um dia muito especial, e aproveitamos já para lhe dar os parabéns, Sr. Presidente.
1: Parabéns, muitos Presidente, parabéns. Exatamente. É dia de cantar os parabéns aqui, não é bom, aqui em Vila de Rei.
5: Falhou essa
1: Logo
5: parte.
1: Se vê. Pode ser que apareça até ao final da emissão.
5: Paulo César Luís, primeira Feira de Enchidos, Queijo e Mel, como presidente da Câmara, presidente eleito da Câmara Municipal de Vila de Rei. É diferente este ano?
6: É. Antes de mais, muito obrigado. Bem-vindos ao centro de Portugal, ao centro do mundo. De facto, eu já não tenho que vender o slogan, porque ele já está vendido à partida, já. Até vocês já sabem que estou no centro do mundo, portanto...
5: É que o Sr. Presidente também não deixa que nos esqueçamos, portanto, não.
6: Dizer que este ano sim é diferente, porque as outras 20 edições, não foram 20, infelizmente, houve um conjunto de circunstâncias que impediram que fossem 20, todas as outras que estão para trás, desde a minha entrada na Câmara há 20 anos, foram organizadas por mim. Este ano deleguei 99%, e fiquei muito menos empregue nestas atribuições da organização da Feira de Enchidos Queijo
5: e Mel. E não ficou mais ansiosa por saber que não estava nas suas mãos?
6: Estava plenamente satisfeito e tranquilo e com as pessoas, pronto, que estavam a organizar, O vereador é novo nestas andanças, mas a equipa que está por trás dele organizou comigo todas as edições que estão para trás. Fiquei bastante agradado, porque também eu fui surpreendido e fiz questão de ser surpreendido com todas as mudanças que foram realizadas no recinto, e é sinal que é preciso também gente nova com outras ideias para fazer evoluir o certame e para conseguirmos trazer alguma inovação a um certame que já tem 35 edições, que já teve várias configurações de espaços, já teve várias configurações de palcos, e também é preciso de vez em quando mandar uma pedra no charco para nos renovarmos.
1: Houve aqui algum momento uma dúvida, mesmo havendo depois da tempestade Kristin, vamos cancelar os vários eventos, mas a Feira de Enchidos Queijo e Mel é para fazer, e marcando esta nova pós, era o principal, mas
5: evento,
1: mesmo assim,
5: Conselho.
1: Paulo, ao longo destes meses no pós-Kristin, foi equacionado fazer isto mais pequeno, noutro formato, ou não? Ou desde o início, quando cancelaram o Mercado Medieval e o Rock na Vila, a Feira de Enchidos Queijo e Mel era para fazer a 150%?
6: Nós, quando tomámos a decisão de cancelar todos os eventos culturais, comunicámos logo que íamos cancelar a feira, decidíamos posteriormente. Passado pouco tempo, o posteriormente era em que moldes é que iríamos fazer, é para fazer, mas em que moldes, se iríamos reduzir os dias, se iríamos, o que é que iríamos fazer, porque de facto também ficámos sem o palco onde normalmente eram realizados os espetáculos principais, e foi um investimento é crescido. Os artistas já estavam contratados, vá, palavrados.
5: Exato.
6: Podíamos reduzir o número de dias e depois conjugávamos com os artistas, mas depois de falarmos todos da equipa, do executivo ter falado, depois de termos alargado a conversa aos chefes de divisão, mais um conjunto de pessoas que organizam a feira, decidimos que era para fazer, e era para fazer nos cujos 9 dias e marcar nesta data o momento de viragem. Todas as equipas tiveram consciência que tínhamos 6 meses para nos prepararmos para a Feira de Enchidos Queijo e Mel, 9 meses para levantar a cabeça, 9 meses para limpar o que tivesse que ser limpo, para abrir caminho a uma nova projeção de Vila de Rei, e aproveitar a Feira de Enchidos Queijo e Mel para lançar a marca turística, porque já andava a ser adiado, primeiro porque fez eleições, depois porque houve a tempestade.
1: Era trabalho feito, era trabalho estava feito.
5: Sim.
6: E aproveitar este momento de levantar a cabeça, e mais do que levantar a cabeça, é levantar a cabeça e projetar para o futuro. É este caminho que nós queremos seguir, e então aproveitámos este momento para ser um momento de viragem.
5: Isso significa que essa viragem, tudo o que ficou por resolver devido à tempestade está resolvido? Dá para fazer já esse passo em frente, ou ainda há coisas por fazer?
6: Em 6 meses é impossível fazer ou recuperar tudo aquilo que foi devastado pela grandiosidade dos estragos que a tempestade trouxe. Há de facto coisas para fazer. Há algumas obras que são de tal maneira complexas que vão demorar tempo a serem concretizadas, nomeadamente o pavilhão da escola, que implodiu.
5: Exato.
6: E dado o seu tamanho e dada a complexidade daquele pavilhão, vamos ter que fazer todo de novo, mas temos que retirar material, mas temos que fazer um projeto completo para aquele edifício, e por isso vai demorar mais um bocadinho de tempo. Mas há trabalhos, claro, que não estão feitos. A reposição com todas as características da rede infraestruturada de telecomunicações, mas também elétrica, porque em muitos sítios conseguimos ver que são através de estruturas provisórias que estão a ser suportadas as infraestruturas. Ainda há muito para fazer, é lógico que ainda há muito para fazer, mas nós não podemos, à luz daquilo que está para ser feito e que vai ser feito, deixar e explorar um património que é o património da quantidade de visitantes que nos visita, e deixar de projetar o concelho e esquecer que existem muitas pessoas que vivem do turismo, cada vez mais pessoas a viverem do turismo, seja porque têm alojamentos, seja porque têm restauração, seja porque têm o quiosque de venda de brindes. E não podemos esquecer que tínhamos 15 mil dormidas durante o ano passado, E isto veio também demonstrar que estávamos certos, porque nos primeiros 6 meses, apesar da tempestade e apesar do mês de fevereiro ter sido um mês com foi números difícil, praticamente não é? A zero,
5: claro.
6: Chegamos ao fim de 6 meses, sem contar com o período de verão, e já estamos a subir 20% em relação ao ano anterior. Isto é extraordinário, porque as dormidas que se venderam antes da tempestade, no mês de janeiro, foram é janeiro, é fraco.
5: Claro, exato.
6: E a partir de fevereiro a zeros, março, abril, à partida, com esta devastação toda, não era expectável.
5: Pressupunha-se que não pudesse ser assim, não é?
6: Contudo, perante aquilo que é a conjuntura internacional e um dado que nós já percebemos, infelizmente tivemos que perceber, de situações semelhantes em que, quando foi o Covid, o mercado internacional, aquilo que são os portugueses a irem para o exterior, são cada vez menos e aproveitam para fazer turismo dentro de portas, aliado ao superior interesse também do mercado espanhol, que começou também a fazer a Estrada Nacional 2, assistimos a um boom de pessoas a circularem pela Nacional 2 na altura do ano em que temos menos visitantes, que é na altura de inverno.
1: Exato. E foi o que disse a Anabela Freitas, a vice-presidente do Turismo do Centro, que cada vez mais o turista vem à procura destas experiências mais imersivas e não apenas dos grandes centros ou dos grandes palcos, é isso. Paulo, deixa-me só fazer aqui a nota e para os ouvintes perceber os 4 pilares deste projeto da nova marca turística: respirar a natureza, o ar puro e a tranquilidade, renovar energias e descobrir novas experiências, resgatar memórias, tradições e ligações ao território, reencontrar consigo próprio ou reencontrar-se consigo próprio com os outros e com a natureza. São estes os pilares do sentir com a alma, que a partir de agora vai dominar toda a comunicação exterior, com este novo logotipo, com o picoto, enfim, estilizado aqui, de mantendo algo que já existia, mas com uma nova roupagem, digamos assim.
6: Sim. Aqui também tínhamos 2 caminhos na realização da marca, que era: apostávamos e continuávamos a apostar no cunho do centro de Portugal, ou demonstrávamos ou procurávamos demonstrar que éramos mais do que o centro de Portugal. E então, para este desígnio, chamámos à equação os operadores turísticos, porque isto só vale a pena se eles estiverem incluídos. E foram os operadores turísticos que tiveram a última palavra, e foram eles que decidiram. E a partir do momento em que foram os operadores turísticos que decidiram, a Câmara, através da minha pessoa e da equipa de turismo, dissemos: nós vamos atrás dos agentes, porque só com os agentes é que nós vamos a algum lado. E foi uma forma de os cativar, mobilizar. Decidimos enverdar por este caminho. É um caminho que procura apelar às emoções e apelar ao sentimento e de sentir quem vem até a Vila de Rei. Eu costumo dizer que, por exemplo, a Estrada Nacional 2 não se faz, é para se sentir, porque aquele que está a fazer estrada para fazer estrada, no final de contas chega ao final, ao quilómetro,
1: e andou quilómetros.
5: Exato.
6: E fez estrada. Mas a estrada é muito mais do que o Alcatrão que se percorre.
5: Claro.
6: E Vila de Rei é exatamente a mesma coisa. É o mesmo princípio. Vila de Rei é muito mais do que aquele picote que está ali em cima e que marca o centro do país. É um local onde se consegue procurar emoções, onde se consegue encontrar a si próprio, onde se consegue ter tempo para ter tempo.
5: Ó Paulo, mas logo no início, quando pensaram construir este plano de turismo, e isto já tem uns anos, a dificuldade maior foi exatamente conseguir que os empresários, os agentes se entendessem. Ao fim e ao cabo, passados estes anos todos, conseguiram compreender que juntos, se calhar, conseguiam fazer mais.
6: De facto, o principal objetivo e o principal desafio do plano de desenvolvimento turístico é termos os operadores, a Câmara e todos os organismos que trabalham o turismo no Conselho de Vila de Rei juntos e unidos com um desígnio comum. Normalmente o empresário procura no final do dia ter lucro, ponto. E muitas das vezes só por si. Se nós conseguirmos que todos compreendam que juntos, em parceria, conseguem alavancar o negócio de cada um e atrair cada vez mais pessoas para o território, cada vez terem mais clientes, estamos a fazer um bom trabalho. E é isto que nós procurámos fazer, pô-los a falar uns com os outros.
5: E conseguiram.
6: E conseguimos. Já temos operadores a trabalharem uns com os outros e a fazer pacotes conjuntos.
5: Exato.
6: E produtos conjuntos, no sentido de trabalharem juntos e oferecerem um melhor produto. E, afinal de contas, o objetivo era mesmo esse. Mas tenho que salientar que é um caminho que se vai fazendo e que ainda há muito trilho para percorrer.
1: Mas entram aqui naquilo que também disse Anabela Freitas, e vou citar, o novo luxo no turismo é oferecer experiências genuínas, que é o que os operadores de Vila do Rei estão a fazer.
6: Exatamente. Aquilo que os operadores têm procurado fazer é que aquilo que se consegue consumir, quando digo consumir é numa vasta
5: exato,
6: área,
5: exato.
6: Aquilo que se consegue obter em Vila de Rei seja o mais puro e o mais genuíno, o mais terra a terra, por assim dizer, o mais romântico possível, ver a pureza das coisas. E por isso também, quem for ali ao nosso stand consegue pôr uns auscultadores, fechar os olhos e sentir, através da audição, vai ser recolocado num ponto deste concerto.
5: Exato.
6: Só com a audição de ouvir os passarinhos, ouvir a água a cair. E é um pouco por isto, é por aqui, procurar apelar a todas as formas de emoções e de vivências no Concelho de Vila do Rei.
5: Então vamos lá aos pedidos.
1: Quem esteve cá foi o Secretário de Estado da Proteção Civil, que fez a referência quando veio cá com o Presidente da República na tempestade de Christine. Tiveram muita dificuldade em contactar com o Presidente da Câmara, não havia comunicações,
5: claro.
1: Enfim, foi uma complicação muito grande.
5: Até nós tivemos, quando mais eles.
1: Sim, todos tivemos aqui, foi complicado. Mas Paulo César Luís fez dois pedidos, muito simples, mas muito diretos.
6: Sim.
1: Um deles tem a ver com o contrato de programa que foi assinado no dia 22 com o Secretário de Estado do Ordenamento do Território, Velho Regalado, e que tem a ver com um heliporto, já vamos aqui, e agora faz falta é o quê? É levar a água até o heliporto, é levar, fazer uma conduta de água ao aeroporto, e é este complemento deste contrato de programa que foi o pedido, não ao Secretário de Estado da Proteção Civil, mas para que Rui Rocha possa interceder junto das outras áreas e levar o recado. O segundo tem a ver com a redundância. Uma das coisas também na sequência da tempestade de Christine foi os problemas com o abastecimento de água, mas isto foi generalizado, claro. Penso eu, em todos os concelhos que não estavam preparados para primeiro o apagão e depois a tempestade com tantos dias, as redundâncias nos sistemas de abastecimento de água para pôr ou baterias ou geradores em todos os pontos de abastecimento de água. Correto, Presidente?
6: Exatamente.
1: Estes são os pedidos que fez de uma forma muito simples e muito direta e que o Secretário de Estado disse ter tomado nota deles e levá-los a quem de direito.
6: Isso mesmo.
5: Então vamos lá, começamos pelo primeiro.
1: O heliporto.
5: O heliporto, que portanto, é um projeto também há muito ambicionado por aqui. Já teve o primeiro passo para a sua concretização. O contrato de programa de cooperação técnica e financeira foi assinado entre a administração central e a administração local. Um investimento de mais de 600 mil euros, com uma coparticipação de mais de 300 mil euros. Paulo César Luís, o que é que representa para a Vila de Rei ter um heliporto situado às portas da vila? E porquê é que se batem há tanto tempo por isto?
6: Simplesmente porque o concelho não tem uma infraestrutura habilitada a receber, por exemplo, um helicóptero da Proteção Civil para fazer um resgate de um doente.
5: Uhum.
6: Tem usado o campo de jogos municipal, o estádio municipal, mas que não reúne todas as condições, e já aconteceu no caso de um helicóptero pesado o piloto decidir não aterrar naquela infraestrutura. Aquilo que nós procuramos é uma infraestrutura de apoio a quem faz a Nacional 2, a quem vive no Concelho de Vila de Rei, a quem visita o Concelho de Vila de Rei, basicamente o heliporto de apoio à Proteção Civil.
5: Uhum.
6: O município de Vila de Rei está a predispor-se a construir uma infraestrutura para que o país tenha melhores condições de servir população e visitantes e turistas, e neste sentido procuramos complementar aquilo que vai ser o heliporto que o município vai construir e tem o apoio do Governo Central com algo fundamental, que é uma conduta de água, porque um heliporto necessita de um conjunto de condições de abastecimento,
5: claro,
6: de água para fazer face à aterragem e ao descolar dos helicópteros, mas também temos um ponto de água muito próximo do futuro heliporto e queremos reforçar a capacidade de água àquele ponto de água. Julgamos muito pertinente esta concretização e estamos certos que será bem acolhida.
5: O outro.
1: O outro tem a redundância. Esse é o problema de sentido, porque eu diria que quase todos os municípios que, por onde passou a tempestade Christine, que é criar condições.
5: Falhando a eletricidade, não é?
1: Falhando a eletricidade.
5: Falhar tudo.
1: Não falhe aquilo que é, ou que são os princípios básicos de apoio à população, neste caso a água. Pode falhar a eletricidade, mas se falhar a eletricidade e a água, é mais complicado do que falhar só a eletricidade.
6: É verdade. Aquilo que nós conseguimos perceber, seja por situações limite de incêndios, seja de através do apagão, seja com a tempestade, que nós temos uma margem cerca de 24 horas de autonomia de água. Mas perante situações limite, muitas das vezes essa margem encurta, porque no caso de um incêndio, essa margem vai toda embora, porque toda a gente precisa usar água ao mesmo tempo. Na questão da tempestade, quando faltou a luz, aquilo que essas 24 horas nos deram foi a possibilidade de encontrar parceiros para colocarmos os geradores, mas estamos dependentes de terceiros. Neste caso, a Redes disponibilizou os geradores, demorou algum tempo, também a Brigada
1: Mas
6: Motorizada.
1: Mas podia não ter disponibilizado, podia, não podia ter. Haver outra dificuldade.
6: E neste sentido, nós precisamos de ficar autónomos e com redundâncias nossas para não estarmos dependentes de terceiros. Incitámos já os contactos e estamos a elaborar um caderno de encargos no sentido de criar uma comunidade de energias renováveis que nos vai atribuir a capacidade, através de baterias, de produzirmos energia, de consumirmos a energia que é produzida por nós, de baixarmos a fatura energética, mas ao mesmo tempo termos cerca de 24 horas de autonomia energética para abastecimento de água.
5: Exato.
6: Bem como para outros edifícios, mas neste caso, mais especificamente, para a captação e a elevação de água. Contudo, precisamos de mais do que 24 horas. Nós já percebemos que em situações de limite, como foi a catástrofe da tempestade ou incêndios muito violentos que chegam a durar 3, 4, 8 dias, nós precisamos de
5: 24 horas não são nada, não é?
6: Precisamos de mais redundância, de mais autossuficiência. E precisamos de uma rede de geradores que nos deem essa liberdade e essa garantia de conseguirmos assegurar o serviço, especialmente de água, que é muito importante muitas das vezes para a própria população, no caso do incêndio, se sentir segura que tem um ponto de água que consegue combater o fogo se ele aparecer próximo das suas habitações.
5: Exato. Só para encerrar o capítulo da tempestade Christine, falámos do que já foi feito e do que falta fazer. As candidaturas dos particulares, isso é um processo encerrado, correu tudo bem?
6: Sim.
5: Foi tudo pago, o que deveria ter sido pago, já não há...
6: Sim, tudo aquilo que foram as candidaturas aprovadas, eu julgo que todas elas já foram comparticipadas pela CCDR.
5: Uhum.
6: Havia uma última que, quando nós encerramos o processo, que ainda não tinha sido pago por parte da CCDR, porque o particular estava a juntar papéis, a juntar procedimentos, também precisaram de uma segunda vistoria por parte da Câmara Municipal. Ficou tudo resolvido, eu julgo que era a única pessoa que faltava receber, que já toda a gente recebeu. Foi um processo célere, no caso de Vila de Rei. Decorreu tudo dentro da normalidade, mas julgo que a celeridade deste processo se deveu também ao facto de termos dedicado duas equipas especificamente para este processo e unicamente para este processo, uma equipa de duas pessoas para avaliar pedidos e tratar das formalidades, uma equipa de duas pessoas para fazer vistorias, porque achámos que era uma prioridade, em detrimento de outras, concentrarmos nisto, deixámos as obras municipais para segundo plano, por exemplo. E decidimos para resolver este assunto e para depois nos concentrarmos na parte municipal.
1: Ou seja,
6: municipal.
1: Não fosse este empenhamento das autarquias, isto demorava muito mais tempo.
6: Muito mais
1: tempo, se não fosse este empenhamento de colocar equipas dedicadas a 100%.
6: Não tínhamos dúvidas nenhumas que a forma mais célere de resolver a atribuição destes apoios às populações afetadas foi através das autarquias, porque se ficasse no Estado Central, daqui a dois anos ou três andaríamos a falar de apoios. Nunca nenhum apoio à população fruto de uma catástrofe demorou seis meses a pagar. Por isso, eu acho que foram encontrados os procedimentos corretos para atuar em situações semelhantes. Os próprios municípios têm que perceber que, perante situações destas, assumem ou não assumem, porque é muito fácil não assumir, porque isso depois, e eu gosto de ser muito transparente nisto, se o apoio é atribuído ou não, a população vai vai assumir como boa a decisão do sítio onde foi pedir.
5: Exato.
6: Se foi pedir à Câmara, não interessa se é a CCDR que decide ou se é o Ministério A ou B. Eu fui pedir à Câmara.
1: Se foi aprovado,
6: se foi aprovado, foi a Câmara que deu. Se não foi aprovado, foi a Câmara que não deu.
5: Exato.
6: Por isso é que eu senti, e é o meu ponto de vista, que houve alguns colegas que decidiram contratar peritos de fora, tentar ficar um bocadinho à margem do processo. E nós em Vila Real, não, é para andar, não tenho problema nenhum. Se for para indeferir, que digam que a Câmara indeferiu. Se os pressupostos não estão reunidos, é a Câmara que indeferiu, não há problema nenhum.
5: Muito bem, avancemos. Habitação, há apartamentos e moradias quase finalizados que irão ser colocados no mercado de habitação a custos acessíveis. Vão terminar dentro do prazo do PRR?
6: Já estão acabadas.
5: Portanto, aqui não há dor de cabeça mais.
6: Nenhum.
5: Muito bem.
6: Todas essas obras estão concluídas da habitação e dos equipamentos de apoio que servem essas habitações. Agora é a parte burocrática com o IRU para podermos lançar os concursos e atribuirmos as casas.
5: Já conseguiu assegurar com o IRU que será a autarquia a gerir esse processo de entrega?
6: Sim, vai ser a autarquia que vai assumir.
5: Mas já tem uma resposta?
6: Já tenho uma resposta.
5: Okay.
6: Estamos na fase de negociação para tentar perceber os moldes como.
1: Mas pelo menos há abertura.
6: Mas vamos ser nós a tratar do processo. Eu basicamente preciso de uma autorização para lançar concursos. É isto.
5: E quais as expectativas para quem possa vir ocupar essas casas? Casais jovens, atrair nova população? O que é que depende com estas habitações?
6: Nós temos, pela experiência que já temos da habitação acessível anterior, temos muitos jovens que procuram. E nós,
5: do Conselho.
6: Do Conselho. E nós procuramos acertar e ajustar as condições de acesso para jovens, porque, por exemplo, para dar aqui um exemplo muito rápido, se um casal de namorados quer constituir, juntar-se, não se podiam juntar à luz do regulamento que nós tínhamos.
5: Exato.
6: Para as anteriores habitações, porque não eram casados, nem viviam união de facto.
5: E isso não estava previsto?
6: Não estava previsto. Ou melhor, e nós encontramos uma forma de ultrapassar isto. Basicamente damos a possibilidade a vários casais de se poderem constituir família.
5: Exato.
6: De se poderem juntar com ambição de constituir família. Agora, temos uma lista de espera grande que advém das outras habitações a custos controlados e estamos expectantes para abrir o concurso o mais rápido possível.
5: Portanto, principalmente vão ser atribuídas a pessoas que já estão no Conselho, que já vivem no Conselho.
6: Nós também temos algumas empresas, nomeadamente a maior, a UEFARSIL, que está à espera que nós possamos abrir os concursos para poder recolocar aqui funcionários no âmbito da plataforma logística que estão a construir.
5: Ok, exato. Também assinaram um protocolo de colaboração com o Ministério Público da comarca de Castelo Branco, isto no âmbito do regime jurídico do maior acompanhado. Que rede é esta e o que é que vai poder ser feito a partir de agora, Paulo César?
6: Existem um conjunto de pessoas que, pela sua estrutura familiar, se encontram sozinhas e, infelizmente, não estão capazes de poder tomar decisões sozinhos.
5: E ainda não estão institucionalizadas, é isso?
6: Ainda não estão. As que estão institucionalizadas, existem um mecanismo dentro das IPSS de darem este apoio. Mas estas pessoas que não têm essa capacidade para tomar um conjunto de decisões sozinhas, precisam que alguém as tome por elas. E não existia uma rede de pessoas que se predispõem a ajudar nestes casos. E o Ministério Público e os municípios e a Segurança Social e muitas instituições bancárias vinham-se amarradas num processo legal em que muitas das vezes estas pessoas deixavam de ter acesso às suas próprias contas bancárias.
5: Exato.
6: Porque se esqueciam de códigos, porque se esqueciam das contas, porque se esqueciam tão incapazes de as movimentar. E o Ministério Público lançou o desafio ao município de Vila de Rei, nós assumimos prontamente, porque é mais um serviço que nós vamos conseguir
5: com funcionários do município, portanto
6: também, mas criando uma bolsa de voluntários que vai ser trabalhada com o município e com o Ministério Público, no sentido de podermos apoiar a população com esta necessidade especial.
5: Tenho uma última questão. Quais são os maiores desafios para um executivo que não tem um único vereador da oposição? porque neste caso, só a elucidar os nossos ouvintes, para quem já se esqueceu, Vila de Rei tem um executivo de 5 elementos, todos eleitos pelo PSD nas últimas autárquicas.
6: O maior desafio era exatamente o mesmo desafio se fossem 3 vereadores de um partido e 2 da oposição, ou 4 de um partido e 1 da oposição.
5: Como foram nos últimos anos?
6: É chegar ao final do mandato e percebermos o Conselho está melhor do que estava quando pegámos nele, fizemos tudo para potenciar este Conselho, ou não, estivemos mal, o Conselho está pior, ou não está onde devia estar. E isto é algo que o povo vê lá fora na rua. Nós decidimos abrir todas as reuniões de Câmara, todas. Todas as reuniões são públicas.
5: Exato.
6: Todas as reuniões passaram a ser transmitidas no YouTube e também através do Facebook. E começámos, uma vez por mês, uma reunião de Câmara descentralizada e vamos até às aldeias levar a reunião de Câmara para as pessoas poderem assistir, para as pessoas poderem falar e poderem.
5: Isso foi uma preocupação com a transparência, digamos assim?
6: Foi, a partir do momento em que não existe ninguém da oposição, procurar abrir o máximo possível aquilo que é as reuniões do Executivo e retirá-lo de Vila de Rei.
5: As decisões,
6: para não ser lá uma decisão lá de Vila de Rei. Não, é uma decisão de todos. E vamos até às aldeias procurar perceber quais é que são os problemas daquela aldeia, se é os buracos, se é o lixo, se é a rede telemóvel, se é a internet por fibra.
5: E têm sido esses todos.
6: Têm sido esses todos.
5: Exato.
6: E de facto aquilo que nós temos transmitido à população, nomeadamente o que diz respeito à fibra, ainda recentemente foi assinado em Carraseda de Anciães, julgo, o protocolo, neste caso a adjudicação dos trabalhos para a atribuição de fibra, assim como também foi, e recentemente já recebemos uma comunicação da CIBS para ser colocado uma caixa multibanco, não é bem uma caixa multibanco, mas tem a mesma função, na Junta de Freguesia de São João do Peso. Ou seja, aquilo que nós temos transmitido à população, de facto, está a acontecer e há decisões governamentais nesse sentido.
1: Paulo César, só para fechar, há muitos presidentes de Câmara que defendem que este deveria ser o modelo, uma Câmara, o Executivo, todo da mesma cor política, com poderes reforçados da Assembleia Municipal na área de fiscalização, porque o Executivo é para fazer, não é, digamos,
5: para se andarem a empatar,
1: para andar a empatar e a discutir, mas reforçar os poderes de fiscalização daquilo que são os deputados municipais. Pode ser este aqui um ensaio para aquilo que possa ser o futuro?
6: Aquilo que acontece hoje em Vila de Rei acontece em mais concelhos, já aconteceu em Pampilhosa da Serra, por exemplo. É um modelo que eu defendo, até porque quem ganha eleições devia governar, é assim na Junta de Freguesia e deve ser assim também na Câmara, e deve ser assim com poderes reforçados, em que toda a linha é reforçada. As comunidades intermunicipais têm que ser, as CCDRs têm que ser reforçadas, as comunidades têm que ser reforçadas, os municípios têm que ser reforçados, as juntas de freguesia têm que ser reforçados, assim como os órgãos fiscalizadores têm todos eles que ser reforçados, assembleias municipais, assembleias intermunicipais, assembleias de freguesia, de forma a fiscalizarem o trabalho que é feito. E claro que quem ganhou eleições deve governar.
1: E aplicar o seu programa.
6: No final de 4 anos somos sempre avaliados, o povo tem sempre a última decisão.
5: Paulo César Luís, obrigada. Resta-me desejar-lhe o resto de um dia feliz de aniversário.
6: Obrigado.
5: E vamos aproveitar a feira até domingo.
6: Vamos sim, estamos.
1: E com dias quentes agora, pelo menos hoje, amanhã e depois, prevêem-se temperaturas.
5: Os dias nem tanto, mas para as noites é bom, não é?
1: As noites são mais simpáticas, não é?
5: Exato.
6: Estão os dois convidados a virem e em vocês os dois, o vasto auditório da rádio, para virem até Vila de Rei e para sentirem com a alma.
5: Está feito o convite.
6: Obrigado.
5: Paulo César Luís, muito obrigado.
1: Obrigado. Obrigado. Boa tarde.
5: Presidente da Câmara Municipal de Vila de Rei, aqui a dar-nos então estas primeiras indicações sobre o presente, mas também o futuro do concelho. Bora.
1: Muito bem, estávamos só aqui neste compasso de espera.
5: A tentar combinar o bolo de aniversário.
1: Exatamente, para ver se temos bolo de aniversário ou não. Este rádio em direto é este mesmo. Vamos agora partir para futebol.
5: Partir
1: para futebol com o Vilas Regense Futebol Clube, que não é a primeira, mas é quase a primeira tasquinha.
5: Quem entra
1: vai
5: dar as boas-vindas.
1: Não é a primeira, mas basicamente quase que é a primeira. E vamos para a nossa próxima convidada, Sandrina Duarte. Boa tarde.
7: Obrigado, boa tarde, obrigado pelo convite.
5: De que forma então é que o Vila Regense Futebol Clube está a colaborar também na Feira de Enchidos Cajimel?
7: Bem, então a participação do Vila Regense Futebol Clube já é muito antigo na programação da feira e acaba por ser uma mostra das atividades que nós desenvolvemos ao longo do ano e acabamos por mostrar atividades que nós desenvolvemos ao povo Vila Regense e a quem nos visita também.
5: Para além das bebidas, não é?
7: Também além das bebidas, que acaba por ser uma fonte de receita também importante para
5: e ajudar
7: para
5: o útil ao agradável.
7: Exatamente.
5: Dá para ter ali dois dedos de conversa.
7: E acabamos por conseguir, depois ao longo do ano, aplicar esta receita para novos projetos ou aquisição de equipamentos ou material desportivo que seja necessário.
5: E é sempre necessário, não é?
7: Sempre.
5: Falta sempre qualquer coisa.
7: Sempre qualquer coisa. E acaba por ser também um ponto de encontro e de reencontro aqui juntamente ao nosso stand,
5: claro.
7: Para quem já não vem aqui há muito tempo e acaba por ser um momento
5: anos,
7: de partilha,
5: é?
7: Exatamente.
5: Pelo menos uma vez no ano sabem que têm ali
7: temos
5: o cantinho.
7: Ali o nosso cantinho e sabem que são sempre bem recebidos. E
5: passam por cá muitos ex-atletas, por exemplo?
7: Sim, acabamos por receber, e neste fim de semana tivemos também dirigentes de outros clubes, uhum. Que acabamos por haver uma troca de ideias também, que é sempre importante.
5: Claro.
7: Na nossa atividade, não é?
5: Sandrina, então comecemos pelo futebol.
1: E depois, já agora deixa-me dizer que no ponto de encontro aqui é também o ponto de encontro de quem já foi jovem, agora é adulto, digamos assim, que é ali que encontram o clube, vamos ao clube, e eu vi isso no sábado também aqui na inauguração.
7: Sim,
1: de uma série.
7: Ser um ponto de referência.
1: Uma série de amigos que dizem vamos ali ao clube, não é o Vila Regense, vamos ali ao clube, pronto, que é o nosso, vamos ali ao clube e vamos tomar qualquer coisa, beber qualquer coisa. É muito por aí também esse ponto.
7: Exatamente,
1: de encontro ali.
7: É o que eu digo, é um ponto de referência.
1: É o mesmo ponto de referência.
7: Já há vários anos, sim.
5: No futebol sénior, a participação no campeonato da Inatel é para continuar?
7: É para manter este ano, sempre. Estamos a tentar angariar ainda mais jogadores. Temos tido uma adesão bastante importante no último ano. Este ano estamos a tentar reforçar ainda mais.
5: Perderam um elemento importantíssimo, não é? Tinha um jogador que se chamava Paulo Sérgio Luís. Entretanto, decidiu acabar a carreira.
7: O nosso capitão, é verdade. E vai ter a sua merecida reforma, vamos dizer assim.
1: Terminou a carreira num jogo da equipa que ganhou a Série 2. Foi dos Esparteiros.
5: Foi
1: com o capitão da Meira Redonda. Os Esparteiros ganharam a Série 2. Foi ali que o Paulo César fez o último jogo.
7: Mas
5: vamos ter homenagem. É o capitão?
7: Claro que sim, claro que sim. Vamos juntar também a inauguração do novo relevado sintético, não é?
5: Exato.
7: E vamos acabar por fazer, se calhar, as duas atividades.
5: Também era uma pretensão do clube, para além da Câmara, é uma pretensão
7: sim,
5: do clube. Renovar ali aquilo.
7: O relevado já tinha 21 anos e já tínhamos algumas queixas dos jogadores e
5: claro.
7: Vamos ver se eles agora começam a marcar mais golos. Pode ser que sim.
5: Se calhar pode ter sido essa a razão.
7: Ou então cair mais vezes.
5: Fica mais fofo.
7: Exato.
5: Portanto, exato, lá está. E no futebol de formação, que escalões é que o clube tem?
7: Então, este ano vamos tentar iniciar novamente o futebol 11, que já não tínhamos há vários anos. Vamos ter então o escalão de iniciados. Temos também, começamos dos mais pequenos, petizes, traquinas, benjamins. Este ano tivemos os infantis que nos conseguiram brindar com um troféu,
5: bom
7: que já não acontecia
5: não é?
7: Há muito tempo. E como eu digo, vamos ter então iniciados. E além de formação e de séniores, também vamos ter uma equipa de séniores feminino.
5: Muito
1: isso é novidade.
7: Sim,
1: é novidade.
7: Projeto novo este ano que vamos integrar a Liga do Mirante, do Jornal Mirante.
5: Portanto, a Associação de Futebol de Santarém?
7: Não, é mesmo uma liga que é organizada pelo Jornal
5: do
7: Mirante,
5: sim,
7: onde estão a jogar os Lobos, o uhum. Alcaravel, e este ano vamos também integrar com uma equipa 100% feminina.
5: Olha,
1: ou seja, nos séniores viram-se aqui para Santarém, na criançada,
7: exatamente.
1: Viram-se para Castelo Branco, para a Associação de Futebol de Castelo Branco,
5: claro.
1: Exatamente.
5: E tem que ser. Há miúdos para estes escalões, quantos atletas é que vocês têm? Como é que tem sido essa gestão? Tem sido
7: muito difícil, daí a nossa dificuldade de iniciar sempre o futebol 11, porque acaba por ser uma equipa que requer muito mais elementos,
5: claro.
7: Não é? E além de algumas dificuldades também são implementadas de ano a ano pela associação, temos uma necessidade muito grande de atletas que têm-se verificado ao longo do tempo, chegam a uma certa idade, acabam por desistir do futebol e do desporto, com outros interesses, e temos tentado cativar sempre os atletas para ver se conseguimos chegar até ao escalão dos júniores.
5: Mas pelo menos, assim, as salas do Jardim de Infância e da Creche já foram aumentadas.
7: Sim.
5: Portanto, isso é um bom sinal.
7: Aliás, nós temos notado,
5: frente, não é?
7: Exatamente, temos notado no escalão de Petizes e Traquina um aumento muito significativo.
5: Boa.
7: Este ano. Sim.
5: Para além do futebol, há pádel, é um desporto que está na moda, tem muitos praticantes.
7: Neste momento temos cerca de 10 atletas, apesar de não termos o campo disponível, né, devido à tempestade.
5: Exato. Como é que têm feito? Onde é que têm praticado?
7: Temos participado em vários torneios, nomeadamente em Abrantes.
5: Em Abrantes, sim.
7: Exatamente, ou até em Tomar.
5: Uhum.
7: E pronto, tem sido uma atividade em crescimento junto da nossa população.
5: Portanto, mais uma
1: audiência para a
5: Câmara.
1: A falar aqui dos atletas, aqueles que já participam, porque se tivessem o campo, havia depois quem vai experimentar e quem vai, enfim, querer jogar pádel, porque em todo o sítio onde há campos de pádel,
7: é um desporto
1: muito,
7: na moda, vamos dizer assim.
1: E todos os municípios estão agora a fazer aquela coisa que é a fechadura automática para poderem jogar de noite, porque o dia não chega para tanta gente. Não é?
5: Exato.
1: Aqui tinham essa mesma situação, não era?
7: Neste momento não, tínhamos que ir sempre.
1: Pois, tinha que ir a alguém, pronto, mas havia essa ideia
7: de disponibilizar
1: também à noite.
7: Fora de hora, sim.
1: Fora de hora, exatamente.
5: Falar em títulos, não foi só no futebol, porque este ano o Vilarejense Futebol Clube conquistou o título distrital de xadrez e subiram à terceira divisão nacional. Como é que é no xadrez? Há muita gente a praticar, Sandrina?
7: Sim, temos adultos, se eu não estou em erro, também cerca de 10, e também temos infantis.
5: Há mais novos ou mais velhos?
7: Não, são mais adultos do que infantis. Infantis são talvez 4 ou 5. É que onde já conquistaram também os títulos, e agora vamos organizar também no âmbito da programação da Feira de Gimel, vamos ter o Open de Xadrez, que é uma prova federada mesmo, pela Federação Portuguesa de Xadrez, que até vai contar com um árbitro federado mesmo, portanto é mesmo uma competição nacional.
5: Quando é que vai ser o torneio?
7: No próximo domingo, durante o dia, começar de manhã.
1: De manhã, porque há sempre muitos participantes.
7: Neste momento já vamos com 45 participantes.
5: Portanto, isso vai ter lugar às 10 da manhã, de dia 2 de agosto,
7: exatamente,
5: domingo, exatamente aqui onde estamos, na entrada do edifício da Câmara.
7: No átrio da Câmara, sim.
5: Muito bem. Sandrina, portanto, que mais tem o Vilarejense? Pádel, futebol, xadrez,
7: um
5: onde é que querem ir?
7: Um grupo de hip-hop também, que vai atuar também no próximo sábado, às 10 da noite, no palco 2. Tem sido uma adesão fantástica, com 50 bailarinos, e tem-se notado uma adesão crescente ao longo dos anos, e aliás, realizamos agora um espetáculo no Pavilhão da Fundade, que tem corrido muito bem, e é uma experiência mesmo fantástica.
5: Qual é o caminho do Vilarejense para o futuro?
7: Conseguir mais atletas, né? Com o objetivo de conseguir ao longo dos anos, não, vai ser uma evolução gradual
5: e sustentada, claro, tem
7: exatamente,
5: que ser,
7: de conseguir os escalões todos. Não é fácil na nossa realidade de população, mas a ideia é mesmo conseguir os escalões todos e tentar oferecer também uma diversidade a nível de modalidades, que temos conseguido.
5: E pelos vistos a comunidade está a aderir bem.
7: Bastante, sim, felizmente.
1: E há aqui repetentes nas modalidades, participam em várias,
7: sim,
1: ou seja,
7: sim.
1: Um concelho com 3 mil habitantes e com tanta atividade, é natural que haja aqui essa repetição.
7: Temos já tinha dito, temos o xadrez, o hip-hop, o paddle, mas temos também a modalidade de triatlo, e o nosso atleta de triatlo também pertence à equipa séniores de futebol. E pronto, os atletas de uma modalidade acabam por participar também nas outras modalidades.
5: Sandrina, muito obrigada.
7: Obrigada.
5: Sucessos para o Vilarejense.
7: Muito obrigada e obrigada.
5: No que ao futebol diz respeito, vamos continuar a acompanhar
7: os resultados.
5: Não dito das nossas possibilidades.
7: E fico convite para assistir aos dois eventos que nós vamos organizar agora na programação.
5: Portanto,
1: muito bem.
5: Está convite feito também,
1: muito
5: mais
1: bem.
5: Uma vez
7: obrigada,
5: aqui.
1: Muito obrigado, Sandrina.
5: Quando for o jogo de homenagem, não esqueçam de nos avisar.
7: Serão convidados, com certeza.
1: Sandrina, muito obrigado. Boa tarde.
5: Obrigada. Boa tarde. Presidente do Vilarejense Futebol Clube, Sandrina Duarte, aqui a falar-nos também sobre a atividade do clube.
1: Sim, já. Vamos só o programa para amanhã, já agora, já porque hoje temos as bombocas à noite, não é?
5: Sim, sim. E amanhã, no Museu Municipal, às 6 da tarde, há a comemoração dos 25 anos do Museu Municipal de Vila de Rei, mas também com a apresentação do livro Recolha Oral de Tradições, Usos e Costumes de Maria Helena de Almeida. Vai ser amanhã às 6 no Museu Municipal. A 8:15 no Palco 2. Amanhã há o grupo Mistura Boa, Roda de Samba, e no palco principal, o palco 1, às 22 horas, há Jorge Guerreiro. No palco 3, Noite Dentro, teclista 3G.
1: Quanto ao grupo Roda de Samba, quando tive a oportunidade de fazer a antevisão com o vereador Miguel Silva, o que ele dizia é que há uma grande comunidade brasileira no Conselho de Vila de Rei, e daí que tentaram também chegar a toda essa gente e agendaram um espetáculo para o Palco 2 de música brasileira, para tentar ter aqui também algo que,
5: exato,
1: que diga, para chamar,
5: claro,
1: à comunidade que existe aqui. Ora, de futebol, e não só, avançamos para o Mel. Saúl Mé Peralta, presidente da Mel Rei, Cooperativa de Produtores de Mel de Vila de Rei. Muito boa tarde.
5: Olá,
1: muito obrigado por ser disponibilizado. A minha Saúl Mé. Vamos lá, a primeira pergunta é: estão com o stand na feira? Apresente lá a cooperativa, não é? Já tem uns aninhos largos, não é propriamente uma cooperativa nova. Apresente a Mel Rei. Quantos elementos tem? Qual é a área? É só o Conselho de Vila de Rei ou tem aqui vai buscar umas pontas para fora do Conselho?
8: Então, muito boa tarde a todos. Obrigada por este convite e pela presença de vocês aqui na nossa feira. A Mel Rei realmente já tem neste momento 37 anos, portanto somos 2 anos mais velhos que a Feira dos Enchidos, que é Gemel. Pronto. Temos realmente, sim, um stand na feira. Temos tido todos os anos o nosso mel aqui representado. A Mel Rei é uma cooperativa de apicultores e, portanto, representa os apicultores aqui da zona. Temos alguns apicultores
5: da zona de fora, do concelho?
8: Do concelho. Temos
5: fora.
8: Alguns de fora, são muito poucos, se calhar contam-se pelos dedos de duas mãos, são muito poucos, mas sim, mas temos conseguido angariar alguns produtores aqui
5: dos concelhos limítrofes.
8: Conselhos limítrofes. Neste momento estamos com algumas dificuldades em termos de pessoal, pronto, em termos de sócios, porque é complicado gerir uma cooperativa do qual não tiramos proveito, às vezes, assim, direto.
5: Exato.
8: Pronto. E as pessoas ainda parecem que têm alguma dificuldade em encarar isso. No entanto, temos um grande apoio agora por trás, temos tido sempre, que é a Câmara Municipal.
5: Uhum.
8: E estamos neste momento a desenvolver uma parceria grande com a Câmara Municipal, a desenvolver alguns projetos. E posso adiantar que vamos para setembro, outubro, portanto, fazer a reeleição de órgãos sociais, fazer uma angariação de novos produtores, ou seja, dar ali um ar fresco à nossa associação para ver se angariamos mais produtores e se temos ali mais ideias novas e pomos isto a funcionar. Temos,
5: claro,
8: muitas
5: que
8: ideias,
5: sempre, não é?
8: Mas precisamos de mão de obra. E, portanto, eu aproveito e deixo também já o desafio a todos os pequenos produtores que existem no nosso concelho e aqui à volta. Portanto, estamos abertos a participação, a colaboração, e portanto é muito importante. Porquê? Porque o setor da apicultura é um setor com muito potencial, é um setor fantástico, tem muitos benefícios para todos, não só para o próprio apicultor.
5: Exato.
8: E portanto eu às vezes costumo um bocadinho estarmos assim parados com falta de pessoas, e portanto deixo aqui já o desafio.
5: Estamos a falar, por exemplo, mesmo, vamos lá, não que sejam sócios pagantes, mas estamos a falar na lista, quantos produtores é que têm?
1: Ou seja, era a pergunta que eu fazia, se calhar de outra forma, são 36 associados, mas há muito mais produtores que não
8: muito
1: são associados.
8: Mais, exatamente, era esse o desafio que eu queria deixar aqui. Nós temos 36 produtores associados, o que é muito pouco comparando com a realidade apícola do nosso concelho. Nós temos uma tradição apícola em Vila de Rei muito grande, não digo 50%, mas se calhar não foge muito desse número. 50% das famílias de Vila de Rei têm uma colmeia, ou duas, ou três, ou cinco.
5: Exato.
8: Porquê? Porque já vinha do avô e do bisavô, e portanto é uma coisa com muita história, muita tradição. Às vezes vai-se perdendo o sentido de associativismo e de trabalharmos todos um bocadinho em prol da nossa cooperativa.
5: Até porque para os pequenos produtores, se calhar, a cooperativa até ajudava a ganhar mais escala, não é?
8: É esse o nosso objetivo desde o início da criação do Mel Rei, é apoiar o pequeno produtor, tentar ganhar um bocadinho de escala, ajudar a escoar o produto. Nós temos um mel de excelente qualidade aqui no concelho e, portanto, seria muito fácil fazer esse trabalho.

0: receber até um apoio de 380 euros por ano. Uhum. Portanto, já é um valorzinho aceitável e significativo. É uma ajuda. Para além dessa ajuda que está neste momento em vigor, lá está, temos outros planos, há outros projetos e, portanto, sim, é um setor que pode crescer e vai crescer. Se depender da nossa vontade, vai crescer.
1: Antes de irmos ao que se faz e ao que se produz, a vespa asiática está a ser uma ameaça no concelho ou ainda está a passar-se assim de leve?
0: Não, não está a passar de leve. A vespa asiática tem sido uma ameaça no concelho já há 4 ou 5 anos, sim. Tem sido grave. Há anos em que é mais visível esses estragos, mas estamos a falar sempre aqui de um rombo de à volta de 30%, 40% de colmeias. Muito. É muito, é mesmo muito. A nossa Proteção Civil também tem feito, e os chapadores têm feito um grande trabalho nesse sentido, portanto, na identificação dos ninhos, na eliminação desses ninhos, na colocação de armadilhas, não só a Proteção Civil, mas também os populares, algumas associações que também têm feito isso, nomeadamente a Cultura de um Povo, a Associação do Aivado, que também já fizeram algumas ações nesse sentido, portanto, de espalhar armadilhas, mas assim, realmente tem sido um problema. Nós tentamos sempre divulgar as alturas indicadas para colocar armadilhas, tem-se visto muitas armadilhas no concelho, mas continua a ser um problema e vai ser um problema nos próximos anos, que não vamos conseguir erradicar.
1: Tiveram os incêndios, que é um problema depois nas flores, principalmente na área do rosmaninho, que é uma da flor mais procurada para o mel de rosmaninho, para lá do multiflora, não é? Penso que estou a dizer bem.
0: E o mel de urso também.
1: E o urso, temos aqui urso rosmaninho. Depois a seguir vem a vespa asiática. Nos períodos de muita seca também tem problemas, porque é preciso ir colocar um bocadinho,
0: alimentar
1: e colocar água nas colmeias. Ou seja, é uma atividade que persiste junto de todas as pessoas ou de cada família ter a sua colmeia ou as suas colmeias, mas isto também é um bocadinho ter que estar com atenção, porque há sempre problemas uns atrás dos outros.
0: Sim, é uma atividade muito trabalhosa. Ao contrário do que muitas pessoas pensam, que apicultor é só chegar ali no verão e tirar o mel. Não.
1: É, e sai logo, se calhar, o frasco já todo rotulado e tudo.
0: Já,
1: né?
0: É um bocadinho. Já o trabalho pronto.
2: Não, realmente, já ao lado.
0: Realmente é uma atividade bastante trabalhosa. Assim, o apicultor que quer tirar algum mel da colmeia tem que andar o ano inteiro a cuidar dessa colmeia. Esses problemas, portanto, que não dependem do apicultor,
1: claro.
0: As secas, as temperaturas, os fenómenos extremos que temos tido, que também, por exemplo, a tempestade Christine, também afetou algumas colmeias. Pois. Houve colmeias que se estragaram, que partiram, que se perderam os enxames.
2: Porque muitas delas voaram, não é?
0: Voaram, ficaram sem tampas, choveu-lhes em cima. Pronto, e portanto houve algumas perdas nesse sentido também. Para além da vespa asiática, para além da varroa que já tínhamos, que é endémica, temos que sempre que tratar. Portanto, é muito trabalhoso, sim, mas depois também tem o reverso, que é fantástico, não é? O apicultor chegar, ver as suas colmeias a trabalharem em pleno, ver as abelhas a funcionar, tirar o mel, não há nada que pague.
1: A colmeia que não dá só mel, para que fique aqui claro, não é só mel. O mel é um dos produtos, ou é o principal, mas não apenas o mel.
0: O mel acaba por ser o principal, porque é o que se retira mais e é o que se fala mais e é o que tem mais expressão. Sim, temos muito mais, temos o pólen, temos o própolis, temos o veneno da abelha.
2: É esse que eu quero chegar.
1: Agora fiquei com medo com essa entrada.
2: Cera, própolis, pólen, geleia real, até aqui que nós conhecemos. Agora, o que é isto do veneno da abelha e para que é que serve, que eu nunca ouvi falar?
0: O veneno da abelha, apitoxina. A apitoxina é tirada, é um processo muito minucioso. Pronto, porquê? Porque o veneno em estado puro, portanto, não é qualquer apicultor que consegue fazer essa extração do veneno. É utilizado em vários...
2: Por isso serve para cremes de beleza, não é?
0: Para cremes...
2: Para aliviadores, inflamações e depois fui ver.
0: Inflamações, é muito utilizada na acupuntura, no tratamento até de alergias, quem tem alergias à floração, portanto é muito utilizado nesse sentido, é um produto de excelência, é caríssimo, mas sim, lá está, dá muito trabalho.
1: Mas já estranho aqui na Mel Rei, ainda não.
0: Não temos. Nem... A geleia real, ainda, a única coisa que nós temos aqui no nosso concelho, dentro da Mel Rei, é o mel,
2: a cera
0: e o pólen.
2: Exato. E qual é, que tipo de mel é mais característico aqui do território?
0: É o mel de urso. É o mel de urso.
1: É da floresta.
0: Temos muito multiflora.
1: Sim, sim, temos claro. Muito.

0: mal da floresta, ursa floresta.
1: Mas ursa, porquê? Porque a ursa só se desenvolve acima dos 600 metros, portanto, logo aí é uma limitação ao resto do território, não é? Que não tem essas condições, portanto, a natureza aqui a fazer o seu papel e a sua distinção. E, portanto, temos o mel de ursa, temos alguns maninhos, temos algum eucalipto e o que bate depois a multiflora. Depois dos incêndios, tivemos aqui uma alteração no nosso mel nos anos logo a seguir. Mudou a vegetação e, portanto, houve alguma alteração aqui no mel, que
0: cresceu
1: antigamente
0: multiflora.
1: Tinha mais. Cresceu mais o multiflora, cresceu, houve dois ou três anos que cresceu muito o rosmaninho e, portanto, o mel
2: isso
1: vai sempre
2: sofrendo
1: algumas
2: alterações. Isso quer dizer que já não
1: alterações.
2: É tão escuro?
1: Já não é tão escuro, já não é tão amargo. O mel de urso é um bocadinho mais amargo,
2: exato.
1: Menos doce. Pronto, não doce. Mas aí não temos nada a fazer.
2: As pessoas procuram.
1: As pessoas continuam a procurar, continuam a gostar, continuam a comprar. Sim.
2: Salomé, desejo as maiores felicidades para a Mel Rei. Deixamos então aqui o desafio e o alerta da Salomé para que se juntem à Mel Rei, porque há novas ideias, há novos projetos para pôr em marcha. Então, se tem
0: e
2: uma
0: portas colmeia, abertas, e portas abertas para os associados.
2: E visitem o stand da Salomé, mas pode dizer.
0: Até domingo, pode dizer.
1: Pronto, estamos cá até ao próximo domingo e, portanto, podem nos visitar no nosso stand.
2: E fazer perguntas, não é?
1: Fazer perguntas, deixar contactos, portanto, mas lá está, fiquem atentos, nós vamos lançar uma campanha de angariação de sócios, setembro, outubro, e, portanto, teremos todos o gosto em receber todos, mesmo aqueles que não têm colmeias e que estão a pensar ou que gostam da atividade.
2: Ou pensar em iniciar a atividade, não é?
1: Iniciar a atividade, exatamente. Portanto, todos são bem-vindos, está bem? E, portanto, deixo mais uma vez o meu agradecimento.
2: Obrigada.
0: Muito obrigado.
2: Obrigada. Sou Mé Peralta, presidente da Mel Rei, a cooperativa de produtores de mel de Vila de Rei. Jerónimo, eu não sei se temos aí, se não.
0: Temos. Penso que já temos aqui a nossa próxima convidada.
2: Não era bem isso que eu ia dizer. É. Era perguntar se temos aqui alguém que vem quarta-feira.
0: Temos, mas se calhar avançávamos para fechar a hora.
2: Muito
0: com
2: bem.
0: A nossa próxima convidada e depois já vamos
2: então já
0: à vizinhança.
2: Ao dia de quarta-feira.
0: Já vamos à vizinhança.
2: Faz favor.
0: Continuamos então em Vila de Rei, em direto da feira de enchidos.
2: Continuamos nos stands
0: queijo,
2: presentes na feira.
0: Continuamos nos stands depois de termos aqui a parte institucional no início. Vamos avançar então para a nossa próxima convidada, que é uma artesã especialista em selagem, mas com tear. Vamos lá perceber o que é isso, Patrícia.
2: Inês Laranjeira, boa tarde.
3: Boa tarde.
2: Bem-vinda.
3: Obrigada.
2: Que tipo de produtos é que tem expostos aqui no seu stand na feira?
3: É sim, a maior parte é tapetes. Tapetes, naprons, passadeiras,
2: exato.
3: Tudo que deriva mantas.
2: E o que é que as pessoas mais procuram?
3: É tudo um bocadinho.
2: É. Ainda, porque parece que depois de uns anos em que se sentiu que esta arte estava assim meio a ficar esquecida, agora parece que as pessoas voltaram a valorizar. Também sente isso?
3: Acho que já foi um bocadinho mais que agora.
2: É.
3: Acho que sim.
2: Mas parece que voltaram à moda as mantas.
3: Sim, sim, sim. As pessoas gostam. Há quem gosta, há quem não gosta, é como tudo, não é? Mas ainda há pessoas que dão valor ao artesanato, àquilo que se faz manualmente.
2: Oh Inês, e quem é que são os vossos principais clientes? Por exemplo, as empresas de turismo, os alojamentos locais que gostam muito às vezes ter essas coisas, não procuram?
3: É o público em geral.
2: É?
3: É.
2: São pessoas daqui que já a conhecem,
3: sim,
2: ou é muita gente fora?
3: As pessoas de cada conhecem já há muito tempo que estou nisto, não é? Já são 31 anos.
2: É muito já.
3: Já são muitos anos. Mas sim, as pessoas também têm clientes de fora, de outros concelhos. A gente até percorre os concelhos aqui da zona do Cunhal. E pronto, tenho por lá clientes já há muitos anos.
2: Mas neste tipo de eventos, nas feiras, ou faz
3: sim,
2: venda também?
3: Feiras, e temos umas pequenas feiras todos os meses. De 5 em 5 meses vamos a cada concelho. Aqui entre Vila de Rei, Sertã, Proença Nova, Oleiros e Mação. Que a Câmara entre as câmaras.
2: Municípios.
3: Sim, em Al Maior.
0: Eu tinha aqui uma curiosidade, sim, sim. Porque estou a olhar aqui para o guião, que é de selagem com tear. Ora, vamos lá aqui perceber, porque há de selagem sem tear. Mediante o que eu tenho aqui escrito, o que é uma e o que é outra?
3: É assim, eu só sei aquilo que faço.
0: Exatamente, mas há sem tear também.
3: São os teares manuais, que se tem que fazer tudo, desde a teia, faço a teia, carrego o tear e tenho que o pôr a trabalhar.
2: Pois, exato.
3: Só depois desta primeira iniciação é que eu fiz, começa a ver o trabalho feito.
0: E o tear tem um ou tem mais do que um?
3: Eu tenho mais que um. Tenho quatro teares.
0: Quatro teares. Cada um tem uma dimensão, faz coisas de dimensões diferentes?
3: Sim, é essa parte.
0: Esse é o objetivo,
3: pronto,
0: não é?
3: Eu faço até o maior que posso e então cada um tem a sua medida. Não faço mais os tapetes mais pequenos, tenho outro que faz os tapetes maiores. Outro que faz dos nápoles mais estreitos e outro que faz os nápoles mais largos.
2: Por exemplo, o grande é para as mantas. ferramentas?
3: É assim, pois esse não, não, esse grande não tenho.
2: Ah, ok.
0: Ah, não é o, grande, esse é o grande. É só o grande.
3: Tenho os médios. Tenho os médios.
0: Oh, Dona Inês, mas tenho aqui uma questão que é: ainda é fácil encontrar matéria-prima para poder. Onde é que vai comprar a lã ou o material para fazer o seu trabalho?
3: Está um bocadinho difícil.
0: Está difícil porque as fábricas estão maioria, todas a fechar, a maioria fechou, fecharam, não é?
3: Sim.
0: Portanto, onde é que encontra? Como é que é isto? É, vai à procura?
3: Quando comecei, ia buscar uma fábrica que havia em Santarém.
0: Uhum.
3: Entretanto, ela fechou. Tive que começar a mandar vir de Guimarães o algodão e o linho. O trapilho ia buscá-lo à zona de Oliveira do Hospital. Entretanto, o senhor deixou sentir-se que te mandei vir. O senhor também deixou e agora não sei onde vou buscá-lo.
0: Então tem que ir à descoberta, isto é andar pelo país todo a ver onde é que...
3: Mas mais no norte.
0: Mais no...
3: É sim. Assim.
0: Exatamente, é onde estão as fábricas e onde se
3: as fábricas. Encontra-se muito à venda. Chineses e outros espaços.
0: Mas o produto não é o mesmo,
3: não
0: digo
3: tem
0: eu.
3: Qualidade.
2: Claro.
3: Há muito que não tem qualidade. Que não dá para trabalhar no diário. Convém ser uma matéria-prima de algodão,
2: claro,
3: principalmente o trapilho,
2: é?
3: Claro. E não pode ser de elástico que estica. Exato. Tem que ser que fique com qualidade do trabalho, não é?
2: Porque... com quem é que aprendeu?
3: Tirei um curso que foi dado por um centro de formação, o SEIARTE, que é muito conhecido.
2: Sim, sim.
3: E pronto, pensei.
2: Portanto, é uma artesã certificada.
3: Sim, estou certificada, sim. Pensei em seguir. Não sei se fiz bem, se fez mal, mas pronto, cá
2: mas
3: continuo.
2: Também, ao fim de 30 anos,
3: pronto,
2: não é?
3: Não houve outras possibilidades, continuo.
2: Uhum. Então, mas isto não tinha nada, não havia ninguém na família que trabalhasse com isto?
3: Nada. E foi um tipo
2: foi por
3: de curiosidade.
2: Gosto.
3: E comecei a gostar, sim. E gostei. Eu gosto de tudo o que é feito à mão. Desde renda, desde malha, desde pronto, tudo o que é feito à mão para mim tem valor. Porque no meu tempo a gente aprendia, não é? A gente aprendeu a rendas e outras coisas.
2: Tinha
3: que
2: fazer o enxoval.
3: Sim, não é?
2: Pois.
3: Eu sou desse tempo já. Agora não.
0: E há alguém que queira aprender?
3: Não. Eu não, talvez apareça quem. Ah, eu gostava de saber, mas depois de saber o trabalho que dá.
2: Exato.
3: As pessoas
0: gostam de ver, mas depois a seguir.
3: Tanto que nós éramos nove que tirámos o curso e eu estou sozinha.
2: Aqui de Vila
3: aqui,
2: de Reis.
3: A seguir outro curso não ficou nenhuma.
2: Oh, Dona Inês, desejo-lhe as maiores felicidades.
3: Obrigada.
2: E continuo, não deixe agora, sim, enquanto puder, não é?
3: Até poder.
2: Exato.
3: Já
2: não
3: estou
2: deixe,
3: um bocadinho velha.
2: Não deixe morrer
3: mas
2: a atividade.
3: Até poder. Porque
2: é
3: gosto. Gosto e da ligação com as pessoas. Também é comunicar a gente. Pronto, gosto.
2: E aqui, as pessoas fazem perguntas aqui na feira, por exemplo,
3: sim,
2: como é que as coisas se fazem?
3: Ah,
2: como é
3: quem pergunta.
2: É.
3: E há muita pessoa que diz, eu gostava de trabalhar com o tiário, eu gostava. Mas
2: pois, fica
3: pronto,
2: a intenção, não é?
3: Pois, eu gosto.
2: Porque lá está, tudo o que dá trabalho é complicado.
3: E a gente não sabe dar o valor àquilo que faz. Esse é que ainda é o pior.
2: Isso é outra coisa. As pessoas, quando olham para o preço e dizem, ah, é muito caro, ninguém sabe o trabalho que está por trás, não é?
3: É verdade, é verdade.
2: E tudo o que são peças de artesanato tem muitas horas e muito trabalho por trás.
3: Sim, não é contabilizado. Que esse é que é o problema. Eu, por exemplo, faço os trabalhos durante o dia no tiar, quando lá estou... E bainhas e acabamentos aí tudo à noite.
2: Exato.
3: A ver. Pois.
2: E essa parte da mão de obra depois já não entra no resto?
3: Claro,
2: não é?
3: Que não. A gente já não sabe contabilizar o tempo, ainda que não consegue. Mas pronto, vai-se fazendo.
2: É isso mesmo. Inês Laranjeira está com o stand aqui na Feira de Enchidos Cajimel. É passar, é perguntar, é olhar. Se tiverem alguma curiosidade, a Dona Inês tem todo o gosto em explicar as coisas. E assim, desejo-lhe as maiores felicidades. E muito obrigada
3: boa
2: por
3: tarde,
2: este bocadinho.
3: Obrigado, eu.
2: Obrigado,
0: Dona Inês.
2: Inês,
0: continuação de bom trabalho.
3: Obrigada.
0: E está aqui na feira, portanto, tem lá algum tiar ou não?
3: Não,
0: é só mesmo.
2: Pronto. Portanto, são mais curtos.
0: Está bem, mas podia trazer algum para assim. É ver os trabalhos.
3: Porque aquilo, ao fim de 30 anos, alguns já.
0: Muito bem.
2: Já abana.
0: Muito bem, muito obrigado. E vamos então agora para uma pausa e vamos à vizinhança, não é?
2: Vamos, porque quarta-feira, dia 29 de julho, o dia também começa de manhã no Parque da Ribeira da Vila às 10 da manhã, numa organização do Gabinete de Educação da Câmara com o Dia Infantil e o Dia dos Avós. Depois, às 6 da tarde de quarta-feira, há uma atividade que eu sempre gostei bastante, que é a descida de carrinho de carrinhos de rolamentos, e isto vai-se realizar junto à Igreja Matriz. Às 7 há ateliê de crochê na Biblioteca Municipal e depois no palco principal, no palco 1, a partir das 10 da noite. Quarta-feira há Vizinhos, DJ Salito, no palco 3, noite dentro. Mas para já, vamos à vizinhança.
0: Vamos à vizinhança, e eu fazia aqui o desafio à André Alma e à Marina Gonçalves, que estão aqui connosco, a nossa equipa de marketing, para o ano, um carrinho de rolamentos para a Patrícia participar na descida aqui da Feira dos Sítios Queijo e Mel. Fica o desafio para o departamento de marketing.
2: E depois aguento-me bem uns
0: pronto,
2: dias
0: assim. Vamos ver, vamos ver, certo? Pode ser, pode ser. Vamos então aos vizinhos, vão estar quarta-feira em Vila de Rei, até já.

0: Os vizinhos que vão estar esta quarta-feira no palco principal na Feira de Enchidos, Queijo e Mel em Vila de Rei é de onde estamos em direto, o átrio do edifício dos Passos do Conselho, para levar esta emissão a todo o auditório da Antena Livre e ao mundo através de antenalivre.pt, para lá da frequência do 96.7 FM. Estamos em Vila de Rei, centro geodésico de Portugal, que até domingo está com a realização da Feira de Enchidos, Queijo e Mel, mas que para lá dos enchidos, do queijo e do mel, tem artesanato, atividades económicas e tem também, dentro das atividades económicas...
1: aquela parte boa do Comes e Bebes.
0: A parte boa do Comes e Bebes, que já aqui falámos com o Presidente da Câmara, não é, Paulo César, que diz que logo à entrada, há logo ali, para lá do que há espalhado pela feira, mas se entrar pode ter logo... onde se entreter. Ora, vamos falar com a Tasquinha da Vila, neste caso a proprietária, Cíntia Costa, que tem também um stand de comida e bebida na feira. Cíntia, peço só que chegue um bocadinho mais para a frente e vamos lá então perceber...
1: Olá, Cíntia, boa tarde.
0: Muito boa tarde. O que é que tem disponível, quer na Tasquinha, quer no stand na feira? O que é que se pode comer e beber nestes
1: quem
0: dias?
1: Quem chega ali? Tem o quê?
2: Boa tarde. Obrigada pelo convite.
3: A bifana, temos o pica-pau, uhum, com picles, e temos a batata pala-pala. Boa. E da nossa casa, é a caipirinha, que é o que é o nosso carro-chefe, que está saindo bastante.
1: Não, pois imagino. E estas noites agora estão boas para
3: sim,
1: isso, não é? Deve sair.
3: Bastante.
0: A de sábado não esteve, porque a sábado esteve fresca, esteve uma noite...
1: O sábado ainda estava fresquinho.
0: Ainda não, estava fresquinho.
1: Era de casaquinho.
0: Mas hoje, com este dia, já se prevê uma noite bem mais animada do ponto de vista de... Consumir os vossos produtos, não é?
3: Assim eu espero.
1: Oh, Cíntia, o que é mais apreciado ali? O que é que tem saído mais aqui na Tasquinha?
3: Aqui é mais a bifana.
1: Uhum.
3: A bifana. Aqui, assim, a gente tem a nossa bifana tradicional, que é só as bifanas, as febras, né, de porco. E tem a nossa, que é a bifana Tasquinha, que é queijo, fiambre e ovo, junto com a febra.
1: Ah, portanto já houve aqui uma evolução.
3: Sim.
1: Então, e essa sai mais ou é tradicional?
3: Sim, a Tasquinha, que sai bastante. Porque tem ela e tem a sande espanada, só que a sande espanada a gente não trouxe para a feira.
1: Exato.
3: Porque como não pode produzir muita coisa...
1: Claro, exato. Cíntia, mas no resto do ano, a Tasquinha da Vila tem menos diários. É o que funciona melhor aqui durante a semana?
3: Sim, é o menu diário.
1: Sim.
3: Que é 10 euros, né? Que inclui tudo.
1: Já é um preço que não se vê em muitos sítios.
3: Bastante tempo.
1: É? Portanto, as pessoas aderem mais a essa parte do menu durante a semana?
3: Sim, é porque como vai muito trabalhador, pessoal da obra, essas coisas,
1: uhum,
3: então eles aderem mais. Então é um preço mais em conta também para também os trabalhadores, ajudar os trabalhadores, né?
1: A Cíntia é brasileira, se ainda não tiver oportunidade de reparar. Vem de onde, Cíntia?
3: Eu sou de Minas.
1: E como é que vai parar a Vila de Rei?
3: Eu tenho uma colega minha que era vizinha lá e já mora aqui. A sogra dela já mora aqui há 22 anos.
1: Uhum.
3: Então aí surgiu a oportunidade de eu vir, cheguei, morei na Urgueira e agora estou aqui no centro da vila há 4 anos.
1: Uhum. E este projeto da Tasquinha da Vila surgiu como?
3: Eu
1: queria investir, não é? Qualquer coisa?
3: Não, eu trabalhava lá.
1: Ah, ok.
3: Eu era auxiliar de cozinha. Aí eu trabalhei 2 anos e meio e depois a minha patroa resolveu passar e eu resolvi arriscar.
1: Uma boa oportunidade, portanto.
3: Sim.
1: E está tudo a correr bem aqui no centro do país.
3: Está tudo bem.
1: Vocês também, lá na Tasquinha da Vila, pelo menos eu estive a olhar as ementas, não é?
3: Sim.
1: A ver um bocadinho. Também apostam muito na cozinha tradicional, com alguns pratos característicos. Tem o cabrito, por exemplo,
3: sim,
1: ao domingo, não
3: o
1: é?
3: O cabrito, o bacalhau à Tasquinha.
1: Exato.
3: Que a gente tem. Tem o bacalhau batuteiro também, que sai bastante. O bucho maranho, que é, uhum, o tradicional, e a alheira também.
1: Então, e agora vou-lhe perguntar, com quem é que aprendeu a cozinhar isso tudo?
3: Eu não aprendi a cozinhar, que até então eu faço algumas coisas, mas a nossa cozinheira, que é a Leonildes, é a nossa portuguesa.
1: É
3: a de cá. É a nossa única portuguesa lá.
1: Portanto, a comida tradicional também sai muito ali?
3: Sim, sai.
1: É
3: sai bastante.
1: É uma das vossas apostas?
3: Sim. Até então a gente ainda não apostou muito assim em comida brasileira. É uma vez ou outra que a gente faz uma feijoada, um caldo de carne. Então, assim, é mais a tradicional mesmo, está mantendo a tradição do restaurante.
1: Exato, mas essa evoluçãozinha, esse passinho, também está sempre pensado dar para.
3: Sim,
1: o pessoal introduzindo, pelo
3: sim,
1: menos.
3: É porque assim, a feijoada brasileira é bom comer mais no tempo de frio. Porque ela é muito pesada. Então,
1: é como a nossa?
3: É. Então, assim, aí costuma ser mais no tempo de frio, igual no inverno. A gente fez festival de caldos, foi bem aceito, foi bastante gente, e a nossa feijoada o pessoal ainda pede. Só que eu falo, não tem como eu fazer isso no verão.
1: No verão,
3: porque exato. Senão, todo mundo passa mal, vai ficar difícil.
1: Mas aí, então, mais vale pôr. É a responsabilidade de cada um.
3: Sim.
1: Pronto. Come, olha, tem que sofrer as consequências.
3: É.
1: Cíntia, o facto de ficarem mesmo junto à Nacional 2 influencia a vossa clientela?
3: Sim, ajuda bastante, que é o pessoal mais de viagem, né?
1: Uhum.
3: Eu até costumo dizer que, assim, aqui da vila a gente tem bastante cliente, mas o ponto forte mesmo é o pessoal que passa de viagem.
1: Portanto, tem sempre gente nova a entrar a casa dentro?
3: Sim. Porque o tradicional mesmo, durante a semana é os trabalhadores que a gente vê todos os dias, sabe que vai lá todos os dias. Mas final de semana mesmo são só os pessoal de viagem que passa, que querem conhecer o Buchimaranho, o cabrito.
1: E eles pedem esses pratos mesmo?
3: Sim. Quando ligam para reservar, já pergunta, tem cabrito hoje? Igual teve uma semana que eu tive que fazer cabrito no sábado. Porque o pessoal, só tem no domingo, é porque é tradição. Ele, não, então faz no sábado que a gente vai em grupo e a gente reserva. Eu, então tá bem. Aí tive que fazer um cabrito para 20 pessoas.
1: Exato, exato.
0: E quem vem pela Nacional 2, normalmente os motardos que passam muito aqui, quando
3: sim.
0: param, eles já sabem o que é que vocês têm ou vão à descoberta e perguntam o que é bom aqui, o que é que se pode comer aqui?
3: Não, geralmente eles vão mais para a bifana. Mais para a bifana tasquinha.
0: É mais rápido.
3: É, que é mais rápido. E eles falam assim que como já sustenta, porque como leva o queijo, fiambre, é uma coisa a mais, então eles vão mais pela bifana.
1: Uhum.
3: Que eles pedem mais, que é uma coisa mais rápida, que eles vão ali, bebem a água claro. Das pedras, alguma coisa, bifana e vão embora.
1: Exato. Mas há também quem venha fazer esse tipo de turismo, à procura dos pratos de cá.
3: Sim. Tem, igual o Buchimaranho, é o que tem mais pedido.
1: Sim.
3: Ele sai bastante aqui. Então, de fora, o pessoal às vezes até pergunta, olha, onde que você compra? Aí a gente indica o local, que geralmente ou é na Casel ou é aqui no centro da vila.
1: Uhum.
3: E a gente indica, eles vão lá e compram. Porque geralmente, igual teve essa semana, uma senhora falou assim, olha, pergunta a ela se ela não me vende dois maranhos. Então, assim, olha, é mais fácil você ir no local, porque vai sair mais barato do que eu comprar
1: exato.
3: E vender para vocês.
1: Claro. Portanto, isso também é ali uma ajuda... ao resto do comércio.
3: Sim, ao comércio
1: local,
3: da vila.
1: É uma parceria.
3: É, porque igual todo mundo pergunta, olha, vai lá e fala que é da Tasquinha que elas vão te dar um desconto.
1: É um bom negócio.
3: Sim.
1: Ó, Cíntia, muito obrigada por ter estado connosco. Felicidades aí nesse projeto da Tasquinha da Vila. Fica mesmo ao lado, mesmo na Nacional 2,
3: sim.
1: portanto é só parar e aprovar, não é?
3: Sim.
1: É só provar.
0: Ou o bifana, ou o cabrito, ou os outros pratos.
1: Ou seja,
0: então,
1: o que for.
0: Vir no inverno, ou vir no inverno para provar a feijoada brasileira.
3: Sim, porque também tem o nosso bife à casa, que é o nosso molho com café, natas, muito bom também, que sai bastante.
1: Também é diferente.
3: Sim.
1: Exato. Ó, Cíntia, obrigada.
3: Obrigada pelo convite.
1: Obrigada.
0: Boa tarde. Comida, porque faz parte também este certame da Feira de Enchidos, Queijo e Mel, não tem só os produtos para venda nos estantes, porque depois tem para lá dos espaços o restaurante da própria Feira de Enchidos, Queijo e Mel, naturalmente temos muito os grelhados, que é daquelas coisas que sai, e no primeiro dia a fila era mesmo comprida.
1: Porque estava toda a gente com fome.
0: Estava toda a gente com fome e toda a gente à espera de vir jantar à festa, e depois têm que esperar,
1: claro.
0: Porque, enfim, assar um frango não é a mesma coisa que assar uma bifana,
1: claro.
0: Ou uma febre, ou uma entremeada, e depois há ali aquele
1: e temos esse hábito de virmos todos à mesma hora.
0: Mas
1: 8 horas
0: para...
1: é hora de jantar, junta-se tudo.
0: Mas, pois é, quem vem para a festa já vem, ou deve vir, pelo menos com aquela disposição de não é para comer em 10 minutos, é para esperar meia hora, para conviver, para nos divertirmos. Ora, vamos então para o nosso próximo convidado, e vamos voltar a falar de mel. Rafael Vicente é produtor de mel de Vila de Rei. Já tivemos aqui uma outra convidada, a Salomé
1: Peralta,
0: presidente da Mel Rei. Ó, Sr. Rafael Vicente, faço-lhe a primeira pergunta, antes de entrarmos aqui na feira, chego só um bocadinho mais à frente para podermos ouvir bem depois. Isto já vem de muito trás, já vem da família a produção de mel, ou como é que começou a produzir o mel?
4: A produção de mel vai com 60 anos, mais ou menos.
1: Já são muitos.
4: Já são muitos anos.
0: Mas já vinha de família ou foi...
4: Teve uns tios que já não conheci. Que
1: tinham vameiras.
4: Já não conheci, já na família conheci, mas sei que eles tiveram
0: também mel. Também fazia.
1: Mas pronto, e esta atividade começou consigo. Foi o seu Rafael que decidiu, vou ter com meio.
4: O meio com meio já foi comigo. Portanto, isto começou assim, andava lá com umas cabras e fui-me lá meter com um curto. Nessa altura era cortiços, não era as colmeias.
0: As colmeias eram cortiços.
4: Agora era cortiços ainda, fui-me lá meter com um enxame de ovelhas. Tomei o cortiço e apanhei a matareia. Nunca mais quis nada com ovelhas, tive muitos anos para esquecer.
1: Tem depois.
0: Então, mas vamos lá ver, teve muitos anos para esquecer, mas como é que depois volta atrás?
4: Exatamente, depois que volta atrás foi o seguinte: depois, pronto, fui trabalhava nas estradas, nós usávamos bidões de betume, pronto, para a conservação da estrada, e guardávamos as tampas dos bidões, tínhamos que abrir com o betume, os bidões vinham selados. Depois tinha um tio, também já faleceu, mas ainda o conheci muitos anos. Esse tinha muito cortiço também com ovelhas. E ele, numa altura, podia-me dizer, não lhe arranjava aquelas tampas para pôr por cima dos cortiços, que era pronto, para a água não entrar, que era as tampas dos cortiços, que na sala dos telhados era assim, pronto, por causa das umidades. Eu arranjei lá um monte de colheias e o meti, ficou todo contente. Quando chegou à noite a casa, que vi lá um monte de tampas, ficou todo contente. Dizer, pá, arrasta um chão. Eu?
1: Para se picar outra vez.
4: Não quero. Arranja um cortiço e dá-te um chão. Pronto, até que fui lá levar um cortiço e telefonou-me um dia à noite. Olha, foi cá buscar e já está pronto. Fui lá buscar, pus o cortiço às abelhas.
0: Só curiosidade, foi buscá-lo a medo ou já não, ou já tinha passado o medo? O medo, quando eu digo o medo,
1: ainda voltar assim a
0: voltar a ser picado, de levar uma tareia das abelhas.
4: Não, nessa altura não, porque fui buscar lá à noite, vinha tapado.
0: Portanto, vinha tudo tapado, portanto.
4: Tenho vindo tapado, senão as ovelhas.
1: Elas estavam a dormir.
4: Fui buscá-lo motorizada e vinha, o cortiço vinha à minha frente.
1: Exato.
4: Lá trouxe, puxo lá ao pé da porta. Entretanto, chegou ao ano de 86, que herdeu o conselho todo, mais ou menos nessa altura, e eu tinha lá o cortiço ao pé da porta, assim, da João. E depois já ganhou-se assim o vício. Já não saía de manhã para o serviço, sair ao pé das cortiças, o cortiço, ver as abelhas a correr. Aí é que foi o início do bicho começar nas abelhas. É que já dava gosto. Chegava, saía de manhã e lá já estavam a correr, carregadinhas de pólen, não sei o quê. E aqui o bicho começou.
1: Claro.
4: Começou. Entretanto, como houve um incêndio, houve um projeto de apoio contra a pobreza, aqui em Vila de Rei, que existia esse curso de apicultura. Pronto, aí começou-se a desenvolver, comecei a gostar, começou já a vir as colmeias móveis.
1: E agora, quantas colmeias tem?
4: Agora, eu não sei, uma centena delas, talvez, por aí. A gente nunca sabe quantas tem. Às vezes elas morrem, outras vezes...
1: Exato.
4: Sabe quantas são, aquilo nunca é certo.
1: E onde é que tem as colmeias? É só no concelho de Vila de Rei ou já...
4: É. Tenho algumas nos arredores, mas são menos. Mas mais ou menos trabalho só quase aqui em Vila de Rei, embora tenha outras fora.
1: E o que é que distingue o seu mel? Quais são as principais características do seu mel?
4: O mel é todo pronto, as características, é que é um mel bom, é aqui da nossa região, é puro, é doce.
0: Mas é mais urso ou rosmaninho, multiflora?
4: Eu tenho urso, depende dos anos também.
1: Exato.
4: Pronto, mas mais ou menos é mais rosmaninho
0: e o multiflora?
4: E urso. Porque por vezes basta umas colmeias estarem mais desviadas e apanharem um outro tipo de floração,
1: exato,
4: já sai multiflora.
0: Vamos lá aqui perceber, 100 colmeias, grosso modo, vamos por aqui, isto dá quantas abelhas?
4: Não faço ideia.
1: Se o Sr. Rafael nunca contou as colmeias, quanto mais as abelhas.
0: Mas uma colmeia tem muitas abelhas, não é? Isto é preciso aqui ter alguns cuidados.
4: Isso depende muito da altura. A altura de mais da primavera, a altura em que tem mais abelhas. Falam em 20 mil, 40 mil.
0: Cada colmeia.
4: Agora, nesta altura do campeonato, já são menos.
0: Já são menos.
4: Porque a mestra, nesta altura, nem sequer está a fazer criação ainda, porque está tudo seco.
0: Exato. E a vespa asiática?
4: E aquilo é controlado.
0: A vespa asiática é um problema ou não é um problema?
4: É um problema grave, mas já foi pior. No princípio elas vinham mais habituadas às abelhas.
1: Uhum.
4: Elas agora já estão a consumir mais fruta, mais outras já vão às flores, embora atacam as abelhas ainda.
1: Exato.
4: Mas depois é as zonas aqui, a parte da barragem, que talvez por mais umidade, e porque eu tenho observado, elas gostam de zonas mais úmidas, embora elas venham a todo lado.
0: Portanto, há mais nestas encostas para o Castelo de Bode.
4: Por exemplo, para a encosta para lá da barragem é mais grave.
0: É mais grave.
4: Aqui em cima também não chega, mas pronto, a gente depois vai-as controlando.
1: Ali há água e elas estão mais perto.
0: Sim, é a zona de umidade, é a proximidade. E vocês, quando vão trabalhar com as vossas colmeias, vocês, os produtores, andam à caça, andam a olhar à volta à caça dos ninhos das asiáticas ou não?
4: É difícil de ver. A gente está a
0: Eu sei que é difícil, mas estou a perguntar, por isso é que eu estou a perguntar, se andam a tentar sempre ver.
4: Exato, a gente está nós andamos, pelo menos eu andamos sempre com os mirones ligados,
1: com os olhos no ar,
4: para ver se conseguimos detectar algo, mas é difícil. Na ramagem do eucalipto, numa de gestas, num balseiro, umas silvas.
1: Depois pode estar em qualquer lado. Não
4: são certas.
1: Oh, Sr. Rafael, está na feira aqui com um stand próprio.
4: Sim, sim.
1: Não é? Então, e o que é que lá tem exposto? Que tipo de produtos? É
4: mel, pólen, só coisas da abelha.
1: Mel, pólen.
4: Tenho os sabonetes, tenho
1: cera.
4: O propólis. Pronto, mais ou menos basicamente isso. Trabalho só com isso.
1: E o que é que as pessoas mais procuram? O que é que as pessoas mais procuram? É o mel?
4: Mais o mel.
1: É?
4: No fundo vêm procurar, vêm aquilo, preciso. Mas já conhecem, já sabem que tenho aquilo. Eu por isso.
0: E depois fazem aquela pergunta da praxe: o mel tem validade ou não tem validade?
4: Exatamente, isso é normal.
0: Tem ou não tem?
4: E é bom, e dão-te me rir. Eu tenho o mel, é bom, e é seu. Quando eles dizem o mel é meu, não.
1: É das abelhas.
4: Elas é que sabem.
0: Mas tem validade ou não tem validade o mel?
4: É assim, o mel não tem validade. Nós somos obrigados a pôr uma validade no rótulo.
0: Pronto, mas naquilo que é a cultura popular e quem produz mel, o mel está sempre bom.
4: O mel está sempre bom e não apodrece, é a única coisa que não apodrece. Uhum. Eu acompanhei uma história no jornal por causa do mel, que no Egito, lá nas culturas lá dos egípcios, como é que chamam aquela? As múmias.
0: Nas múmias. Sim,
1: sim, sim.
4: Pronto, desataram lá uma múmia e tinha lá mel. Iam ver aquilo já há 2000 anos.
1: Exato.
4: E o mel estava ainda não estava puro. Depois que perdi aquilo, queria saber se ele estava comestível. Depois eu vou sentir, estava comestível.
1: Uhum.
4: Mas depois perdi aí o fio à meada.
1: Sr. Rafael, uma última pergunta. Onde é que vende o seu mel? Em casa, faz feiras, anda por aí? Como
4: faço,
1: é que é?
4: Às vezes faço feiras e mercados. Aqui, pronto, faz aqui a feira, já fiz mais feiras. Aí os mercados com os quintais do Pinhal também fazia, já faz pouco.
1: Uhum.
4: E as pessoas em casa, é assim,
1: portanto, as pessoas já conhecem e vão à procura diretamente.
4: Conhece,
1: não é?
4: As pessoas conhecem e voltam sempre e sabem como é que é o mel.
0: Tenho só uma curiosidade antes de fechares, Patrícia,
1: mas
0: tenho só uma curiosidade que é: um ano razoável a bom, quantos quilos ou litros de mel é que produz o Rafael?
4: Já produzi cerca de 2 toneladas. Este ano foi um terço nisso.
0: Então foi um ano mau, este ano.
4: Este ano foi muito péssimo.
0: Foi
4: a tempestade deixou as abelhas estraçadas, pode crer.
0: 2 toneladas é muito mel.
4: Pois é, mas há que tirar mais.
0: Mas é muito mel.
4: 700, 800 quilos, 1000 e tal.
1: É muito. Tenho uma última questão, já que falámos aqui com a Salomé Peralta há bocadinho. O Sr. Rafael está na Mel Rei?
4: Não, ainda sou sócio, mas sou sócio já assim um bocadinho. Estou mais ligado a Mel Bandos.
1: Ok.
4: Estou mais ligado a Mel Bandos, embora não tenha desprezo, tenha uma coisa contra o Mel Rei.
1: Pronto, é que a Mel Rei vai agora voltar a reiniciar, a querer nova atividade.
4: Acho que sim.
1: Portanto, um pezinho em Vila de Rei e um pezinho em maçã, é isso?
4: Exatamente, pronto. Porque a maçã até faz, como faz as existências, temos que fazer as existências.
1: Exato.
4: No mês de setembro, pronto, e são os que têm feito.
1: Muito bem. Sr. Rafael Vicente, muito obrigada por este bocadinho e por estar aqui connosco. E sucesso aí na feira e na sua atividade.
4: Bem, obrigado.
0: Curiosidade mesmo.
1: Não perca o gosto.
0: Ficou imune ao veneno das abelhas ou não?
4: Fiquei.
0: Portanto, princípio, a carga foi tanta que depois ficou imune.
4: O corpo reagiu
1: e agora
4: adaptou-se ao veneno da abelha.
1: Eu nem quero pensar nisso.
0: Sr. Rafael, muito obrigado. Continuação de boa produção. Muito obrigado.
1: Boa tarde.
0: E tenho que fazer esta pergunta porque normalmente é assim com, não é? Quando vais tomar uma vacina, vai o vírus para o corpo e, portanto, é assim que acontece. É assim que acontece, pelo que tinha que fazer esta pergunta, se todo o veneno daquela primeira tareia de abelhas, como disse aqui o Rafael, se tinha ficado imune ou não. Vamos para o próximo convidado, Patrícia Seixas. Vamos continuar a falar agora num dos outros produtos que faz nome a esta feira de Vila de Rei.
1: Muito bem, vamos sim, senhora. E se estamos em Vila de Rei, também há um outro produto, ou produtos dos quais não podemos fugir. Neste caso, Temos connosco o proprietário da empresa Estrela da Beira, Jorge Madeiras. Boa tarde e obrigada.
5: Boa tarde a todos.
1: Jorge, bem-vindo. Estão com stand também na feira, já lá vamos, mas confirmar esta informação. Isto são cerca de 40 anos de Estrela da Beira. Está
5: sim,
1: correto?
5: 40 anos de Estrela da Beira, sim.
1: já são alguns anos. Já. Qual o segredo desta longevidade?
5: Olha, o segredo, olha, a gente o segredo é as lutas diárias, lutas diárias e tentar sempre fazer melhor e tentar.
1: Muito trabalho, não é?
5: E muito trabalho, sim, essencialmente muito trabalho.
1: Isto
5: sim.
1: É daquelas atividades que não dá para desviar o olho por um instante.
5: Não há um dia de descanso, é domingo a domingo, não há horas, não há nada, é trabalhar.
1: Deixem-me só enquadrar então aqui a história da Estrela da Beira, porque os fundadores foram os pais do Jorge. O avô do Jorge era empresário, mas no setor da suinicultura.
5: Sim.
1: Deu então continuidade ao negócio. Os pais já tinham então a matéria-prima, não é? Estava ali tudo, avançaram para o setor de transformação. Há uns anos disse-nos em entrevista ao Jornal de Abrantes que foi muito simples pegar na forma tradicional de fazer os enchidos e colocá-los no mercado. Continua a ser assim? Continua a ser assim, essa a vossa maneira de trabalhar?
5: A gente tentamos sempre ainda melhorar mais. Portanto, o que é que acontece? De facto, eu peguei um bocadinho, dei seguimento àquilo que os meus pais me deixaram. A minha mãe faleceu em 2018, foram anos assim um bocadinho
1: mais
5: difíceis,
1: complicado.
5: 18, 19, foram anos assim bastante, bastante difíceis.
1: Era ali que estava a saber?
5: Era, embora que, graças a Deus, mantivemos e temos conseguido manter uma pessoa que trabalhou sempre do lado da minha mãe, ou seja, ela faz agora em agosto 40 anos de casa, desde sempre que ela teve,
1: foi
5: sempre,
1: desde o primeiro dia,
5: foi sempre o braço direito da minha mãe. Quanto à parte da produção, temos vindo, na minha opinião, em termos de qualidade, a melhorar. Porquê? Porque dedicámos-nos também muito à parte da produção dos animais.
1: Vocês têm unidades de produção próprias?
5: Temos
1: já, não é?
5: Quatro unidades de produção.
1: Quatro já?
5: Quatro unidades de produção. E somos autossuficientes em tudo aquilo que vendemos. Toda a carne que a gente vende é tudo produzido por nós. Trabalhamos com genéticas diferenciadas, trabalhamos com alimentações próprias para os animais.
1: Isso
5: em
1: faz
5: cada
1: diferença.
5: Fase
1: faz diferença.
5: Muita diferença, muita diferença. No produto final faz muita diferença. Portanto, tudo que existe relacionado com carnes nós fazemos. A única coisa que não fazemos é o abate dos animais. O abate é que contratamos a prestação de serviço. Agora o resto, desde a produção do animal até à venda do chouriço,
1: do produto final.
5: Fazemos
1: Jorge, isso deduzo que essas unidades de produção próprias tenham sido um grande investimento.
5: Muito.
1: É a melhor maneira de fazer as coisas. Pelo menos tenho a certeza do que
5: é. Para conseguir garantirmos a qualidade do produto. Porque muitas das vezes, quando se ia para o mercado, quando o mercado tem muita oferta, a gente consegue comprar o que queremos. Mas quando existe escassez, nem sempre conseguimos comprar o que queremos. E depois existem aí as oscilações, que foi o que nos levou a pensar um bocadinho nisso, que é para conseguir garantir. Portanto, manter ali os padrões de qualidade sempre iguais, embora pode haver, há falhas, portanto, não coisa, mas tentamos manter os padrões de qualidade sempre mais ou menos iguais. Porquê? Porque produzimos, conseguimos fazer tudo.
0: Garantir logo a qualidade na matéria-prima. Começa por si por aí,
1: claro,
0: os animais,
1: sim.
0: Não é? Vai dar.
1: Eles sabem o que é que estão a vender.
0: Exatamente,
1: caso,
0: exatamente.
1: É?
0: E quando falamos aqui.
5: Agora
0: depois...
5: é um setor muito, muito longo, muito longo, muito extenso. Há são investimentos brutais, porque os animais têm que comer todos os dias, não é? Portanto, é um investimento brutal.
0: E depois não é fácil montar uma suinicultura, não é?
5: Hoje em dia.
0: Devido aos problemas que traz para as populações.
5: As exigências
0: e...
5: muito grandes. Muito grandes. Muito.
1: Onde é que têm as vossas unidades de produção? Por falar,
5: olha,
1: isso.
5: Temos uma em Alcravela, temos uma no Milreu, são núcleos de produção, e temos uma nos Vales de Cardigos e uma em Alcaíns. Essas são unidades de recria e acabamento. Ou seja, a gente produz os animais até um determinado peso nestas duas explorações que eu disse inicialmente, e depois transferimos os animais para essas explorações onde fazem o resto do percurso.
1: Exato.
5: até ao abate.
0: Até ao abate. Depois do abate, os animais vêm para aqui
5: para as nossas transformações.
0: E são vocês que fazem
5: Fazemos
0: toda a transformação.
5: A desmancha
0: já é convosco.
5: Sim, sim. Depois temos, além disso, temos. Depois o que é que a gente tem? Trabalhamos um pouco com todo o tipo de cliente, desde o cliente final. Temos o cliente, a grande distribuição, trabalhamos um pouco a grande distribuição também. Trabalhamos com instituições sociais, das casas e essas coisas assim. Trabalhamos com o mini mercado pequeno, portanto trabalhamos com todo o tipo de cliente. Não fazemos alguma coisa também para exportação, não é muito, mas fazemos. Mas trabalhamos todos. Temos inclusivamente aqui na nossa zona um talho móvel, que faz aqui as aldeias todas
1: aqui
5: na nossa zona.
1: É uma maneira de chegar
5: rotas,
1: à comunidade.
5: Tem rotas diárias. É, porque aquilo, a dificuldade hoje em dia em certas aldeias é os alimentos chegarem, as coisas, os bens de primeira necessidade chegarem. Então havia o pão, havia o peixe, não havia carne. Foi uma ideia que também trouxe de um país na Alemanha que vi a ideia e consegui mais ou menos encaixar dentro da nossa zona, porque acho que fazia aqui na nossa zona de interior fazia sentido.
0: E resulta, Jorge, as pessoas ficam à espera de...
5: Muito bem.
0: E precisam, sabem que é produto da terra, não é?
5: E são exigentes com a qualidade. Lá, se não houver qualidade,
0: exatamente,
5: é um problema.
0: Porque é produto da terra.
1: E porque as pessoas conhecem, não é? Isto é tudo gente que conhece.
5: A rapariga que anda, que o talho móvel é quase uma filha.
1: Exato.
5: Quase uma filha para
1: aquelas pessoas.
5: É, porque estão constantemente, todas as semanas, com ela.
1: Exato.
5: É engraçado.
0: E estamos a falar de produtos enchidos.
5: Enchidos e carnes, tudo.
0: E carnes, tudo, levam tudo.
5: Vamos tudo. O talho móvel tem as devidas condições, vitrines, tudo, armários de frio, tudo.
1: Então para poder. Para por aí, elaborar. Que produtos é que a Estrela da Beira comercializa?
5: Olha, a gente comercializamos, em termos de produção, só fazendo-se tudo o que é relacionado com suíno. Agora, depois comercializamos a parte de carne de vaca, carne de aves, trabalhamos, e tudo o que é transformados. Temos uma gama muito grande na parte dos transformados. Desde os produtos regionais, o buche, o maranho, depois temos alheiras, temos os chouriços, as farinheiras, as alheiras, o presunto.
1: Ainda vamos ao presunto também,
5: sim,
1: não é?
5: Temos o presunto e agora temos uns produtos novos, que são produtos feitos em cura natural, o caso do pai de lombo, o pai do cachaço, são produtos com cura, estamos a falar de produtos com curas de 4 meses.
1: Mas Jorge, o que é mais procurado? O que é que as pessoas ainda vêm mais a procurar? Os produtos da gastronomia local, como o presunto, o bucho recheado, os maranhos?
5: Nós, desde que começámos a trabalhar com a produção, e com a diferenciação na produção, ou seja, a produção na parte dos suínos, temos estado a crescer bastante na parte das carnes frescas, essencialmente. Porquê? Porque o nosso mercado não é muito o preço, é mais a qualidade, e o cliente tem estado a valorizar. Porque existe carne. Nós aqui em Vila de Rei, no nosso estabelecimento, notamos muito isso. Nós temos pessoas que vêm ao fim de semana à terra.
1: Exato.
5: E levam carne para levar para Lisboa. Obviamente não é porque não há carne em Lisboa, mas sentem que existe uma qualidade diferente e o cliente valoriza.
1: Claro.
5: E às vezes o facto de ser mais
1: porque
5: caro
1: confiam,
5: não é que estejamos a ganhar mais. A questão é que a forma como se produz, a gente não conseguimos fazer um animal.
1: Claro.
5: No mesmo tempo que faz um produtor
0: que
5: vende à grande
0: distribuição. Ou seja, a Estrela da Beira é marca de confiança.
5: Nós
0: acima de
5: tentamos,
0: tudo.
5: Acima de tudo, sempre a trabalhar com base na qualidade. Sempre com base na qualidade e sempre na satisfação do cliente.
0: Por exemplo, no maranho, tem o maranho normal ou tem já aquelas variações?
5: Nós temos dois tipos de maranho.
0: Dois tipos, pronto. Era isso que eu ia perguntar.
5: Quanto ao maranho, a Estrela da Beira foi a empresa, a primeira empresa aqui na região toda, a conseguir ter toda a documentação certificada pela DGAF para poder produzir. Agora, obviamente, já existem outras empresas.
1: Exato.
5: Mas na altura não havia. Foi a primeira empresa a conseguir isso. Com algum trabalho, juntamente dos serviços da DGAV e tudo mais, conseguimos. Temos dois tipos de maranho. Temos um maranho mais em conta, que é feito só com carne de porco. E é feito com uma tripa sintética.
1: Exato.
5: Reduz muito a mão de obra. O próprio produto em si, a matéria-prima, a tripa sintética, também reduz muito o custo do produto.
1: Não?
5: E conseguimos com esse produto chegar a pessoas que, ou que não gostam de carnes de cabra, que é o caso do maranho tradicional, gostam só, consomem de soro de porco.
1: Eu quando levo daqui, levo dos dois, porque eu só gosto deste
5: porco, pronto. E há pessoas que só querem o outro, mas há os dois, pronto.
1: Mas depois tem que levar o outro, porque lá em casa gostam do outro.
5: Pois, é isso. Portanto, relativamente, depois temos o tradicional, que é feito com o estômago do animal, é mesmo o tradicional. com carnes de cabra, levam carnes de porco também. Mas fazemos os dois, temos os dois. Temos os pré-cozidos também, já então, feitos.
0: Qual é a diferença do bucho recheado para o maranhão? É uma pergunta que fazem muitas vezes,
5: muita,
0: ou nem por isso?
5: Uma diferença.
0: Não, mas foi uma pergunta que fazem aqui na feira. Sim, mas quando, quem não conhece e ouve, mas sim, olha para ali. Qual é a diferença?
5: É muita, é tudo. Não tem nada praticamente igual.
0: Não tem nada a ver uma coisa com a outra, não é?
5: Começando pela erva aromática, que a gente põe, a erva aromática do bucho é a salsa, a erva aromática do maranhão é a hortelã. Portanto, e depois, é assim, o bucho leva carnes de aves, os maranhos não levam nada. Exato. Dessas carnes. Leva ovos, leva pão, os maranhos nada disso levam.
1: Claro.
5: Depois aquilo é feito um refogado. É feito um refogado, é cheio no bucho do porco e o próprio bucho depois vai ao forno. Mas são produtos muito trabalhosos. Muito
1: aqui,
5: trabalhosos.
1: Aqui na feira.
5: O pessoal às vezes, eu percebo.
0: Olha para o preço, vê o preço principal, mas não tem a noção.
5: Mas
0: não,
5: é um produto que é uma trabalheira brutal. A gente chega ao final do dia.
1: Lá está, era o que estávamos a falar há bocadinho. Isso é quase artesanato.
5: É, aqueles são produtos artesanais. Sim, exato. São produtos artesanais.
1: Jorge, um dos objetivos era apostar também na internacionalização. Já disse que exportam alguma coisa. Foi conseguida esta internacionalização? Onde é que conseguem chegar?
5: Ainda continuamos na luta. Inclusivamente fizemos um trabalho em parceria com a AEBB de Castelo Branco, que é o Export Plus, um projeto que eles têm, que está ligado à parte da exportação, mas não é fácil. A gente estamos a trabalhar com Londres neste momento.
1: Pois, mercado da Saudades?
5: Para já não.
1: Okay.
5: Estamos a trabalhar com Londres, é um mercado um bocado difícil desde que
1: o Brexit, claro.
5: Sim. Certificado, aquilo para exportar produtos é difícil. Estamos a tentar outros mercados. Já fizemos ainda há uns tempos umas degustações nos supermercados em França através desse projeto do Export Plus.
1: Uhum.
5: Tá, mas pronto, não são mercados fáceis, porque também a concorrência também é muita.
1: Também é muita, claro.
5: E às vezes
0: falamos aqui de quê? Dos enchidos?
5: Sim.
0: Basicamente dos enchidos.
5: Sim. Se for nisto, é na parte dos enchidos.
1: Aqui na feira, em concreto, o que é que vendem mais? O que é que as pessoas mais vêm à procura?
5: Todo o tipo de enchidos vende-se muito bem.
1: Ok.
5: Vende-se bem.
1: São as pessoas locais ou são as pessoas de fora?
5: Muitas de fora.
1: Vem
0: muito para os enchidos, pelo menos aquilo que eu vi no primeiro dia.
5: Ontem, por acaso, apercebi-me que falei com o senhor e ele disse-me de onde era, de Leiria, e levou
1: o que entendeu?
5: Muitos enchidos.
1: E as pessoas fazem perguntas sobre os produtos?
5: Fazem, a gente também faz questão de explicar e mostrar as diferenças. Aliás, a gente gosta até participar bastante nesta feira porque conseguimos ter um contacto muito próximo com o cliente.
1: Exato.
5: Porque uma coisa é a gente termos o produto exposto no hipermercado e obviamente há clientes que compram porque já conhecem o produto, há outros que compram às vezes até por rótulo, outros por muitas coisas. Aqui não, aqui a gente tem a possibilidade de, juntamente do cliente, explicar como é que é feito.
1: Tudo, não é? O processo todo, claro.
5: É diferente, consegue-se criar uma empatia com o cliente diferente. E é o mais importante no meio da venda ao público, venda ao consumidor final, é muito importante isso, a gente conseguir ter contacto com o cliente e termos a possibilidade de poder-lhe explicar como é que é o funcionamento.
0: Nomeadamente a cura, porque muitas vezes se calhar perguntam, pois, lá no tempo dos meus avós era na chaminé que tínhamos as varas com os enchidos e hoje como é que é?
5: Assim,
0: já
5: nós,
0: não se faz lume, não é? Não,
5: ainda faz. Nós, os
1: tem
5: nossos
1: fumeiro?
5: Enchidos...
0: Ainda
1: é
0: fazem?
1: Com fumeiro natural.
5: E lenha de azinho.
1: Boa.
5: Não gastamos outra lenha sem ser de azinho. Ainda é com tudo com lenha de azinho.
0: Mas essa é uma pergunta que muitas vezes é feita porque pensam que há as outras câmaras de secagem, digamos assim, mas convosco ainda tem o fumeiro tradicional.
5: É dos piores inimigos que a gente lá tem, é o fumeiro.
1: Pois, imagino.
5: É o que nos dá a quebra toda.
0: Pois.
5: Sabe-se porque seca. E muitas das vezes as pessoas não percebem isso.
1: Exato.
5: Se for um produto industrializado que vai a estufas,
1: é todo
5: com
1: igual,
5: temperatura,
1: não é?
5: E umidade controlada, consegue-se o produto, imagino. Uma quebra completamente diferente do que no fumeiro. O fumeiro aquilo é tudo seco ali de forma natural e faz toda a diferença.
1: Só uma última questão. Quantos funcionários tem a Estrela da Beira?
5: Nós, portanto, temos a parte dos animais e as duas empresas têm quase 30 funcionários.
1: É muita gente, mas ainda tem por onde crescer.
5: Costumo dizer que em Vila de Rei é pena, é das maiores, infelizmente, até gostava que Vila de Rei tivesse empresas grandes. Mas sim, estamos. Os tempos não são fáceis, as coisas não estão fáceis, Mas pronto, a gente continuamos na luta. Continuamos na luta.
1: Exato.
5: Até que,
1: é passinho a passinho.
5: Exatamente.
1: Ó Jorge, muito obrigada. Obrigado, muitos sucessos.
5: Obrigado eu pelo convite.
1: E boa feira.
5: A todos.
0: Boa feira, até domingo. Há muito para vender aqui, para lá das rotas normais, sim, não é?
5: Exatamente.
0: Porque acrescentam aqui depois as noites, principalmente as noites.
5: É um esforço acrescido.
0: É um esforço acrescido. Muito bem, muito obrigado, Jorge.
1: Jorge, obrigada. Jorge Madeiras, o proprietário da empresa Estrela da Beira, tem stand aqui na Feira de Enchidos Cajimel, é só passar. Pode perguntar, que eles têm todo o gosto em esclarecer as suas dúvidas e pode levar qualquer tipo de enchidos, de maranhos, de bucho, de presunto, está lá tudo.
0: Perdi-me, foi no programa.
1: Não, mas tu sabes.
0: Então vamos lá ao programa.
1: Vamos, porque falta-nos ainda quinta-feira, que às 19h, a Oficina Criativa com Histórias, novamente no Jardim da Senhora da Guia, organizado pela Biblioteca Municipal, biblioteca que às 21h vai ter aqui uma atividade também muito interessante, que é o Ateliê Chocolate e Companhia. Nem vou perguntar mais nada. Às 22h, Sons do Minho no Palco 1, Noite Fora com o DJ Luís Pinheiro. Na sexta-feira, às 18h, a atuação mista da Escola de Música de Vila de Rei, na Biblioteca. Depois também às 19h30, uma caminhada neon solidária. Isto é pelas ruas de Vila de Rei, uma organização do CLDS 5G. Às 21h, a apresentação do livro Casa de Bertiandos, Receitas de Copa e Cozinha de Ana Marques Pereira, a ter lugar na Biblioteca Municipal. Em termos de animação musical, palco 1 às 23h e Holanda, palco 3, Noite Fora com o DJ Razilmar. Deixamos sábado e domingo para
0: o final. E vamos agora continuar com mais, e agora voltamos, começamos com uma conversa institucional, terminamos com uma conversa mais institucional. Vereador Miguel Silva, vereador tem o pelouro da cultura, e não só, mas
1: não
0: tem
1: só,
0: o pelouro da
1: muitos,
0: cultura,
1: são muitos
0: pelouros. Vamos lá então aqui avançar. Tivemos a oportunidade de falar na quinta-feira, fazer uma antevisão daquilo que seria esta Feira de Enchidos Cajimel. Pergunto, destes dois primeiros dias, Miguel, está tudo de acordo com aquilo que foi planeado, que as equipas trabalharam para que assim acontecesse?
6: Sim, está tudo a correr conforme planeado. Claro que há sempre aqueles pormenores que têm que ser feitos
1: de última hora
6: e têm que ser afinados. Algumas melhorias também aproveitámos para fazer e concluímos-la hoje, que é ali um melhoramento no antigo bebedouro que havia junto à entrada, uma das entradas da feira, que é junto ao Jardim da Nossa Senhora da Guia. Em que, pronto, fruto da tempestade que foi destruído, aproveitámos para reconstruí-lo e melhorá-lo. Portanto, voltar um pouco àquilo que era o passado, pintámo-lo, e neste momento até tem água a correr, o que dá assim uma certa frescura.
1: Exato,
6: para o dia quente de hoje.
1: Miguel, o Presidente disse-nos no início que, portanto, desta vez manteve-se afastado da organização da feira, subdelegou, estava confiante, portanto ele estava super satisfeito. É a primeira feira sob a sua responsabilidade. Foi difícil ou esta organização já está oleada o suficiente para fazer isto olhos fechados, quase?
6: Sim, sim. Difícil foi para mim, porque...
1: Exato.
6: Porque...
1: Eles já sabiam o que tinham para fazer.
6: Eles já sabiam, já estavam...
0: Mas quando se tem a equipa que já está habituada, torna-se um bocadinho mais fácil.
6: E acho que isso é muito importante enaltecer, que foi o trabalho todo da equipa, não só do turismo, da cultura, mas desde assistentes operacionais, a técnicos, aos técnicos superiores, todos eles foram importantes na realização desta feira. Porquê? Porque, portanto, nós estamos sempre a bater no mesmo, mas temos a tempestade que já nos trouxe os desafios que trouxe. Depois não estávamos ainda satisfeitos, não é? Ainda quisemos também juntar o lançamento da nossa logomarca, de Sentir com a Alma, também na feira. Portanto, já havia pouca pressão, vamos pôr mais um bocadinho. E, claro, todo o trabalho que as equipas do terreno estavam a ter com os arranjos e com as reparações que dali vieram, portanto também já estes desafios
1: foi uma sobrecarga.
6: Mas de enaltecer o trabalho destes colaboradores, porque
1: agora
6: sem
1: já
6: eles
1: respirar, já está.
6: sem dúvida, sem eles isto não tinha sido feito da forma que está e com o brilho que tem, e agora podem respirar e desfrutar daquilo que é o fruto do trabalho deles.
0: Só uma curiosidade, já sabia que o palco teve que ser alugado, porque o palco residente foi completamente destruído, foi com a Christine. Quando começaram a montar toda a estrutura, foram detectando problemas ainda em toda a estrutura, apesar da recuperação de todos os trabalhos que foram feitos, ou não? Ou esse trabalho foi logo identificado ao longo destes 2-3 meses ficou tudo resolvido e agora foi só montar que era para montar?
6: Nós logo, portanto, logo quando tivemos a decisão de fazer, de realizar a feira, uma das questões levantadas foi logo o palco. Claro, o custo acrescido que não estávamos à espera, mas claro, portanto, é o que é. E, claro, perceber como é que nós podemos adaptar aquele espaço para termos um palco completamente diferente daquilo que nós tínhamos antes. Estamos a falar de um palco orbital que tinha que assentar numa estrutura que nada tinha a ver com a estrutura anterior, não é? Mas aí também...
0: Os serviços
6: mais uma vez mais um desafio que lhes foi colocado e que corresponderam de forma exímia.
1: E aproveitaram também para fazer aqui algumas alterações na própria feira, não é?
6: Sim. Aproveitámos também para trazer alguma luz também, digamos assim, à feira. Mais iluminação, mais uns efeitos. Uhum. Também tivemos aqui a divulgação daquilo que é a nossa, e que nos gabamos bastante, que é a qualidade da nossa água, criando pontos de acesso livre à água potável. Criamos também uma rede de suporte às tasquinhas e não só, para de serviço para os claro. Para os clientes poderem usufruir, com uma espécie de balcão. Espalhámos pela feira 10 destes equipamentos. Tentámos dar mais uma vida ali a uma das entradas da feira, que é o Jardim da Nossa Senhora da Guia, colocando lá uma associação, para dar apoio àquilo que é o divertimento aqui da pequenada, que é os insufláveis, e aproveitámos também para fazer uma remodelaçãozinha naquilo que era as associações, ou seja, conseguir dar a cada rua da nossa feira um ponto de consumo de bebida,
1: exato,
6: comida, pronto, e um lazer diferente.
1: Todos
6: em vez de estar tudo concentrado, pronto, diversificámos assim um bocadinho o espaço.
1: Exato.
0: Correu bem, foi bem aceita essa mudança, depois de muitos anos, porque às vezes quando se muda pode ser para melhor, mas depois de muitos anos, tem a ver com o hábito, isso correu bem, esse
6: processo. Correu, pronto. Acredito que, pelo menos pessoalmente, inicialmente estava com um pouco de receio dessa bom, como é que esta novidade ia ser recebida, mas as nossas associações responderam muito bem e com muito agrado a esta mudança, e eles próprios também compreenderam-na e acho que estão a desfrutar bastante dela, porque conseguem ter um espaço, neste caso dois, em que estão mais livres e têm mais disponibilidade e mais qualidade no seu serviço.
1: Oh, Miguel, já aqui estamos fartos de falar da Christine, não dá para fugir ao que se passou. Outro dos pelouros sob a sua responsabilidade é o ambiente e os espaços verdes. Depois da tempestade, isto tornou-se uma dor de cabeça ou também já se pode respirar um bocadinho melhor?
0: As árvores centenárias foram todas à vida na vida.
1: Essas.
0: Na altura o Presidente, falei com ele várias vezes.
1: Sim.
0: As mais antigas foram todas à vida, não é?
6: Sim, infelizmente foram. A nível de espaços verdes, estamos a ir até onde conseguimos, na prática. Não dá para chegar a todo o lado. E temos ainda muito trabalho a ser feito nestes espaços que, pronto, dá uma questão também depois de priorizar um pouco as coisas e ir trabalhando consoante o tempo que temos. Os espaços verdes é um tema que deu para dar ali um arranjo, digamos, na

0: empresas locais que evidenciaram o melhor desempenho ambiental, portanto, ao longo do ano passado. Isto no âmbito de um programa que se chama Aqui Reciclamos a Valer. Miguel, a adesão por parte dos empresários, isto está a valer a pena, esta aposta?
1: Está, sem dúvida
0: está. As pessoas estão a sentir que é necessário.
1: Começam não, nós aqui em Vila de Rei temos uma tradição de separação de resíduos bastante elevada.
0: Sim,
1: sempre foi uma aposta. E esta, portanto, esta iniciativa até vem um pouco ir ao encontro de desafiar os próprios empresários a continuar e a melhorar aquilo que já é a sua separação de resíduos. Existe uma quantidade de indicadores que são avaliados, mas é de notar que a grande maioria, os valores entre um ano e o outro subiram. Portanto, eu acho que isso é logo o fruto de um trabalho que está a ser feito pelo município, pelos serviços, mas acima de tudo pelos empresários e nas suas pessoas, nos seus colaboradores, que têm esse trabalho adicional de fazer esta separação, que é algo que é o nosso futuro, que é mesmo assim. Okay. E temos que trabalhar sobre ele e temos que ser responsáveis e temos que ter este empenho naquilo que é a melhoria e a preservação do nosso ambiente.
2: E há a noção clara de quanto mais se reciclar, mais baixa é a fatura. Começa-se a sentir isso ou ainda não?
1: Ainda não está bem nessa fase, uhum. Mas é algo que nós temos estado até a trazer e a falar com as pessoas, que é necessário fazer esta separação para o bem de todos.
0: Claro.
2: Pelo meio do próprio cidadão. Neste caso, exato, falamos dos empresários, exato, mas depois do próprio cidadão.
0: Outro dos pilotos é a inovação e a parte da informática, e isto é relevante porquê? Porque começámos a poder assistir neste mandato às reuniões de Câmara online. Nota-se uma evolução grande na parte tecnológica. Miguel, esta aposta é para aproximar a Câmara da comunidade?
1: Sim.
0: O que é que pretenderam com isto?
1: Portanto, pronto, é mesmo como o Presidente disse, pronto, na sua intervenção, fora isso, é mesmo isso, é ter esta aproximação com a comunidade. E em qualquer momento, porque as sessões ficam disponíveis no YouTube, em qualquer momento, qualquer pessoa pode ver o que foi falado naquela reunião. E isso, além da transparência, também demonstrar aquilo que é o nosso empenho por Vila de Rei e as coisas que são lá discutidas.
0: E vocês notam que as pessoas ficaram mais interessadas, passaram a ter mais conhecimento do que se passava aqui, fazem-vos mais perguntas, mais abordagens?
2: Sim. Mas é mais fácil aceder ao conteúdo, não é?
1: É mais fácil aceder, sim, ao conteúdo. Pronto, claro, no início, como era novidade, foi assim um boom de visualizações. Até fiz questão de trazer esta informação. Já não me recordo os números, mas
0: foram
1: uns números bastante interessantes que não estava, acho que ninguém estava assim à espera. E fiz questão de o trazer depois na segunda reunião de Câmara transmitida. Claro que agora, pronto, começa-se a ver um decréscimo naquilo que é as visualizações em direto, mas continuamos a ter visualizações no pós.
0: E as pessoas abordam-vos com questões levantadas nas reuniões de Câmara?
1: Sim. Abordam um tema que ou que não perceberam, ou algo que não foi bem explicado, ou não foi bem aceito.
0: Exato.
1: Bem aceito, para ver se
2: bem entendido.
1: Bem entendido.
0: Exato, claro.
1: Pronto, lá está aí, estamos em Vila de Rei, temos uma proximidade entre todos, há sempre essa liberdade.
0: Há sempre alguém na rua que chama.
1: E bem,
2: praticamente todos conhecem todos, um bocadinho por aí.
0: Estamos quase em cima da hora, mas há aqui duas questões que ainda temos que falar, e uma prende-se com o aumento de dormidas. O que é que está a passar com a Vila de Rei? É que isto tem sido exponencial.
1: Tem sido, sem dúvida. Nós estávamos com um certo receio aqui, pronto, dos eventos que aconteceram no início do ano, mas a verdade é que estamos bem e recomenda-se bastante
0: Vila de Rei.
1: Nós tivemos, por exemplo, o ano passado, a comparação que foi feita nos primeiros seis meses, tivemos muita chuva, pronto, e o número de dormidas estava reduzido, mas a verdade é que daí para a frente foi uma curva ascendente, disparou. Este ano estamos a ter novamente esse reflexo.
0: E há camas suficientes já no concelho?
1: Começa a escassear essa oferta.
0: O alojamento local está aqui a suprir um bocadinho essa falta, não é?
1: Está. Está aí, está. Pronto, e sabemos também de mais pessoas que também têm interesse em novos negócios, e isso é fruto, lá está, daquilo que é Vila de Rei. Vila de Rei é mesmo um instante para sentir com a alma.
0: O centro do mundo, lá está, não há como fugir isto.
2: Já é mais do que o centro de Portugal.
0: Já é mais do que o centro do mundo.
2: É assim.
0: Para o ano, a última questão, com a manutenção prevista para a barragem do Castelo de Bode,
2: em termos

0: turísticos.
1: Como é que estão a pensar o verão? E já estão a pensar nisso?
2: O verão, esse verão já esteve para ser
1: este ano.
0: E que era muito mais problemático porque não havia tempo de resposta, não. Praticamente. Pronto, e aí os autarcas em uníssono levantaram-se, protestaram, porque em abril, decidiram uma coisa para o final de maio, quer dizer, não dá tempo para nada.
2: Ia ser bastante complicado, não só pela parte turística, mas também pela parte...
1: Os investimentos estavam feitos,
2: os investimentos estavam feitos, estamos a falar, claro. Portanto, operadores que têm alguns que até estavam a começar, que estão a começar neste verão, e ia ser muito difícil, lá está, não só pela parte turística, mas também pela parte de proteção civil, depois de um ano, de um janeiro, que foi o que foi, com a quantidade de lenha que existe, por aí espalhada, né, este combustível, ainda depois
1: ficar
2: sem água era um risco, ia ser muito complicado. Para o ano temos, o gabinete já está a trabalhar sobre isso, mas ainda está, é um tema bastante... bastante precoce ainda.
0: Mas pelo menos há aqui um ano de preparação, portanto há aqui a capacidade, aqui quer do município, da parte pública, quer dos privados, de poderem fazer as respectivas adaptações.
2: Sim, e o próprio turista também já sabe um pouco para aquilo ao que vai, ou seja, já saberá, neste caso, não existe a questão de termos aqui expectativas defraudadas.
1: Claro.
2: Portanto, aí estamos um bocadinho mais descansados.
0: Ele vai ter outro tipo de atração para ver a bagagem a menos de 50%, sim. Porque é abaixo dos 50%, vai pôr a descoberto, com toda a certeza. Muitas aldeias ficaram submersas, muitas ruínas.
1: É uma questão de repensar o que é que pode ser.
2: Um bocadinho. E aproveitar também aquilo que nós estamos a concluir, os novos passadiços dos Pois, parte integrante do Trilho das Cascatas, e é também mais uma opção para quem vem visitar, e pronto, e o pezinho na água não vai ser assim tanto quanto isso, mas tem outras oportunidades.
1: Tem que se andar mais um bocadinho. Ela está lá.
2: Está
1: um bocadinho mais longe.
0: Mas então é apostar em vir descobrir aquilo que fica debaixo da água durante 50 anos.
1: É uma nova aposta. Miguel, muito obrigada. Boa feira.
2: Muito obrigado.
1: Esta foi só a primeira. Isto para o ano já se faz sozinho.
2: Faz. Obrigado.
0: Ou quase. Miguel, muito obrigado. Boa tarde.
1: Miguel, obrigada.
0: Feira.
1: Miguel obrigado. Silva, vereador da Câmara Municipal de Vila de Rei. E nós vamos também terminar por aqui. Até porque
0: falta o programa ainda para...
1: Já ultrapassamos a hora, claro. Para variar, já ninguém liga a isto mesmo. Portanto, falta-nos a programação do próximo fim de semana. E sábado, não esquecer, à 47ª colheita de sangue em Vila de Rei, aqui no auditório municipal. Pode fazê-lo entre as 3 e as 7 da tarde. É importante, principalmente nesta altura, já volta a haver alertas para a falta de sangue, portanto está aqui uma oportunidade. Às 4 começa o torneio de sueca na Biblioteca Municipal, a partir das 5 há torneio de futsal no Polidesportivo, às 18 há prova de vinhos da região vinícola da Beira Interior e suas vizinhas, às 7 há ação de sensibilização da Valnor aqui no recinto da feira e também no palco 2 à mesma hora a atuação do Rancho Folclórico e Criativo do Clube Bom Jardim. 8:30, palco 2 com a Vila del Rei Tuna. Às 22 horas, há a Stage Crew do Vila Regense Futebol Clube, também no palco 2. Meia hora depois, ou seja, às 11 da noite, sobe ao palco principal da Feira de Enchidos Queijo e Mel, Bárbara Tinoco. O resto da noite vai ser animada pelo DJ Hugo Rafael. 2 de agosto, domingo, último dia da feira, 10 da manhã, há torneio de xadrez, já aqui falámos dele. Às 10:30, há Yoga do Sentir no Jardim da Senhora da Guia. A partir das 5, torneio de futsal interassociações e a apresentação também do livro infantil O Dia em que Rabanete Parou de Se Queixar, de Dora Mendonça. Apresentação na Biblioteca Municipal. 18 horas, torneio de chinquilho no recinto da feira. Stage Crew com Fundação Garcia no palco 2 a partir das 6:15. Às 7 há espetáculo para os mais pequenos no palco 1 com Bia Alegria, e a Feira de Enchidos Queijo e Mel encerra com as grandes atuações do palco principal às 10 da noite com os Descendentes. O resto da noite vai ser ao som de DJ Tago.
0: É o final desta emissão. Falámos de tudo sobre a Feira de Enchidos Queijo e Mel. Vamos terminar com a Bárbara Tinoco para fecharmos com música. Ela que vai estar aqui no sábado à noite. Para todos, a continuação de uma boa segunda-feira, um bom início de semana. Já sábado até domingo tem Feira de Enchidos Queijo e Mel em Vila de Rei. Boa tarde.
1: Boa tarde.

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17: A Meteo Brandes informa, agora estão 38 graus.
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19: 7 horas e 12 minutos, muito boa tarde com a Antena Livre.

0: Olá, boa tarde, bom trabalho ao som da rádio como você gosta. O relógio marca agora 20 minutos depois das 7. 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
0: Agora, 23 minutos depois das 7, muito boa tarde.
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0: Muito boa tarde, bom trabalho se for o seu caso. E se por acaso está na estrada, boa viagem, conduza com precaução e obrigada por dar uma boleia à Antena Livre. E já agora, fica a saber que faltam 18 minutos para as 8 da noite.
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3: E é assim que vai acontecendo mais uma tarde na rádio como você gosta, sempre lado a lado com grandes canções. Muito boa tarde.

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0: Não se esqueça que espero por algumas palavras suas. Visite a página da Antena Livre no Facebook. Fico à espera. Agora são apenas 4 os minutos que nos separam da hora certa. Eu sou Alexandra Pimentel e deixo-lhe um beijinho neste final de tarde. Depois das 8 da noite é o Luís Delgado quem lhe faz companhia. Fique bem, fique com a Antena Livre.
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1: E a música não para de rodar na rádio como você gosta. Estas próximas rodam em Power Play.

0: E mais música nova a rodar nesta edição do Power Play. As últimas novidades do mundo da música estão aqui mesmo, na rádio como você gosta.
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0: E não haja dúvida que escolhemos as melhores músicas para si em mais uma grande noite aqui mesmo na Antena Livre.
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0: E espero muito honestamente que se esteja a divertir ao máximo. Seja então muito bem-vindo para mais uma edição do Power Play. Aqui só rodam as músicas que fazem furor nas tabelas de vendas por esse mundo fora.
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2: E a música espetacular não para de rodar aqui mesmo na Antena Livre e tenho grandes surpresas para si. Não saia daí, vai ver que vai ficar muito bem.

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1: Fazemos um intervalo agora no Powerplay e ligamos ao departamento de informação da Media One para atualizar tudo o que importa saber no dia de hoje.

0: Informação com o jornalista Jerónimo Belo Jorge.
1: A Autoridade de Segurança Alimentar e Económica fiscalizou quase uma centena de operadores económicos instalados em estações de comboios, terminais de autocarro expresso e respectivas zonas envolventes, tendo instaurado 26 processos e apreendido produtos alimentares com cannabis ou derivados no âmbito da Operação Nacional GAR. A ação realizada nas últimas semanas, através das unidades regionais da ASAI, teve como principal objetivo reforçar a proteção dos consumidores, verificar o cumprimento da legislação em vigor e garantir condições adequadas de higiene e segurança alimentar em locais de grande circulação de passageiros. No balanço da operação, a ASAI revela ter fiscalizado 98 operadores económicos, dos quais resultaram 2 processos de crime relacionados com a comercialização de géneros alimentícios falsificados ou com o uso ilegal de denominação de origem ou indicação geográfica. Foram ainda instaurados 24 processos de contraordenação, sendo as principais infrações detectadas a violação dos deveres gerais das entidades exploradoras dos estabelecimentos, a falta de comunicação prévia, a inexistência ou desatualização dos processos de autocontrolo HACCP, irregularidades na rotulagem ou ausências de menções obrigatórias. Na sequência das irregularidades detectadas, foi determinada a suspensão da atividade de um operador económico devido ao incumprimento dos deveres gerais da entidade exploradora. Durante a operação, a ASAI apreendeu ainda 162 unidades de géneros alimentícios contendo cannabis ou derivados falsificados e classificados como géneros alimentícios falsificados. Todos os distritos de Portugal continental, com exceção de Faro, vão estar com aviso amarelo esta segunda-feira e também amanhã por causa do calor, podendo as temperaturas atingir 40 graus em Santarém, Beja e Évora, de acordo com o Instituto Português do Mar e da Atmosfera. O alerta emitido pelo IPMA, devido às previsões de temperaturas máximas elevadas, vigora entre as 9 da manhã desta segunda-feira e às 6 da tarde de amanhã. Em consequência destas previsões, todos os distritos do norte de Portugal, centro de Portugal e também do distrito de Faro apresentam um risco máximo de incêndio, estando o território nacional, o restante, em perigo considerado muito elevado. O perigo de incêndio deverá manter-se alto ao longo da semana, de acordo com a previsão do Instituto Português do Mar e da Atmosfera. Já os incêndios na região de Madrid continuam em fase de estabilização e são tomados hoje serviços públicos de autocarro nas zonas afetadas, assim como permitidos os regressos a casa de pessoas que permaneceram desalojados, disseram as autoridades. As autoridades alertaram que as previsões para o vento, com rajadas superiores a 30 km por hora, poderão complicar trabalhos de extinção durante esta segunda-feira. Espanha declarou a situação de emergência nacional nas províncias de Madrid, Ávila, Toledo, no centro do país, por causa dos focos florestais, que levaram a confinar ou a retirar de casa mais de 90 mil pessoas desde quinta-feira, num território onde já arderam mais de 77 mil hectares. Portugal enviou para esta região uma força chefiada pelo Comandante Subregional de Emergência e Proteção Civil do Médio Tejo, David Lobato, integra 128 operacionais provenientes da estrutura de comando da Força Especial de Proteção Civil, dos Corpos de Bombeiros Voluntários da Subregião das Beiras e Serra da Estrela e ainda da Unidade de Emergência e Proteção e Socorro da Guarda Nacional Republicana. O Exército facultou 500 rações de combate da sua reserva. Também em França, a região de Bordeaux continua com incêndios já chamados de 6.0 e para onde Portugal enviou 2 aviões para reforçar o dispositivo aéreo daquele território. No sábado, em Vila de Rei, o secretário de Estado da Proteção Civil usou o exemplo dos incêndios em Espanha e em França para pedir muita atenção e cuidado aos portugueses.
2: Devemos continuar a estar em atenção máxima. Já hoje tivemos incêndios em Monchique, há pouco em Pombal e, portanto, dizermos que para além daquilo que vos disse há pouco, das alterações climáticas serem mesmo hoje uma realidade com a qual nos debatemos, temos também que, cada vez mais, exercer a nossa responsabilidade enquanto cidadãos. Há cerca de um mês, em Vouzela, onde deflagrou o incêndio de maior dimensão até agora, cerca de 14 mil hectares, com quem também já reuni, com os seus autarcas, ele teve origem numa ignição, 2 ignições, às 3 da manhã. E, portanto, já não bastam a conjugação de temperaturas elevadas, do vento intenso, da umidade reduzida, das noites tropicais, ainda temos mais estas condições. E aqui todos temos de ser guardiões do nosso território, temos de ser vigilantes, e por isso aqui também este apelo para que todos também possam fazer aquilo que têm que fazer.
1: A inscrição para a época especial de exames nacionais do secundário começa hoje e termina sexta-feira, uma medida que é destinada a todos os alunos para compensar os atrasos na correção digital dos exames nacionais. A medida excepcional foi anunciada há uma semana pelo Ministro da Educação, Ciência e Inovação, Fernando Alexandre, e que assim garante que os alunos que tiveram acesso às suas notas tardiamente poderão realizar novamente os exames em setembro, tendo mais tempo para se preparar. A nova época de exames vai decorrer entre 3 e 8 de setembro e está aberta a todos os alunos que reúnam condições para realizar as provas na segunda fase, independentemente de as terem efetuado ou não. Digo-lhe agora que o Instituto Politécnico de Tomar vai passar a designar-se como Universidade Politécnica de Tomar a partir do próximo sábado, dia 1 de agosto, depois de ter obtido a acreditação institucional máxima, um reconhecimento que abre um novo capítulo na história da instituição. Jornalista Patrícia Seixas.
3: A Agência de Avaliação e Acreditação do Ensino Superior atribuiu ao IPT a acreditação institucional pelo período máximo de 6 anos e sem qualquer condição, o mais elevado nível de reconhecimento previsto no Sistema de Avaliação do Ensino Superior Português. Com esta decisão, o Instituto reúne os requisitos estabelecidos no regime jurídico das instituições do ensino superior para adotar a designação de Universidade Politécnica. O processo de avaliação incidiu sobre áreas como a governação, a estratégia institucional, a qualidade da oferta formativa, a qualificação do corpo docente, a investigação, a inovação, a internacionalização e a ligação à sociedade, incluindo visitas de peritos externos para a validação dos elementos apresentados. A decisão reconhece igualmente a eficácia do Sistema Integrado de Gestão da Qualidade da Instituição, certificado desde 2025 pela norma IOS 9001, reforçando a consistência e sustentabilidade do projeto institucional. Para o presidente do Politécnico de Tomar, João Coroado, esta acreditação representa o reconhecimento de um percurso construído com exigência, responsabilidade e qualidade. João Coroado afirma ainda que a obtenção da acreditação máxima constitui um momento de satisfação para o Politécnico de Tomar.
1: A partir de sábado vamos então passar a ter, em vez de IPT, a Universidade Politécnica de Tomar. Quanto ao tempo, amanhã vamos ter um dia de céu pouco nublado ou limpo, temperaturas máximas de 35 graus em Lisboa, 36 em Vila de Rei, 37 em Tomar, 38 em Santarém, Constância, Mação, Sardual, Torres Novas e em Vila Nova da Barquinha, 39 em Abrantes e em Troncamento. É tudo quanto a notícias, desejo-lhe a continuação de uma ótima noite e já sabe, fique por aí que fica muito bem.

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0: Olá, muito boa noite, eu sou o Luís Delgado e trago-lhe as últimas novidades do mundo da música a rodar aqui mesmo na rádio, como você gosta, em Power Play.
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1: Olá, muito boa noite, eu sou o Luís Delgado e tenho para si as últimas novidades do mundo da música para uma noite espetacular em Power Play.
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1: Bom dia, seja bem-vindo a mais uma edição do Legalmente Falando. Todas as semanas, neste horário, o jurista e fiscalista Paulo Lourenço traz-nos respostas a perguntas enviadas pelos ouvintes, e a pergunta hoje tem a ver com a área financeira e do trabalho, e a pergunta é a seguinte, vou passar a ler. Portugal é já conhecido cada vez mais como o país do ordenado mínimo. Sou contratado para desempenhar um serviço que é também desempenhado por outro colega que ganha mais do que eu. Tenho a mesma qualificação. É justo ou legal que um trabalho que desempenhe aquela função com aquela categoria tenha um ordenado diferente dos demais? E a pergunta é esta. Paulo, muito bom dia.
2: Bom dia.
1: Afinal de contas.
2: Bom dia também aos nossos ouvintes. Bom, nem tudo o que é justo é legal às vezes. O problema é esse. Portanto, há na verdade um salário mínimo, concordes ou não, seja baixo ou seja alto, sempre que alguém contrata uma pessoa, desde que lhe pague aquele mínimo, está efetivamente dentro da lei. O facto de desempenharem funções idênticas ou similares ou iguais não dá automaticamente o direito a ganhar a mesma coisa que uma outra pessoa. Não é dito aí, mas imagina-se que outra pessoa já está lá há 2, 3, 4 anos, terá quanto mais não seja mais experiência. Qualificação, a aptidão pode ser a mesma, mas tem efetivamente mais experiência, não é? E portanto não há nenhuma obrigatoriedade de pagar efetivamente a mesma coisa, a não ser que exista um contrato coletivo de trabalho nesse setor de atividade em concreto e que determine que todos os trabalhadores enquadrados naquela categoria profissional devem receber X, e esse X é exatamente o mesmo valor. Não sendo esse efetivamente o caso, a entidade patronal contrata um por 870, outro por 900, enfim, é um pouco o mercado a funcionar.

0: Também sabemos que nas ofertas de emprego e quando se fazem as entrevistas aos candidatos, há candidatos que aceitam logo à primeira, se tiverem com mais dificuldade, há outros que regateiam, que dizem que é pouco, não sei o quê. Portanto, depende um pouco, digamos assim, da negociação que está subjacente aos preliminares da celebração do contrato de trabalho. Agora, desde que seja respeitado o mínimo, há inúmeros fatores que podem determinar salários desiguais, a começar, eventualmente, pelo facto de ter lá um trabalhador que já tem mais experiência, apesar da categoria profissional ser a mesma.
1: Muito bem, fica a explicação. Paulo, muito obrigado. Bom dia.
0: Bom dia.
1: Até de hoje, 8 dias, tenha a continuação de uma ótima semana.
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0: estar em direto a partir das 5 da tarde na Feira de Enchidos Queijo e Mel de Vila de Rei, que começou no sábado e se prolonga até 2 de agosto. Os jornalistas Patrícia Seixas e Jerónimo Belo Jorge têm duas mãos cheias de convidados para conversar e que nos vão dar a conhecer um pouco melhor tudo o que se vai passar na edição deste ano da Feira de Enchidos Queijo e Mel em Vila de Rei. Não esqueça, esta segunda-feira a partir das 5 da tarde, contamos consigo e Vila de Rei também.
1: Viva, boa tarde, seja muito bem-vindo. Estamos em Vila de Rei, o centro do país, aqui quase a olhar para o Picoto da Melriça, que marca o centro geodésico de Portugal, e estamos preparados para mais uma emissão especial a partir da Feira de Enchidos, Queijo e Mel em Vila de Rei. Começou no sábado, já lá vamos, termina no próximo dia, é uma semana. São nove dias de muita... é mais do que uma semana, com muita animação.
2: Próximo dia, boa tarde, Patrícia Seixas.
3: Olá, boa tarde.
1: Muito boa tarde, vamos então para duas horas de emissão.
3: Começaste mal, disseste que estamos no centro do país, não estamos. Temos que dizer aqui que estamos no centro do mundo.
1: Eu comecei bem, era já para provocar o nosso primeiro convidado, para a gente ir por aí, mas obviamente que tenho que dizer que estou ali a olhar para o Picoto da Melriça, não é? Está ali, que marca o Centro Geodésico de Portugal, aliás, onde, e marca também quase o Centro da Nacional 2, da Rota da Nacional 2, um bocadinho mais em baixo, mas é ali no Picoto que todos os dias são motas e carros, e que vão por ali tirar fotografias, ou comem umas bifanas, ou vão comprar qualquer coisa alusivo aqui ao centro de Portugal. Vila de Rei, que, como disse, começou no sábado, com esta edição da Feira de Enchidos, Queijo e Mel. Já lá vamos mais à frente, mas só fazer aqui um apanhado muito geral em 30 segundos. O que é que aconteceu no sábado? A cerimónia, antes da cerimónia de abertura, a apresentação da nova marca territorial turística, sentir com a alma, Vila de Rei, sentir não é com a alma, é com a alma. Sentir com a alma foi um trabalho desenvolvido por três institutos politécnicos de Mar de Porto Alegre e Castelo Branco, em que a professora Paula Reis fez questão de justificar perante todos os convidados o porquê desta marca, não cortando com aquilo que já existe, mas acrescentar mais valia, acrescentar valor, acrescentar sobretudo resiliência. Depois, para lá da marca turística, foi a presença do Secretário de Estado da Proteção Civil, Rui Rocha, a convite do Presidente da Câmara Municipal, Paulo César Luís, que já está aqui, é o nosso primeiro convidado, mas em que o Presidente da Câmara disse que havia dois caminhos a seguir depois daquele final de agosto terrível com a tempestade Christine: ou apenas recuperar o concelho, ou então partir para a frente e avançar com a recuperação, mas ao mesmo tempo com novas ideias, nova resiliência e novas oportunidades de crescimento. Paulo César, que fez logo dois pedidos, e disse ao Secretário de Estado que o governante que venha à Vila de Rei tem que levar um pedido, neste caso foram dois pedidos, já hoje na edição das 12 falámos nisso, mas mais à frente já vamos falar nesses pedidos. Posso dizer também que, em jeito de, depois foi a inauguração da feira, enfim, com a visita a todos os estantes, e são muitos aqueles que existem, quer do artesanato, das atividades económicas, das instituições do concelho, que neste lançamento da nova marca turística, o Vila de Rei sentiu com a alma, foram também lançados uns kits de brindes, com uma garrafa, com a caneta respectiva, um caderno, um bloco de notas, com acima de tudo aquilo que existia na sala, no salão nobre, o cheiro a pinho. Foi essa a identidade que ficou muito presente naquele sábado, naquele início de cerimónia. As portas abriram depois e esveiu-se o cheiro a pinho, mas quem entrou logo no salão nobre tinha mesmo o cheiro a pinho e percebi que estava aqui.
3: Ainda bem que não fui eu a vir, senão não havia trabalho para ninguém. A dor de cabeça não ia deixar.
1: Mas pronto, que esta identidade, e já vamos falar mais à frente, até porque, disse o Presidente da Câmara, já vão em 5.300 dormidas este ano. São números muito bons, são números que estão e têm tendência de subir ainda antes da estratégia turística. Portanto, agora com esta nova estratégia turística, há a expectativa, digo eu, perguntarei daqui a instantes, de causar aqui mais inputs para fazer aumentar o número de dormidas, porque é assim também, como dizia a Anabela Freitas, que vai medindo a presença dos turistas na região. Bom, Patrícia, vamos ao primeiro dia.
3: Pronto. Sim, ao primeiro dia, que hoje até já começou cedo, começou logo de manhã com um passeio de canoagem, mas esta tarde, a partir das 7 da tarde, no Jardim da Senhora da Guia, a Biblioteca Municipal organiza uma oficina criativa com histórias. A partir das 20 20 no pavilhão desportivo, numa organização da Casa do Benfica de Vila de Rei, vai ser o torneio de ténis de mesa. A nível de musical, no palco 1, a partir das 10 da noite, hoje temos Bombocas, noite adentro no palco 3 com DJ David Silva. E agora sim, avançamos então para o nosso primeiro convidado, o presidente da Câmara Municipal de Vila de Rei. Vila de Rei que está em festa, mas hoje também é um dia muito especial e aproveitamos já para lhe dar os parabéns, senhor presidente.
1: Parabéns, muitos presidente, parabéns. Exatamente. É dia de cantar os parabéns aqui, não é bolo. Aqui em Vila de Rei.
3: Falhou essa
1: Logo
3: parte.
1: Se vê. Pode ser que apareça até ao final da emissão.
3: Paulo César Luís, primeira Feira de Enchidos Cajimel como presidente da Câmara, presidente eleito da Câmara Municipal de Vila de Rei. É diferente este ano?
4: É. Antes de mais, muito obrigado. Bem-vindos ao centro de Portugal, ao centro do mundo. De facto, eu já não tenho que vender o slogan porque ele já está vendido à partida, já. Até vocês já sabem que estou no centro do mundo, portanto...
3: É que o Sr. Presidente também não deixa que nos esqueçamos, portanto, não.
4: Dizer que este ano sim é diferente, porque as outras 20 edições, não foram 20, infelizmente, houve um conjunto de circunstâncias que impediram que fossem 20, todas as outras que estão para trás, desde a minha entrada na Câmara há 20 anos, foram organizadas por mim. Este ano deleguei... 99%, e fiquei muito menos empregue nestas atribuições da organização da Feira de Enchidos Cajimel.
3: E não ficou mais ansioso por saber que não estava nas suas mãos?
4: Estava plenamente satisfeito e tranquilo com as pessoas que estavam a organizar. O vereador é novo nestas andanças, mas a equipa que está por trás dele organizou comigo todas as edições que estão para trás. Fiquei bastante agradado, porque também eu fui surpreendido e fiz questão de ser surpreendido com todas as mudanças que foram realizadas no recinto, e é sinal que é preciso também gente nova com outras ideias para fazer evoluir o certame e para conseguirmos trazer alguma inovação a um certame que já tem 35 edições, que já teve várias configurações de espaços, já teve várias configurações de palcos. E também é preciso de vez em quando mandar uma pedra no charco para nos renovarmos.
1: Houve aqui algum momento uma dúvida, mesmo havendo depois da tempestade de Christine, vamos cancelar os vários eventos, mas a Feira de Enchidos Cajimel é para fazer e marcando esta nova voz, era o principal, mas
3: evento,
1: mesmo assim, Paulo, ao longo destes meses no pós-Christine, foi equacionado fazer isto mais pequeno, noutro formato, ou não? Ou desde o início, quando cancelaram o mercado medieval e o Rock na Vila, a Feira de Enchidos Cajimel era para fazer a 150%?
4: Nós, quando tomámos a decisão de cancelar todos os eventos culturais, comunicámos logo que íamos cancelar a feira, decidíamos posteriormente. Passado pouco tempo, o posteriormente era em que moldes é que iríamos fazer, é para fazer, mas em que moldes, se iríamos reduzir os dias, se iríamos, o que é que iríamos fazer, porque de facto também ficámos sem o palco onde normalmente eram realizados os espetáculos principais, e foi um investimento acrescido. Os artistas já estavam contratados, vá, palavrados.
3: Exato.
4: Podíamos reduzir o número de dias e depois conjugávamos com os artistas, mas depois de falarmos todos da equipa, do executivo ter falado, depois de termos alargado a conversa aos chefes de divisão, mais um conjunto de pessoas que organizam a feira, decidimos que era para fazer, e era para fazer nos cujos 9 dias e marcar nesta data o momento de viragem. Todas as equipas tiveram consciência que tínhamos 6 meses para nos prepararmos para a Feira de Enchidos Cajimel, 9 meses para levantar a cabeça, 9 meses para limpar o que tivesse que ser limpo, para abrir caminho a uma nova projeção de Vila de Rei, e aproveitar a Feira de Enchidos Cajimel para lançar a marca turística, porque já andava a ser adiado, primeiro porque fez eleições, depois porque houve a tempestade.
1: Era trabalho feito.
3: Sim.
4: E aproveitar este momento de levantar a cabeça, e mais do que levantar a cabeça, é levantar a cabeça e projetar para o futuro. É este caminho que nós queremos seguir, e então aproveitámos este momento para ser um momento de viragem,
3: Isso significa que essa viragem, tudo o que ficou por resolver devido à tempestade está resolvido? Dá para fazer já esse passo em frente ou ainda há coisas por fazer?
4: Em 6 meses é impossível fazer ou recuperar tudo aquilo que foi devastado pela grandiosidade dos estragos que a tempestade trouxe. Há de facto coisas para fazer. Há algumas obras que são de tal maneira complexas que vão demorar tempo a serem concretizadas, nomeadamente o pavilhão da escola que implodiu. Exato. E dado o seu tamanho e dada a complexidade daquele pavilhão, vamos ter que fazer todo de novo, mas temos que retirar material, temos que fazer um projeto completo para aquele edifício, por isso vai demorar mais um bocadinho de tempo. Mas há trabalhos, claro que não estão feitos, a reposição com todas as características da rede infraestruturada de telecomunicações, mas também elétrica, porque em muitos sítios conseguimos ver que são através de estruturas provisórias que estão a ser suportadas as infraestruturas, ainda há muito para fazer, é lógico que ainda há muito para fazer, mas nós não podemos, à luz daquilo que está para ser feito e que vai ser feito, explorar um património que é o património da quantidade de visitantes que nos visita e deixar de projetar o concelho e esquecer que existem muitas pessoas que vivem do turismo, cada vez mais pessoas a viverem do turismo, seja porque têm alojamentos, seja porque têm restauração, seja porque têm o quiosque de venda de brindes. E não podemos esquecer que tínhamos 15 mil dormidas durante o ano passado. E isto veio também demonstrar que estávamos certos, porque nos primeiros 6 meses, apesar da tempestade e apesar do mês de fevereiro ter sido um mês com foi números difícil, praticamente a zero,
3: claro.
4: Chegamos ao fim de 6 meses, sem contar com o período de verão, e já estamos a subir 20% em relação ao ano anterior. Isto é extraordinário, porque as dormidas que se venderam antes da tempestade no mês de janeiro foram é janeiro, é fraco.
3: Claro. Exato.
4: E a partir de fevereiro a zeros, março, abril, à partida, com esta devastação toda, não era expectável.
3: Pressupunha-se que não pudesse ser assim, não é?
4: Contudo, perante aquilo que é a conjuntura internacional e um dado que nós já percebemos, infelizmente tivemos que perceber, de situações semelhantes em que, quando foi o Covid, o mercado internacional, aquilo que são os portugueses a irem para o exterior, são cada vez menos e aproveitam para fazer turismo dentro de portas, aliado ao superior interesse também do mercado espanhol, que começou também a fazer a Estrada Nacional 2, assistimos a um boom de pessoas a circularem pela Nacional 2, na altura do ano em que temos menos visitantes, que é na altura de inverno.
1: Exato. E foi o que disse a Anabela Freitas, a vice-presidente do Turismo do Centro, que cada vez mais o turista vem à procura destas experiências mais imersivas e não apenas dos grandes centros ou dos grandes palcos, é isso. Paulo, deixa-me só fazer aqui a nota e para os ouvintes perceber os 4 pilares deste projeto da nova marca turística: respirar a natureza, o ar puro e a tranquilidade, renovar energias e descobrir novas experiências, resgatar memórias, tradições e ligações ao território, reencontrar consigo próprio ou reencontrar-se consigo próprio com os outros e com a natureza. São estes os pilares do sentir com a alma que a partir de agora vai dominar toda a comunicação exterior com este novo logotipo, com o picoto, enfim, estilizado aqui, de mantendo algo que já existia, mas com uma nova roupagem, digamos assim.
4: Sim. Aqui também tínhamos 2 caminhos na realização da marca, que era, apostávamos e continuávamos a apostar no cunho do centro de Portugal, ou demonstrávamos ou procurávamos demonstrar que éramos mais do que o centro de Portugal. E então, para este desígnio, chamámos à equação os operadores turísticos, porque isto só vale a pena se eles estiverem incluídos. E foram os operadores turísticos que tiveram a última palavra e foram eles que decidiram. E a partir do momento em que foram os operadores turísticos que decidiram, a Câmara, através da minha pessoa e da equipa de turismo, dissemos: nós vamos atrás dos agentes. Porque só com os agentes é que nós vamos a algum lado. E foi uma forma de os cativar, mobilizar. Decidimos, em verdade, por este caminho. É um caminho que procura apelar às emoções e apelar ao sentimento e de sentir quem vem até a Vila de Rei. Eu costumo dizer que, por exemplo, a Estrada Nacional 2 não se faz, é para se sentir, porque aquele que está a fazer estrada para fazer estrada, no final de contas chega ao final ao quilómetro,
1: e andou quilómetros,
4: e fez estrada. Mas a estrada é muito mais do que o Alcatrão que se percorre. Claro. E Vila de Rei é exatamente a mesma coisa. É o mesmo princípio. Vila de Rei é muito mais do que aquele picoto que está ali em cima e que marca o centro do país. É um local onde se consegue procurar emoções, onde se consegue encontrar a si próprio, onde se consegue ter tempo para ter tempo.
3: Oh Paulo, mas logo no início, quando pensaram construir este plano de Sim. turismo, e isto já tem uns anos, a dificuldade maior foi exatamente conseguir que os empresários, os agentes se entendessem. Ao fim e ao cabo, passados estes anos todos, conseguiram compreender que juntos, se calhar, conseguiam fazer mais.
4: De facto, o principal objetivo e o principal desafio do plano de desenvolvimento turístico é termos os operadores, a Câmara e todos os organismos que trabalham o turismo no Conselho de Vila de Rei juntos e unidos com um desígnio comum. Normalmente o empresário procura no final do dia ter lucro, ponto. Claro. E muitas das vezes só por si. Se nós conseguirmos que todos compreendam que juntos, em parceria, conseguem alavancar o negócio de cada um e atrair cada vez mais pessoas para o território, cada vez terem mais clientes, estamos a fazer um bom trabalho. E é isto que nós procuramos fazer, pô-los a falar uns com os outros.
3: E conseguiram.
4: E conseguimos. Já temos operadores a trabalharem uns com os outros e a fazer pacotes conjuntos.
3: Exato.
4: E produtos conjuntos, no sentido de trabalharem juntos e oferecerem um melhor produto. E, afinal de contas, o objetivo era mesmo esse. Mas tenho que salientar que é um caminho que se vai fazendo e que ainda há muito trilho para percorrer.
1: Mas entram aqui naquilo que também disse Anabela Freitas, e vou citar: o novo luxo no turismo é oferecer experiências genuínas, que é o que os operadores de Vila de Rei estão a fazer.
4: Exatamente. Aquilo que os operadores têm procurado fazer é que aquilo que se consegue consumir, quando digo consumir é numa vasta
3: exato,
4: área,
3: exato.
4: Aquilo que se consegue obter em Vila de Rei seja o mais puro e o mais genuíno, o mais terra a terra, por assim dizer, o mais romântico possível, ver a pureza das coisas. E por isso também, quem for ali ao nosso stand consegue pôr uns auscultadores, fechar os olhos e sentir, através da audição, vai ser recolocado num ponto deste concelho. Só com a audição de ouvir os passarinhos, ouvir a água a cair. E é um pouco por isto, é por aqui, procurar apelar a todas as formas de emoções e de vivências no Conselho de Vila de Rei.
3: Então vamos lá aos pedidos que o Paulo
1: os pedidos,
3: fez aos
1: secretários. Quem esteve cá foi o secretário de Estado da Proteção Civil, que fez a referência quando veio cá com o Presidente da República na tempestade Christine. Tiveram muita dificuldade em contactar com o Presidente da Câmara, não havia comunicações, claro. Enfim, foi uma complicação muito grande.
3: Até nós tivemos, quando mais eles.
1: Sim, todos tivemos aqui, foi complicado. Mas Paulo César Luís fez dois pedidos, muito simples, mas muito diretos. Sim. Um deles tem a ver com o contrato de programa que foi assinado no dia 22 com o secretário de Estado do Ordenamento do Território, Silvério Regalado, e que tem a ver com um heliporto, já vamos aqui, e agora faz falta é o quê? É levar a água até o heliporto, é levar, fazer uma conduta de água ao aeroporto, e é este complemento deste contrato de programa que foi o pedido, não ao Secretário de Estado da Proteção Civil, mas para que Rui Rocha possa interceder junto das outras áreas e levar o recado. O segundo tem a ver com a redundância. Uma das coisas também na sequência da tempestade Christine foi os problemas com o abastecimento de água, mas isto foi generalizado, claro. Penso eu, em todos os concelhos que não estavam preparados para primeiro o apagão e depois a tempestade com tantos dias, as redundâncias nos sistemas de abastecimento de água para pôr ou baterias ou geradores em todos os pontos de abastecimento de água. Correto, Presidente? Exatamente. Estes são os pedidos que fez de uma forma muito simples e muito direta e que o Secretário de Estado disse ter tomado nota deles e levá-los a quem de direito.
4: mesmo.
3: Então vamos lá, começamos pelo primeiro,
1: o Heliporto.
3: O Heliporto, que portanto é um projeto também há muito ambicionado por aqui, já teve o primeiro passo para a sua concretização. O contrato de programa de cooperação técnica e financeira foi assinado entre a administração central e a administração local, um investimento que mais de 600 mil euros, com uma coparticipação de mais de 300 mil euros. Paulo César Luís, o que é que representa para a Vila de Ré ter um heliporto situado às portas da vila? E porquê é que se batem há tanto tempo por isto?
4: Simplesmente porque o concelho não tem uma infraestrutura habilitada a receber, por exemplo, um helicóptero da Proteção Civil para fazer um resgate de um doente. Uhum. Tem usado o campo de jogos municipal, o estádio municipal, mas que não reúne todas as condições, e já aconteceu no caso de um helicóptero pesado o piloto decidir não aterrar naquela infraestrutura. Aquilo que nós procuramos é uma infraestrutura de apoio a quem faz a Nacional 2, a quem vive no Conselho de Vila de Rei, a quem visita o Conselho de Vila de Rei, basicamente o heliporto de apoio à Proteção Civil. Uhum. O município de Vila de Rei está a predispor-se a construir uma infraestrutura para que o país tenha melhores condições de servir população e visitantes e turistas, e neste sentido procuramos complementar aquilo que vai ser o heliporto que o município vai construir e tem o apoio do Governo Central, com algo fundamental que é uma conduta de água, porque um heliporto necessita de um conjunto de condições de abastecimento, claro, de água para fazer face à aterragem e ao descolar dos helicópteros, mas também temos um ponto de água muito próximo do futuro heliporto e queremos reforçar a capacidade de água àquele ponto de água. Julgamos muito pertinente esta concretização e estamos certos que será bem acolhida.
3: O outro
1: é a redundância. Tem a ver com a redundância. Esse é o problema de sentido, porque eu diria que quase todos os municípios que, por onde passou, temos estado crescendo, que é criar condições.
3: Falhando a eletricidade, não é?
1: Falhando a eletricidade,
3: a falhar tudo.
1: Não falhe aquilo que é, ou que são os princípios básicos de apoio à população, neste caso a água. Pode falhar a eletricidade, mas se falhar a eletricidade e a água, é mais complicado do que falhar só a eletricidade.
4: É verdade. Aquilo que nós conseguimos perceber, seja por situações limite de incêndios, seja de através do apagão, seja com a tempestade, que nós temos uma margem cerca de 24 horas de autonomia de água. Mas perante situações limite, muitas das vezes essa margem encurta, porque no caso de um incêndio, essa margem vai toda embora, porque toda a gente precisa de usar água ao mesmo tempo. Na questão da tempestade, quando faltou a luz, aquilo que essas 24 horas nos deram foi a possibilidade de encontrar parceiros para colocarmos os geradores, mas estamos dependentes de terceiros. Neste caso é a rede que disponibilizou os geradores. Demorou algum tempo, também a brigada
1: motorizada. Mas podia não ter disponibilizado, podia haver outra dificuldade.
4: E neste sentido nós precisamos de ficar autónomos e com redundâncias nossas para não estarmos dependentes de terceiros. Incitámos já os contactos e estamos a elaborar um caderno de encargos no sentido de criar uma comunidade de energias renováveis que nos vai atribuir a capacidade, através de baterias, de produzirmos energia, de consumirmos a energia que é produzida por nós, de baixarmos a fatura energética, mas ao mesmo tempo termos cerca de 24 horas de autonomia energética para abastecimento de água.
3: Exato.
4: Bem como para outros edifícios, mas neste caso, mais especificamente, para a captação e a elevação de água. Contudo, precisamos de mais do que 24 horas. Nós já percebemos que em situações de limite, como foi catástrofe da tempestade ou incêndios muito violentos que chegam a durar 3, 4, 8 dias, nós precisamos de
3: 24 horas não são nada, não é?
4: Precisamos de mais redundância, de mais autossuficiência. E precisamos de uma rede de geradores que nos deem essa liberdade e essa garantia de conseguirmos assegurar o serviço, especialmente de água, que é muito importante muitas das vezes para a própria população, no caso do incêndio, se sentir segura que tem um ponto de água que consegue combater o fogo se ele aparecer próximo das suas habitações.
3: Exato. Só para encerrar o capítulo da tempestade, Christine, falámos do que já foi feito e do que falta fazer. As candidaturas dos particulares, isso é um processo encerrado, correu tudo bem? Sim. Foi tudo pago o que deveria ter sido pago? Já não há...
4: Sim, Tudo aquilo que foram as candidaturas aprovadas, eu julgo que todas elas já foram comparticipadas pela CCDR. Uhum. Havia uma última que, quando nós encerramos o processo, que ainda não tinha sido pago por parte da CCDR, porque o particular estava a juntar papéis, procedimentos, também precisaram de uma segunda vistoria por parte da Câmara Municipal. Ficou tudo resolvido, eu julgo que era a única pessoa que faltava receber, que já toda a gente recebeu. Foi um processo célere, no caso de Vila de Rei. Decorreu tudo dentro da normalidade, mas julgo que a celeridade deste processo se deveu também ao facto de termos dedicado duas equipas especificamente para este e unicamente para este processo, uma equipa de duas pessoas para avaliar pedidos e tratar das formalidades, uma equipa de duas pessoas para fazer vistorias, porque achámos que era uma prioridade, em detrimento de outras, concentrarmos nisto. Deixámos as obras municipais para segundo plano, por exemplo. E decidimos para resolver este assunto e para depois nos concentrarmos na parte municipal.
1: Ou seja,
4: municipal.
1: Não fosse este empenhamento das autarquias, isto demorava muito mais tempo.
4: Muito mais
1: tempo. Se não fosse este empenhamento de colocar equipas dedicadas a 100%.
4: Não tínhamos dúvidas nenhumas que a forma mais célere de resolver a atribuição destes apoios às populações afetadas foi através das autarquias, porque se ficasse no Estado Central, daqui a dois anos ou três andaríamos a falar de apoios. Nunca nenhum apoio à população fruto de uma catástrofe demorou seis meses a pagar. Por isso, eu acho que foram encontrados os procedimentos corretos para atuar em situações semelhantes. Os próprios municípios têm que perceber que perante situações destas assumem ou não assumem, porque é muito fácil não assumir, porque isto depois, e eu gosto de ser muito transparente nisto, se o apoio é atribuído ou não, a população vai assumir como boa a decisão do sítio onde foi pedir.
3: Exato.
4: Se foi pedir à Câmara, não interessa se é a CCDR que decide ou se é o Ministério A ou B. Eu fui pedir à Câmara.
1: Se foi, aprovado, deu,
4: se foi aprovado, exato, foi a Câmara que deu. Se não foi aprovado, foi a Câmara que não deu.
3: Exato.
4: Por isso é que eu senti, e é o meu ponto de vista, que houve alguns colegas que decidiram contratar peritos de fora, tentar ficar um bocadinho à margem do processo. E nós em Vila Rei, não, é para andar. Não tenho problema nenhum. Se for para indeferir, que digam que a Câmara indeferiu. Se os pressupostos não estão reunidos, é a Câmara que indeferiu, não há problema nenhum.
3: Muito bem, avancemos. Habitação, há apartamentos e moradias quase finalizados que irão ser colocados no mercado de habitação a custos acessíveis. Vão terminar dentro do prazo do PRR?
4: Já estão acabadas.
3: Portanto, aqui não há dor de cabeça mais.
4: Nenhum.
3: Muito bem.
4: Todas essas obras estão concluídas da habitação e dos equipamentos de apoio que servem essas habitações. Agora é a parte burocrática com o IRU para podermos lançar os concursos e atribuirmos as casas.
3: Já conseguiu assegurar com o IRU que será a autarquia a gerir esse processo de entrega?
4: Sim, vai ser a autarquia que vai assumir.
3: Mas já tem uma resposta?
4: Já tenho uma resposta.
3: Okay.
4: Estamos na fase de negociação para tentar perceber os moldes como.
1: Mas pelo menos há abertura.
4: Mas vamos ser nós a tratar do processo. Eu basicamente preciso de uma autorização para lançar concursos. É isto.
3: E quais as expectativas para quem possa vir ocupar essas casas? Casais jovens, atrair nova população? O que é que pretende com estas habitações?
4: Nós temos, pela experiência que já temos da habitação acessível anterior, temos muitos jovens que procuram. E nós,
3: do Conselho.
4: Do Conselho. E nós procuramos acertar e ajustar as condições de acesso para jovens, porque, por exemplo, para dar aqui um exemplo muito rápido, se um casal de namorados quer constituir, juntar-se, não se podiam juntar à luz do regulamento que nós tínhamos,
3: exato,
4: para as anteriores habitações, porque não eram casados, nem viviam união de facto.
3: E isso não estava previsto?
4: Não estava previsto. Ou melhor, e nós encontramos uma forma de ultrapassar isto. Basicamente damos a possibilidade a vários casais de se poderem constituir família,
3: exato,
4: de poderem juntar com a ambição de constituir família. Agora, temos uma lista de espera grande que advém das outras habitações a custos controlados e estamos expectantes para abrir o concurso o mais rápido possível.
3: Portanto, principalmente vão ser atribuídas a pessoas que já estão no Conselho, que já vivem no Conselho.
4: Nós também temos algumas empresas nomeadamente a maior, a UEFARSIL, que está à espera que nós possamos abrir os concursos para poder recolocar aqui funcionários no âmbito da plataforma logística que estão a construir.
3: Ok, exato. Também assinaram um protocolo de colaboração com o Ministério Público da comarca de Castelo Branco, isto no âmbito do regime jurídico do maior acompanhado. Que rede é esta e o que é que vai poder ser feito a partir de agora, Paulo César?
4: Existem um conjunto de pessoas que, pela sua estrutura familiar, se encontram sozinhas e, infelizmente, não estão capazes de poder tomar decisões sozinhos.
3: E ainda não estão institucionalizadas, é isso?
4: Ainda não estão. Nós, as que estão institucionalizadas, existem um mecanismo dentro das IPSS de darem este apoio. Mas estas pessoas que não têm essa capacidade para tomar um conjunto de decisões sozinhas, precisam que alguém as tome por elas. E não existia uma rede de pessoas que se predispõem a ajudar nestes casos. E o Ministério Público e os municípios e a Segurança Social e muitas instituições bancárias vinham-se amarradas num processo legal em que muitas das vezes estas pessoas deixavam de ter acesso às suas próprias contas bancárias.
3: Exato.
4: Porque se esqueciam de códigos, porque se esqueciam das contas, porque se esqueciam tão incapazes de as movimentar. E o Ministério Público lançou o desafio ao município de Vila de Rei, nós assumimos prontamente, porque é mais um serviço que nós vamos conseguir
3: com funcionários do município, portanto
4: também, mas criando uma bolsa de voluntários que vai ser trabalhada com o município e com o Ministério Público, no sentido de podermos apoiar a população com esta necessidade especial.
3: Tenho uma última questão. Quais são os maiores desafios para um executivo que não tem um único vereador da oposição? Porque neste caso, só elucidar os nossos ouvintes, para quem já se esqueceu, Vila de Rei tem um executivo de 5 elementos, todos eleitos pelo PSD nas últimas autárquicas.
4: O maior desafio era exatamente o mesmo desafio se fossem 3 vereadores de um partido e 2 da oposição, ou 4 de um partido e 1 da oposição.
3: Como foram nos últimos anos.
4: É chegar ao final do mandato e percebermos o concelho está melhor do que estava quando pegámos nele, fizemos tudo para potenciar este concelho, ou não, estivemos mal, o concelho está pior, ou não está onde devia estar. E isto é algo que o povo vê lá fora na rua. Nós decidimos abrir todas as reuniões de Câmara, todas. Todas as reuniões são públicas.
3: Exato.
4: Todas as reuniões passaram a ser transmitidas no YouTube e também através do Facebook. E começámos, uma vez por mês, uma reunião de Câmara descentralizada e vamos até às aldeias levar a reunião de Câmara para as pessoas poderem assistir, para as pessoas poderem falar e poderem.
3: Isso foi uma preocupação com a transparência, digamos assim?
4: Foi, a partir do momento em que não existe ninguém da oposição, procurar abrir o máximo possível aquilo que é as reuniões do Executivo e retirá-lo de Vila de Rei,
3: a
4: não ser lá uma decisão lá de Vila de Rei. Não, é uma decisão de todos. E vamos até às aldeias procurar perceber quais é que são os problemas daquela aldeia, se é os buracos, se é o lixo, se é a rede telemóvel, se é a internet por fibra.
3: E têm sido esses todos.
4: Têm sido esses todos. E de facto aquilo que nós temos transmitido à população, nomeadamente o que diz respeito à fibra, ainda recentemente foi assinado em Carraseda de Anciães, julgo, o protocolo, neste caso a adjudicação dos trabalhos para a atribuição de fibra, assim como também foi, e recentemente já recebemos uma comunicação da CIBS para ser colocado uma caixa multibanco, não é bem uma caixa multibanco, mas tem a mesma função, na Junta de Freguesia de São João do Peso. Ou seja, aquilo que nós temos transmitido à população, de facto, está a acontecer e há decisões governamentais nesse sentido.
1: Paulo César, só para fechar, há muitos presidentes de Câmara que defendem que este deveria ser o modelo, uma Câmara, o Executivo, todo da mesma cor política, com poderes reforçados da Assembleia Municipal na área de fiscalização, porque o Executivo é para fazer, não é, digamos,
3: para se andar a empatar,
1: para andar a empatar e a discutir, mas reforçar os poderes de fiscalização daquilo que são os deputados municipais. Pode ser este aqui um ensaio para aquilo que possa ser o futuro?
4: Aquilo que acontece hoje em Vila de Rei, acontece em mais concelhos, já aconteceu em Pampilhosa da Serra, por exemplo, é um modelo que eu defendo, até porque quem ganha eleições devia governar, é assim na Junta de Freguesia e deve ser assim também na Câmara, e deve ser assim com poderes reforçados, em que toda a linha é reforçada. as comunidades intermunicipais têm que ser, as CCDRs têm que ser reforçadas, as comunidades têm que ser reforçadas, os municípios têm que ser reforçados, as juntas de freguesia têm que ser reforçados, assim como os órgãos fiscalizadores têm todos eles de ser reforçados, assembleias municipais, assembleias intermunicipais, assembleias de freguesia, de forma a fiscalizarem o trabalho que é feito. E claro que quem ganhou eleições deve governar.
1: E aplicar o seu programa.
4: No final de 4 anos somos sempre avaliados, o povo tem sempre a última decisão.
3: Bom, César Luís, obrigada. Resta-me desejar-lhe o resto de um dia feliz de aniversário.
4: Obrigado.
3: E vamos aproveitar a feira até domingo.
4: Vamos sim, estamos.
1: E com dias quentes agora, pelo menos hoje, amanhã e depois, prevêem-se temperaturas.
3: Os dias nem tanto, mas para as noites
1: é
3: bom, não é?
1: As noites são mais simpáticas, não é?
3: Exato.
4: Estão os dois convidados a virem e em vocês os dois, o vasto auditório da rádio, para virem até Vila de Rei e para sentirem com a alma.
3: Está feito o convite. Paulo César Luís, muito obrigado.
1: Obrigado. Boa tarde.
3: Presidente da Câmara Municipal de Vila de Rei, aqui a dar-nos então estas primeiras indicações sobre o presente, mas também o futuro do concelho. Bora.
1: Muito bem, estávamos só aqui neste compasso de espera.
3: A tentar combinar o bolo de aniversário,
1: exatamente, para ver se temos bolo de aniversário ou não. Este rádio em direto é isto mesmo. Vamos agora partir para futebol. Partir para futebol com o Vilas Regense Futebol Clube, que é, não é a primeira, mas é quase a primeira tasquinha.
3: Quem entra
1: vai
3: dar
1: colocar,
3: as boas-vindas.
1: Não é a primeira, mas basicamente quase que é a primeira. E vamos para a nossa próxima convidada, Sandrina Duarte. Boa tarde.
5: Obrigado, boa tarde, pelo convite.
3: De que forma então é que o Vila Regense Futebol Clube está a colaborar também na Feira de Enchidos Cajimel?
5: Bem, então a participação do Vila Regense Futebol Clube já é muito antigo na programação da feira e acaba por ser uma mostra das atividades que nós desenvolvemos ao longo do ano e acabamos por mostrar atividades que nós desenvolvemos ao povo Vila Regência e a quem nos visita também.
3: Para além das bebidas, não é?
5: Também além das bebidas, que acaba por ser uma fonte de receita também importante para
3: o povo. E ajudar o útil ao agradável.
5: Exatamente.
3: Dá para ter ali dois dedos de conversa.
5: E acabamos por conseguir, depois ao longo do ano, aplicar esta receita para novos projetos ou aquisição de equipamentos ou material desportivo que seja necessário.
3: E é sempre necessário, não é?
5: Sempre.
3: Falta sempre qualquer coisa.
5: Sempre qualquer coisa. E acaba por ser também um ponto de encontro e de reencontro aqui juntamente ao nosso stand,
3: claro.
5: Para quem já não vem aqui há muito tempo e acaba
3: por
5: ser um momento
3: anos,
5: de partilha,
3: é?
5: Exatamente.
3: Pelo menos uma vez no ano sabem que têm ali
5: temos
3: o cantinho.
5: Ali o nosso cantinho e sabem que são sempre bem recebidos. E
3: passam por cá muitos ex-atletas, por exemplo?
5: Sim, acabamos por receber, ainda este fim de semana tivemos também dirigentes de outros clubes, uhum. Que acabamos por haver uma troca de ideias também, que é sempre importante,
3: claro.
5: na nossa atividade, não é?
3: Sandrina, então comecemos pelo futebol.
1: E depois, já agora deixa-me dizer-te que no ponto de encontro aqui é também o ponto de encontro de quem já foi jovem, agora é adulto, digamos assim, que é ali que encontram o clube, vamos ao clube, e eu vi isso no sábado também aqui na inauguração.
5: Sim,
1: de uma série,
5: ser um ponto de referência.
1: Uma série de amigos que dizem vamos ali ao clube, não é o clube de Regência, vamos ali ao clube, pronto, que é o nosso, vamos ali ao clube e vamos tomar qualquer coisa, beber qualquer coisa. É muito por aí também esse ponto de encontro ali.
5: É o que eu digo, é um ponto de referência.
1: É o mesmo ponto de referência.
5: Há vários anos, sim.
3: No futebol sénior, a participação no campeonato da Inatel é para continuar?
5: É para manter este ano, sempre. Estamos a tentar angariar ainda mais jogadores. Temos tido uma adesão bastante importante no último ano. Este ano estamos a tentar reforçar ainda mais.
3: Perderam um elemento importantíssimo, não é? Tinha um jogador que se chamava Paulo César Luís. Entretanto, decidiu acabar a carreira.
5: É o nosso capitão, é verdade. E vai ter a sua merecida reforma, vamos dizer assim.
1: Terminou a carreira num jogo da equipa que ganhou a Série 2. Foi dos Esparteiros.
3: Foi
1: com o capitão da Meira Redonda. Os Esparteiros ganharam a Série 2. Foi ali que o Paulo César fez o último jogo.
5: Mas vai ter o seu jogo de despedida.
3: Vamos ter homenagem. Ao capitão?
5: Claro que sim, claro que sim. Vamos juntar também a inauguração do novo relevado sintético, não é?
3: Exato.
5: E vamos acabar por fazer, se calhar, as duas atividades.
3: Também era uma pretensão do clube, para além da Câmara, é uma pretensão
5: sim,
3: do
5: sim,
3: clube
5: o,
3: renovar
5: o,
3: ali aquilo.
5: O relevado já tinha 21 anos e já tínhamos algumas queixas dos jogadores e
3: claro.
5: Vamos ver se eles agora começam a marcar mais golos, pode ser que sim.
3: Se calhar pode ter sido essa a razão.
5: Ou então quer ir mais vezes.
3: É, fica mais fofo. Exato. Portanto, exato, lá está. E no futebol de formação, que escalões é que o clube tem?
5: Então, este ano vamos tentar iniciar novamente o futebol 11, que já não tínhamos há vários anos. Vamos ter então o escalão de iniciados. Temos também, começamos dos mais pequenos, petizes, traquinas, benjamins. Este ano tivemos os infantis que nos conseguiram brindar com um troféu, que já não acontecia há muito tempo. E como eu digo, vamos ter então iniciados. E além de formação e de séniores, também vamos ter uma equipa de séniores feminino.
3: Muito bem.
1: Isso é novidade.
5: Sim, é
1: novidade.
5: Um projeto novo este ano que vamos integrar a Liga do Mirante, do Jornal Mirante.
3: Portanto, a Associação de Futebol de Santarém?
5: Não, é mesmo uma liga que é organizada pelo Jornal do Mirante, sim, onde estão a jogar os Lobos, o Alcaravel, e este ano vamos também integrar com uma equipa 100% feminina.
1: Ou seja, nos séniores viram-se aqui para Santarém, na criançada, viram-se para Castelo Branco, para a Associação de Futebol de Castelo Branco.
3: Claro.
1: Exatamente.
3: E tem que ser. Há miúdos para estes escalões? Quantos atletas é que vocês têm? Como é que tem sido essa gestão? Tem sido
5: muito difícil. Daí a nossa dificuldade de iniciar sempre o futebol 11, porque acaba por ser uma equipa que requer muito mais elementos, claro, não é? E além de algumas dificuldades, também são implementadas de ano a ano pela associação. Temos uma necessidade muito grande de atletas que têm-se verificado ao longo do tempo, chegam a uma certa idade, acabam por desistir do futebol e do desporto, com outros interesses, e temos tentado cativar sempre os atletas para ver se conseguimos chegar até ao escalão de júniores.
3: Mas pelo menos, e assim, as salas do Jardim de Infância,
5: sim,
3: e de creche já foram aumentadas.
5: Sim.
3: Portanto, isso é um bom
5: Aliás,
3: sinal
5: nós temos
3: daqui
5: notado,
3: para a frente, não é?
5: Exatamente, temos notado no escalão de petizes e traquina um aumento muito significativo.
3: Boa.
5: Este ano. Sim.
3: Para além do futebol, há pádel. É um desporto que está na moda. Tem muitos praticantes?
5: Neste momento temos cerca de 10 atletas, apesar de não termos o campo disponível, né, devido à tempestade.
3: Exato. Como é que têm feito? Onde é que têm praticado?
5: Temos participado em vários torneios, nomeadamente em Abrantes.
3: Em Abrantes, sim.
5: Exatamente, ou até em Tomar.
3: Uhum.
5: E pronto, tem sido uma atividade em crescimento. Junto da nossa população.
3: Portanto, mais uma audiência para a Câmara.
1: Estamos a falar aqui dos atletas, aqueles que já participam, porque se tivessem,
5: sim,
1: o campo,
5: claro,
1: havia depois quem vai experimentar e quem vai, enfim, querer jogar pádel, porque em todo o sítio onde há campos de pádel,
5: sim, o pádel é um desporto
1: muito
5: na moda, vamos dizer assim.
1: E todos os municípios estão agora a fazer aquela coisa que é a fechadura automática,
5: sim,
1: para poderem jogar de noite, porque o dia não chega.
3: Concordo,
1: para tanta gente, não é?
3: Exato.
1: Aqui tinham essa mesma situação, não era?
5: Neste Santana. Momento não, tínhamos
1: não,
5: que ir sempre...
1: Pois, tinha que ir a alguém, pronto, mas havia essa ideia
5: de disponibilizar
1: também à noite.
5: Fora de hora, sim.
1: Fora de hora, exatamente.
3: Falar em títulos, não foi só no futebol, porque este ano o Vila Regense Futebol Clube conquistou o título distrital de xadrez e
5: é
3: subiram,
5: verdade, sim,
3: subiram à terceira divisão nacional. Como é que é no xadrez? Há muita gente a praticar, Sandrina?
5: Sim, temos adultos, se eu não estou em erro, também cerca de 10, e também temos infantis.
3: Há mais novos ou mais velhos?
5: Não, são mais adultos do que infantis. Infantis são talvez 4 ou 5. Onde já conquistaram também os títulos, e agora vamos organizar também no âmbito da programação da Feira de Gimel, vamos ter o Open de Xadrez, que é uma prova federada mesmo, pela Federação Portuguesa de Xadrez, que até vai contar com um árbitro federado mesmo, portanto é mesmo uma competição nacional.
3: Quando é que vai ser o torneio?
5: No próximo domingo, durante o dia, começar de manhã.
1: De manhã, porque há sempre muitos participantes.
5: Neste momento já vamos com 45 participantes.
3: Portanto, isso vai ter lugar às 10 da manhã, de dia 2 de agosto, domingo, exatamente aqui onde estamos, na entrada do edifício da Câmara.
5: Sim, aqui no átrio da Câmara, sim.
3: Muito bem. Sandrina, portanto, que mais tem o Vila Regense? Pádel, futebol, xadrez, onde é que querem ir?
5: Tem um grupo de hip-hop também, que vai atuar também no próximo sábado, às 10 da noite, no palco 2. Tem sido uma adesão fantástica, com 50 bailarinos, e tem-se notado uma adesão crescente ao longo dos anos, e aliás, realizamos agora um espetáculo no pavilhão da Fondade, que tem corrido muito bem, e é uma experiência mesmo fantástica.
3: Qual é o caminho do Vila Regense para o futuro?
5: conseguir mais atletas, né? Com o objetivo de conseguir ao longo dos anos, não, vai ser uma evolução gradual
3: e sustentada, claro, tem que ser,
5: exatamente,
3: né?
5: De conseguir os escalões todos.
3: Uhum.
5: Não é fácil na nossa realidade de população, mas a ideia é mesmo conseguir os escalões todos e tentar oferecer também uma diversidade a nível de modalidades que temos conseguido. Com
3: e pelos vistos a comunidade está a aderir bem.
5: Bastante, sim, felizmente.
1: E há aqui repetentes nas modalidades, participam,
5: sim,
1: em várias,
5: sim,
1: ou
5: sim,
1: seja,
5: sim,
1: um concelho com 3 mil habitantes e com tanta atividade, é natural que haja aqui essa repetição.
5: Temos já tinha dito, temos o xadrez, o hip-hop, o paddle, mas temos também a modalidade de triatlo.
3: Uhum.
5: E o nosso atleta de triatlo também pertence à equipa séniores de futebol. E pronto, os atletas de uma modalidade acabam por participar também
3: nas
5: outras modalidades.
3: Sandrina, muito obrigada.
5: Obrigada.
3: Sucessos para o Vila Regense.
5: Muito obrigada e obrigada.
3: No que ao futebol diz respeito, vamos continuar a acompanhar
5: os resultados.
3: Não dito das nossas possibilidades.
5: E fico convite para assistir aos dois eventos que nós vamos organizar agora na programação.
3: Portanto,
1: muito bem.
3: Está convite feito também,
1: muito
3: mais
1: bem.
3: Uma vez.
5: Obrigada,
3: aqui.
1: Muito obrigado, Sandrina.
3: Quando for o jogo de homenagem, não esqueçam de nos avisar.
5: Serão convidados, com certeza.
1: Sandrina, muito obrigado. Obrigada. Boa tarde.
3: Obrigada. Boa tarde. Presidente do Vila Regense Futebol Clube, a Sandrina Duarte, aqui a falar-nos também é sobre a atividade do clube. Sim, Jorge.
1: Vamos só ao programa para amanhã, já agora, já porque hoje temos as bombocas à noite, não é?
3: Sim, sim. E amanhã, no Museu Municipal, às 6 da tarde, há a comemoração dos 25 anos do Museu Municipal de Vila de Rei, mas também com a apresentação do livro Recolha Oral de Tradições, Usos e Costumes de Maria Helena de Almeida. Vai ser amanhã às 6 no Museu Municipal. A 8:15 no Palco 2. Amanhã há o grupo Mistura Boa, Roda de Samba, e no palco principal, o palco 1, às 22 horas, há Jorge Guerreiro. No palco 3, Noite Dentro, teclista 3G.
1: Quanto ao grupo Roda de Samba, quando tive a oportunidade de fazer a antevisão com o vereador Miguel Silva, o que ele dizia é que há uma grande comunidade brasileira no concelho de Vila de Rei, e daí que tentaram também chegar a toda essa gente e agendaram um espetáculo para o palco 2 de música brasileira, para tentar ter aqui também algo que,
3: exato,
1: que diga, para chamar,
3: claro,
1: à comunidade que existe aqui. Ora, de futebol, e não só, avançamos para o Mel. Saúl Mé Peralta, presidente da Mel Rei, cooperativa de produtores de mel de Vila de Rei, muito boa tarde.
5: Olá,
1: muito
5: olá,
1: obrigado,
5: Salmé,
1: por ser disponibilizados. A minha Saúl Mé, vamos lá, a primeira pergunta é: estão com sede na feira, apresente lá a cooperativa, não é? Já tem uns aninhos largos, não é propriamente uma cooperativa nova. Apresente a Mel Rei. Quantos elementos tem? Qual é a área? É só o concelho de Vila de Rei ou tem aqui umas
3: pontas?
1: Vai buscar umas pontas para fora do concelho?
6: Então, muito boa tarde a todos. Obrigada por este convite e pela presença de vocês aqui na nossa feira. A Mel Rei realmente já tem neste momento 37 anos, portanto somos 2 anos mais velhos que a Feira dos Enchidos, que é Gimel. Pronto. Temos realmente, sim, um stand na feira. Temos tido todos os anos o nosso mel aqui representado. A Mel Rei é uma cooperativa de apicultores e, portanto, representa os apicultores aqui da zona. Temos alguns apicultores...
3: Da zona do concelho?
6: Do concelho.
3: Do concelho
6: temos alguns de fora, são muito poucos, se calhar contam-se pelas mãos, pelos dedos de duas mãos, são muito poucos. Mas sim, mas temos conseguido angariar alguns produtores aqui
3: dos concelhos limítrofes.
6: Conselhos limítrofes. Neste momento estamos com algumas dificuldades em termos de pessoal, pronto, em termos de sócios, porque é complicado gerir uma cooperativa do qual não tiramos proveito, às vezes, assim, direto.
3: Exato.
6: Pronto. E as pessoas ainda parecem que têm alguma dificuldade em encarar isso. No entanto, temos um grande apoio agora por trás, temos tido sempre, que é a Câmara Municipal.
3: Uhum.
6: E estamos neste momento a desenvolver uma parceria grande com a Câmara Municipal, a desenvolver alguns projetos. E posso adiantar que vamos para setembro, outubro, portanto, fazer a reeleição de órgãos sociais, fazer mangariação de novos produtores, ou seja, dar ali um ar fresco à nossa associação, para ver se angariamos mais produtores e se temos ali mais ideias novas e pomos isto a funcionar. Temos,
3: claro,
6: muitas
3: que
6: ideias,
3: sempre, não é?
6: Mas precisamos de mão de obra. E, portanto, eu aproveito e deixo também já o desafio a todos os pequenos produtores que existem no nosso concelho e aqui à volta. Portanto, estamos abertos. a participação, a colaboração, e portanto é muito importante. Porquê? Porque o setor da apicultura é um setor com muito potencial, é um setor fantástico, tem muitos benefícios para todos, não só para o próprio apicultor.
3: Exato.
6: E portanto eu às vezes costumo um bocadinho estarmos assim parados com falta de pessoas, e portanto deixo aqui já o desafio.
3: Mas estamos a falar, por exemplo, mesmo, vamos lá, não que sejam sócios pagantes, mas estamos a falar na lista, quantos produtores é que
1: têm? Ou seja, era a pergunta que eu fazia, se calhar de outra forma.

0: A tradição, às vezes vai-se perdendo o sentido de associativismo e de trabalharmos todos um bocadinho em prol da nossa cooperativa.
1: Até porque para os pequenos produtores, se calhar, a cooperativa até ajudava a ganhar mais escala, não é?
0: É esse o nosso objetivo desde o início da criação.
1: Exato.
0: Da Mel Rei, é apoiar o pequeno produtor, tentar ganhar um bocadinho de escala, ajudar a escoar o produto. Nós temos um mel de excelente qualidade aqui no concelho e, portanto, seria muito fácil fazer esse trabalho havendo pessoas.
1: Ou seja, não é? Porque funcionar em cooperativa é mais eficaz do que cada um por si.
0: É a minha opinião também.
2: Mas okay. Às vezes o difícil aqui é ultrapassar barreiras.
1: Sim,
2: de
1: sim.
2: Sempre foi assim, sempre trabalharam. É um bocadinho por aqui, não é?
0: É muito por aí.
2: É o hábito, sempre
0: é
2: foi assim.
0: É muito por aí, por isso é que nós temos o apoio do município, por isso é que, aliás, o município tem neste momento aberto, foi aprovado em Assembleia Municipal há pouco tempo, uma linha de apoio ao apicultor, uhum. Onde cada apicultor registado pode receber até um apoio de 380 euros por ano.
2: Uhum.
0: Portanto, já é um valorzinho aceitável.
1: Já ajuda.
0: Significativo, é uma ajuda. Para além dessa ajuda que está neste momento em vigor, lá está, temos outros planos, há outros projetos e, portanto, sim, é um setor que pode crescer e vai crescer. Se depender da nossa vontade, vai crescer.
2: Antes de irmos ao que se faz e ao que se produz, a vespa asiática está a ser uma ameaça no concelho ou ainda está a passar-se assim de leve?
0: Não, não está a passar de leve. A vespa asiática tem sido uma ameaça no concelho já há 4 ou 5 anos, uhum. Sim. Tem sido grave, há anos em que é mais visível esses estragos, mas estamos a falar sempre aqui de um rombo de à volta de 30%, 40% com meias. É muito, é mesmo muito. A nossa Proteção Civil também tem feito, e os chapadores têm feito um grande trabalho nesse sentido, portanto, na identificação dos ninhos, na eliminação desses ninhos, na colocação de armadilhas, não só a Proteção Civil, mas também os populares, algumas associações que também têm feito isso, nomeadamente a Cultura de um Povo, a Associação do Laivado, que também já fizeram algumas ações nesse sentido, portanto, de espalhar armadilhas, mas sim, realmente tem sido um problema. Nós tentamos sempre divulgar as alturas indicadas para colocar armadilhas, tem-se visto muitas armadilhas no concelho, mas continua a ser um problema e vai ser um problema nos próximos anos.
2: Ou seja, tiveram os incêndios, que é um problema depois nas flores, principalmente na área do rosmaninho, que é uma da flor mais procurada para o mel de rosmaninho, para lá do multiflora, não é?
0: Sim.
2: Penso que estou a dizer bem.
0: E o mel de urso também.
2: E
0: aqui
2: o urso, pronto.
1: Urso.
2: Temos aqui urso, rosmaninho. Depois a seguir vem a vespa asiática. Nos períodos de muita seca também tem problemas, porque é preciso ir colocar um bocadinho,
0: alimentar
2: e colocar água nas colmeias. Ou seja, é uma atividade que persiste junto de todas as pessoas, ou de cada família ter a sua colmeia ou as suas colmeias, mas isto também é um bocadinho ter que estar com atenção, porque há sempre problemas uns atrás dos outros.
0: Sim, é uma atividade muito trabalhosa. Ao contrário do que muitas pessoas pensam, que apicultor é só chegar ali no verão e tirar o mel. Não.
2: É, e sai logo, se calhar, o frasco já todo rotulado e tudo, né? É um bocadinho.
0: Já o trabalho
2: por aí.
0: Pronto.
1: Até
0: bastante
1: tinhas já ao lado.
0: Realmente é uma atividade bastante trabalhosa. Assim, o apicultor que quer tirar algum mel da colmeia tem que andar o ano inteiro a cuidar dessa colmeia. Esses problemas, portanto, que não dependem do apicultor,
2: claro.
0: As secas, as temperaturas, os fenómenos extremos que temos tido, que também, por exemplo, a tempestade de Cristo, uhum. Também afetou algumas colmeias. Houve colmeias que se estragaram, que partiram, que se perderam, os enxames.
1: Porque muitas delas voaram, não é?
0: Claro. Voaram, ficaram sem tampas, choveu-lhes em cima. Pronto, e portanto houve algumas perdas nesse sentido também. Para além da vespa asiática, para além da varroa que já tínhamos, que é endémica, uhum. Que temos sempre que tratar, portanto é muito trabalhoso, sim, mas depois também tem o reverso, que é fantástico, não é? O apicultor chegar, ver as suas colmeias a trabalharem em pleno, ver as abelhas a funcionar, tirar o mel, não há nada que pague.
2: A colmeia que não dá só mel, para que fique aqui claro, não é só mel. O mel é um dos produtos, ou é o principal, mas não apenas o mel.
0: O mel acaba por ser o principal, porque é o que se retira mais, é o que se fala mais, é o que tem mais expressão. Sim, temos muito mais, temos o pólen, temos o própolis, temos o veneno da abelha.
1: É esse que eu quero chegar. O que
2: agora
1: é
2: fiquei
1: que
2: com
1: isso?
2: Medo. Agora fiquei com medo com essa entrada.
1: Cera, própolis, pólen, geleia real, até aqui nós conhecemos. Agora, o que é isto do veneno da abelha? Para que é que serve? Que eu nunca ouvi falar.
0: o veneno da abelha, apitoxina.

0: apitoxina é tirada, é um processo muito minucioso. Pronto, porquê? Porque é o veneno em estado puro, portanto, não é qualquer apicultor que consegue fazer essa extração do veneno. É utilizado em vários...
1: Porque, por isso, serve para cremes, sim, beleza, não
0: para
1: é?
0: Para cremes,
1: para aliviadores, para inflamações, aliviar e depois fui ver.
0: Inflamações, é muito utilizada na acupuntura, no tratamento até de alergias, quem tem alergias à floração, portanto, é muito utilizado nesse sentido. É um produto de excelência, é caríssimo, mas sim, lá está, dá muito trabalho
2: Mas já extraem aqui na Mel-Rei, ainda não?
0: Não temos. Nem a geleia real ainda. A única coisa que nós temos aqui no nosso concelho dentro da Mel-Rei é o mel, é
1: a cera,
0: própolis,
1: a cera
0: e o pólen.
1: Exato. E qual é, que tipo de mel é mais característico aqui do território?
0: É o mel de urso. É o mel de urso.
2: É da floresta.
0: Temos muito multiflora.
2: Sim, sim,
0: temos
2: claro. Muito, mas é o mel da floresta. O urso
0: é
2: floresta.
0: Mas
2: o urso,
0: porquê? Porque o urso só se desenvolve acima dos 600 metros, portanto, logo aí é uma limitação ao resto do território, não é? Que não tem essas condições. Portanto, a natureza aqui a fazer o seu papel e a sua distinção. E, portanto, temos o mel de urso, temos algum germaninho, temos algum eucalipto e o que bate depois a multiflora. Depois dos incêndios, tivemos aqui uma alteração no nosso mel nos anos
1: mudou
0: logo a seguir.
1: Vegetação.
0: Mudou a vegetação e, portanto, houve alguma alteração aqui no mel, que
2: cresceu
0: antigamente
2: o multiflora.
0: Tinha mais. Cresceu mais o multiflora, cresceu, houve 2 ou 3 anos que cresceu muito o rosmaninho e, portanto, o mel
1: isso
0: vai
1: quer
0: sempre
1: dizer que já não
0: alterações.
1: É tão escuro.
0: Já não é tão escuro, já não é tão amargo. O mel de urso é um bocadinho mais amargo,
1: exato.
0: Menos doce. Pronto, não doce. Mas aí não temos nada a fazer.
1: Procuram.
0: As pessoas continuam a procurar, continuam a gostar, continuam a comprar. Sim.
1: Salomé, desejo as maiores felicidades para a Mel-Rei. Deixamos então aqui o desafio e o alerta da Salomé para que se juntem à Mel-Rei, porque há novas ideias, há novos projetos para pôr em marcha. Então, se tem uma
2: portas abertas, e portas abertas para os associados.
1: E visitem o stand da Salomé, mas pode dizer.
0: Estamos cá até ao próximo domingo e, portanto, podem nos visitar no nosso stand.
1: E fazer perguntas, não é?
0: Fazer perguntas, deixar contactos, portanto, mas lá está, fiquem atentos, nós vamos lançar uma campanha de angariação de sócios, setembro, outubro, e, portanto, teremos todos o gosto em receber todos, mesmo aqueles que não têm colmeias e que estão a pensar ou que gostam da atividade.
1: A pensar em iniciar a atividade, não é?
0: A iniciar a atividade, exatamente, portanto, todos são bem-vindos, está bem? E, portanto, deixo mais uma vez o meu agradecimento.
1: Obrigada. Salomé Peralta, presidente da Mel-Rei, a cooperativa de produtores de mel de Vila de Rei. Jerónimo, eu não sei se temos aí, se não.
2: Penso que já temos aqui a nossa próxima convidada.
1: Não era bem isso que eu ia dizer. É. Era perguntar se temos aqui alguém que vem quarta-feira.
2: Temos, mas se calhar avançávamos para fechar a hora.
1: Muito
2: com
1: bem.
2: A nossa próxima convidada e depois já vamos
1: então,
2: à vizinhança.
1: Ao dia de quarta-feira.
2: Já vamos à vizinhança.
1: Faz favor.
2: Continuamos então em Vila de Rei, em direto da feira de enchidos.
1: Continuamos nos stands queijo, presentes na feira.
2: Continuamos nos stands depois de termos aqui a parte institucional no início. Vamos avançar então para a nossa próxima convidada, que é uma artesã especialista em selagem, mas com tiar. Vamos
1: exatamente.
2: Lá perceber o que é isso, Patrícia.
1: Inês Laranjeira, boa tarde.
3: Boa tarde.
1: Bem-vinda.
3: Obrigada.
1: Que tipo de produtos é que tem expostos aqui no seu stand na feira?
3: É sim, a maior parte é tapetes. Tapetes, naprons, passadeiras,
1: exato.
3: Tudo que deriva mantas.
1: E o que é que as pessoas mais procuram?
3: É tudo um bocadinho.
1: É. Ainda, porque parece que depois de uns anos em que se sentiu que esta arte estava assim meio a ficar esquecida, agora parece que as pessoas voltaram a valorizar. Também sente isso?
3: Acho que já foi um bocadinho mais que agora.
1: É.
3: Acho que sim.
1: Mas parece que voltaram à moda as mantas.
3: Sim, sim, sim. As pessoas gostam. Há quem gosta, há quem não gosta, é como tudo, não é? Mas ainda há pessoas que dão valor ao artesanato, àquilo que se faz manualmente.
1: Inês, e quem é que são os vossos principais clientes? Por exemplo, as empresas de turismo, os alojamentos locais que gostam muito às vezes ter essas coisas, não procuram?
3: É o público em geral.
1: É.
3: É.
1: São pessoas daqui que já a conhecem,
3: sim,
1: ou é muita gente fora?
3: As pessoas de cá conhecem já há muito tempo que estou nisto, não é? Já são 31 anos.
1: É muito já.
3: Já são muitos anos. Mas sim, as pessoas também têm clientes de fora, de outros concelhos. A gente até percorre os concelhos aqui da zona do Cunhal. E pronto, tenho por lá clientes já há muitos anos.
1: Mas neste tipo de eventos, nas feiras, ou faz
3: sim,
1: venda também?
3: Feiras, e temos umas pequenas feiras todos os meses. De 5 em 5 meses vamos a cada concelho. Aqui entre Vila de Rei e Sertã, Proença Nova, Oleiros e Mação. Que a Câmara
1: entre as Todos câmaras municípios.
3: E uhum. Pinhal Maior.
2: Eu tinha aqui uma curiosidade, sim, sim. Porque estou a olhar aqui para o guião, que é a selagem com tiar. Ora, vamos lá aqui perceber, porque há de selagem sem tiar. Mediante o que eu tenho aqui escrito, o que é uma e o que é outra?
3: É assim, eu só sei aquilo que faço.
2: Exatamente, mas há sem tiar também.
3: São os tiares manuais, que se tem que fazer tudo, desde a teia, faço a teia, carrego o tiar e tenho que o pôr a trabalhar.
1: Pois, exato.
3: Só depois desta primeira iniciação é que eu fiz, começa a ver o trabalho feito.
2: E o tiar tem um ou tem mais do que um?
3: Eu tenho mais que um, tenho quatro tiares.
2: Quatro tiares, cada um tem uma dimensão, faz coisas de dimensões diferentes?
3: Sim, é essa parte.
2: Esse é o objetivo,
3: pronto.
2: Não é?
3: Eu faço a teia o maior que posso e então cada um tem a sua medida. Não faço mais os tapetes mais pequenos, tenho outro que faz os tapetes maiores, outro que faz dos nápoles mais estreitos e outro que faz os nápoles mais largos.
1: Por exemplo, o grande é para as mantas.
3: É assim, pois esse não. Não, esse grande não tenho.
1: Ah, ok.
2: Ah, não é o grande, não é o grande grande, é só o grande.
3: Não,
2: é só o grande.
3: Tenho os médios. Tenho
2: os médios. Oh, Dona Inês, mas tenho aqui uma questão que é: ainda é fácil encontrar matéria-prima para poder. Onde é que vai comprar a lã ou o material para fazer o seu trabalho?
3: Está um bocadinho difícil.
2: Está difícil porque as fábricas estão maioria, todas a fechar, a maioria fechou, fecharam, não é?
3: Sim.
2: Portanto, onde é que encontra? Como é que é isto? É vai assim, à procura?
3: Quando comecei, íamos a uma fábrica que havia em Santarém. Uhum. Entretanto, ela fechou. Tive que começar a mandar vir de Guimarães o algodão e o linho. O trapilho ia buscá-lo à zona de Oliveira do Hospital. Entretanto, o senhor deixou sentir-se que te mandei vir. O senhor também deixou e agora não sei onde vou buscá-lo.
2: Então tem que ir à descoberta, isto é andar pelo país todo a ver onde é que...
3: Mas mais no norte.
2: Mais no...
3: É sim. Assim.
2: Exatamente, é onde estão as fábricas e onde se
3: ativam as fábricas. Encontra-se muito à venda, chineses e outros espaços.
2: Mas o produto não é o mesmo,
3: digo eu. Só que não tem qualidade.
1: Claro.
3: Há muito que não tem qualidade. Que não dá para trabalhar no diário. Convém ser uma matéria-prima de algodão,
1: claro,
3: principalmente
1: não é?
3: O trapilho, claro. E não pode ser de elástico que estica. Exato. Tem que ser que fique com qualidade do trabalho, não é?
1: Porque... com quem é que aprendeu?
3: Tirei um curso que foi dado por um centro de formação, o SEIARTE, que é muito conhecido.
1: Sim, sim.
3: E pronto, pensei.
1: Portanto, é uma artesã certificada.
3: Sim, estou certificada, sim. Pensei em seguir. Não sei se fiz bem, se fez mal, mas pronto, cá
1: mas
3: continuo.
1: Também, ao fim de 30 anos,
3: pronto,
1: não é?
3: Não houve outras possibilidades, continuo.
1: Uhum. Então, mas isto não tinha
3: antecedentes,
1: nada, não havia ninguém na família que trabalhasse com isto?
3: Nada, e foi um tipo
1: foi por
3: de curiosidade. E comecei a gostar, sim. E gostei. Eu gosto de tudo o que é feito à mão. Desde renda, desde malha, desde pronto, tudo o que é feito à mão para mim tem valor. Porque no meu tempo a gente aprendia, não é? A gente aprendeu a rendas e outras coisas.
1: Era tinha que fazer o enxoval.
3: Sim, não é?
1: Ah,
3: eu sou desse tempo já. Agora
2: e,
3: não.
2: E há alguém que queira aprender?
3: Não. Eu não eu, talvez apareça quem. Ah, eu gostava de saber, mas depois de saber o trabalho que dá.
1: Exato.
3: As pessoas pedem
2: gostam
3: interesse.
2: De ver, mas depois a seguir.
3: Tanto que nós éramos nove que tirámos o curso e eu estou sozinha.
1: Aqui de Vila de Reis.
3: A seguir outro curso não ficou nenhuma.
1: Oh, Dona Inês, desejo-lhe as maiores felicidades.
3: Obrigada.
1: E continuo, não deixe agora, sim, enquanto puder, não é?
3: Até poder.
1: Exato.
3: Já
1: não
3: estou
1: deixe,
3: um bocadinho velha.
1: Não deixe morrer
3: a
1: atividade.
3: Até poder. Porque
1: é
3: gosto.
1: Isso.
3: Gosto e da ligação com as pessoas. Também é comunicar a gente. Pronto, gosto.
1: E aqui, as pessoas fazem perguntas aqui na feira. Por exemplo,
3: sim,
1: como é que as coisas se fazem?
3: Ah,
1: como é que...
3: quem pergunta.
1: É.
3: E há muita pessoa que diz, eu gostava de trabalhar com o tiar. Eu gostava.
1: Mas pois fica
3: pronto,
1: a intenção, não é?
3: Pois, eu gosto.
1: Porque lá está, tudo o que dá trabalho é complicado.
3: E a gente não sabe dar o valor àquilo que faz. Esse aqui não é o pior.
1: Isso é outra coisa. As pessoas, quando olham para o preço e dizem, é muito caro, ninguém sabe o trabalho que está por trás, não é?
3: É verdade, é verdade.
1: E tudo o que são peças de artesanato tem muitas horas e muito trabalho por
3: sim,
1: trás.
3: Sim, não é contabilizado. Porque esse é que é o problema. Eu, por exemplo, faço os trabalhos durante o dia no tiar, quando lá estou. E bainhas e acabamentos aí tudo à noite.
1: Exato.
3: A ver. Pois.
1: E essa parte da mão de obra depois já não entra no resto?
3: Claro que não. A gente já não sabe contabilizar o tempo, ainda que não consegue. Mas pronto, vai-se fazendo.
1: É isso mesmo. Inês Laranjeira está com o stand aqui na Feira de Enchidos Cajimel. É passar, é perguntar, é olhar. Se tiverem alguma curiosidade, a Dona Inês tem todo o gosto em explicar as coisas. E assim, desejo-lhe as maiores felicidades. E muito obrigada
3: Boa
1: por
3: tarde.
1: Este bocadinho.
3: Obrigado, eu.
1: Obrigada,
2: obrigado, Inês. Continuação de bom trabalho. E é, está aqui na feira, portanto, tem lá algum tiar ou não? Não, é só mesmo.
1: Pronto. Os tantos são mais curtos.
2: Está bem, mas podia trazer algum para assim, é ver o os trabalhos.
3: Porque aquilo, ao fim de 30 anos, alguns já.
2: Muito bem.
1: Já abana, já abana.
2: Muito bem, muito obrigado. E vamos então agora para uma pausa e vamos à vizinhança, não é?
1: Vamos, porque quarta-feira, dia 29 de julho, o dia também começa de manhã no Parque da Ribeira da Vila às 10 da manhã, numa organização do Gabinete de Educação da Câmara com o Dia Infantil e o Dia dos Avós. Depois, às 6 da tarde de quarta-feira, há uma atividade que eu sempre gostei bastante, que é a descida de carrinho de carrinhos de rolamentos, e isto vai-se realizar junto à Igreja Matriz. Às 7 há ateliê de crochê na Biblioteca Municipal e depois no palco principal, no palco 1, a partir das 10 da noite. Quarta-feira há vizinhos, DJ Salito, no palco 3, noite dentro. Mas para já, vamos à vizinhança.
2: Vamos à vizinhança, e eu fazia aqui o desafio à André Almeida e à Marina Gonçalves, que estão aqui connosco, a nossa equipa de marketing, para o ano, um carrinho de rolamentos para a Patrícia participar na descida aqui da Feira dos Sírios Queijo e Mel. Fica o desafio para o Departamento de Marketing.
1: E depois aguentas-me bem uns
2: pronto,
1: dias
2: vamos,
1: assim
2: vamos ver, certo? Pode ser, pode ser. Vamos então aos vizinhos, vão estar quarta-feira em Vila de Rei. Até já.

0: Os vizinhos que vão estar esta quarta-feira no palco principal, na Feira de Enchidos, Queijo e Mel, em Vila de Rei, é de onde estamos em direto, o átrio do edifício dos Passos do Conselho, para levar esta emissão a todo o auditório da Antena Livre e ao mundo, através de antenalivre.pt, para lá da frequência do 96.7 FM. Estamos em Vila de Rei, centro geodésico de Portugal, que até domingo está com a realização da Feira de Enchidos, Queijo e Mel, mas que, para lá dos enchidos, do queijo e do mel, tem artesanato, atividades económicas e tem também, dentro das atividades económicas...
1: aquela parte boa do Comes e Bebes.
0: A parte boa do Comes e Bebes, que já aqui falámos com o Presidente da Câmara, não é, Paulo César, que diz que logo à entrada, há logo ali, para lá do que há espalhado pela feira, mas se entrar pode ter logo... onde se entreter. Ora, vamos falar com a Tasquinha da Vila, neste caso a proprietária, Cíntia Costa, que tem também um stand de comida e bebida na feira. Cíntia, peço só que chegue um bocadinho mais para a frente e vamos lá então perceber...
1: Olá, Cíntia, boa tarde.
0: Muito boa tarde. O que é que tem disponível, quer na Tasquinha, quer no stand na feira? O que é que se pode comer e beber nestes dias?
1: Quem chega ali? Tem o quê?
2: Boa tarde. Obrigada pelo convite. A
3: bifana, temos o pica-pau, uhum, com picles, e temos a batata pala-pala.
0: Boa.
3: E da nossa casa, é a caipirinha, que é o que é o nosso carro-chefe, que está saindo bastante.
1: Não, pois imagino. E estas noites agora estão boas para
3: Sim,
1: isso, não é? Deve sair.
3: Bastante.
0: A de sábado não esteve, porque a sábado esteve fresca, esteve uma noite...
1: O sábado ainda estava fresquinho.
0: Não, não, estava fresquinho.
1: Era de casaquinho.
0: Mas
1: era.
0: Hoje, com este dia, já se prevê uma noite bem mais animada do ponto de vista de... Consumir os vossos produtos, não é?
3: Assim eu espero.
1: Oh, Cíntia, e o que é mais apreciado ali? O que é que tem saído mais aqui na Tasquinha?
3: Aqui é mais a bifana.
1: Uhum.
3: A bifana. Aqui, assim, a gente tem a nossa bifana tradicional, que é só as bifanas, as febras, né, de porco. E tem a nossa, que é a bifana Tasquinha, que é queijo, fiambre e ovo, junto com a febra.
1: Ah, portanto já houve aqui uma evolução.
3: Sim.
1: Então, e essa sai mais ou é a tradicional?
3: Sim, a Tasquinha, que sai bastante. Porque tem ela e tem a sande espanada, só que a sande espanada a gente não trouxe para a feira.
1: Exato.
3: Porque como não pode produzir muita coisa...
1: Claro, exato. Oh, Cíntia, mas no resto do ano, a Tasquinha da Vila tem menos diários. É o que funciona melhor aqui durante a semana?
3: Sim, é o menu diário.
1: Sim.
3: Que é 10 euros, né? Que inclui tudo.
1: Já é um preço que não se vê em muitos sítios.
3: Bastante tempo.
1: É? Portanto, as pessoas aderem mais a essa parte do menu durante a semana?
3: Sim, é porque como vai muito trabalhador, pessoal da obra, essas coisas,
1: uhum,
3: então eles aderem mais. Então é um preço mais em conta também para também os trabalhadores, ajudar os trabalhadores, né?
1: A Cíntia é brasileira, se ainda não tiver oportunidade de reparar. Vem de onde, Cíntia?
3: Eu sou de Minas.
1: E como é que vai parar a Vila de Rei?
3: Eu tenho uma colega minha que era vizinha lá e já mora aqui. A sogra dela já mora aqui há 22 anos.
1: Uhum.
3: Então aí surgiu a oportunidade de eu vir, cheguei, morei na Urgueira e agora estou aqui no centro da vila há 4 anos.
1: Uhum. E este projeto da Tasquinha da Vila surgiu como?
3: Eu
1: queria investir, não é? Qualquer coisa?
3: Não, eu trabalhava lá.
1: Ah, ok.
3: Eu era auxiliar de cozinha, aí eu trabalhei 2 anos e meio e depois a minha patroa resolveu passar e eu resolvi arriscar.
1: Uma boa oportunidade, portanto.
3: Sim.
1: E está tudo a correr bem aqui no centro do país.
3: Está tudo bem.
1: Vocês também, lá na Tasquinha da Vila, pelo menos eu estive a olhar as ementas, não é?
3: Sim.
1: A ver um bocadinho. Também apostam muito na cozinha tradicional, com alguns pratos característicos. Tem o cabrito, por exemplo,
3: Sim.
1: ao domingo, não
3: o
1: é?
3: O cabrito, o bacalhau à Tasquinha.
1: Exato.
3: Que a gente tem. Tem o bacalhau batuteiro também, que sai bastante. O bucho maranho, que é o tradicional, e a alheira também.
1: Então, e agora vou-lhe perguntar, com quem é que aprendeu a cozinhar isso tudo?
3: Eu não aprendi a cozinhar, que até então eu faço algumas coisas, mas a nossa cozinheira, que é a Leonildes, é a nossa portuguesa.
1: É
3: a de cá. É a nossa única portuguesa lá.
1: Portanto, a comida tradicional também sai muito ali?
3: Sim, sai. Sai bastante.
1: É uma das vossas apostas?
3: Sim. Até então a gente ainda não apostou pouco, muito assim, em comida brasileira. É uma vez ou outra que a gente faz uma feijoada, um caldo de carne. Então, assim, é mais a tradicional mesmo, está mantendo na tradição do restaurante.
1: Exato, mas essa evoluçãozinha, esse passinho, também está a ser pensado dar para...
3: Sim, o
1: pessoal introduzindo, pelo
3: menos. É porque assim, a feijoada brasileira é bom comer mais no tempo de frio, porque assim, ela é muito pesada. Então,
1: é como a nossa?
3: É. Então, assim, aí costuma ser mais no tempo de frio, igual no inverno. A gente fez festival de caldos, foi bem aceito, foi bastante gente. E a nossa feijoada o pessoal ainda pede. Só que eu falo, não tem como eu fazer isso no verão.
1: No verão,
3: porque exato. Senão, todo mundo passa mal, vai ficar difícil.
1: Mas aí, então, mais vale pôr. É a responsabilidade de cada um.
3: Sim.
1: Pronto, come, olha, tem que sofrer as consequências.
3: É.
1: Cíntia, o facto de ficarem mesmo junto à Nacional 2 influencia a vossa clientela?
3: Sim, ajuda bastante, que é o pessoal mais de viagem, né?
1: Uhum.
3: Eu até costumo dizer que, assim, aqui da vila a gente tem bastante cliente, mas o ponto forte mesmo é o pessoal que passa de viagem.
1: Portanto, tem sempre gente nova a entrar a casa dentro?
3: Sim. Porque o tradicional mesmo, durante a semana é os trabalhadores que a gente vê todos os dias, sabe que vai lá todos os dias. Mas final de semana mesmo são só os pessoal de viagem que passa, que querem conhecer o Buchimaranho, o cabrito.
1: E eles então, pedem esses pratos mesmo?
3: Sim. Quando ligam para reservar, já pergunta, tem cabrito hoje? Igual teve uma semana que eu tive que fazer cabrito no sábado. Porque o pessoal, ah, só tem no domingo, é porque é tradição. Ele, não, então faz no sábado que a gente vai em um grupo e a gente reserva. Então tá bem. Aí tive que fazer um cabrito para 20 pessoas.
1: Exato.
0: E quem vem pela Nacional 2, normalmente os motardos que passam muito aqui quando
3: sim.
0: param, eles já sabem o que é que vocês têm ou vão à descoberta e perguntam o que é bom aqui, o que é que se pode comer aqui?
3: Não, geralmente eles vão mais para a Bifana. Mais para a Bifana Tasquinha.
0: É mais rápido.
3: É, que é mais rápido. E eles falam assim que como já sustenta, porque como leva o queijo, fiambre, é uma coisa a mais, então eles vão mais pela Bifana.
1: Uhum.
3: Que eles pedem mais, que é uma coisa mais rápida, que eles vão ali, bebem a água
1: claro.
3: Das pedras, alguma coisa, Bifana e vão embora.
1: Exato. Mas há também quem venha fazer esse tipo de turismo, à procura dos pratos de cá.
3: Sim. Tem, igual o Buchimaranho, é o que tem mais pedido.
1: Sim.
3: Ele sai bastante aqui. Então, de fora, o pessoal às vezes até pergunta: olha, onde que você compra? Aí a gente indica o local, que geralmente ou é na Casel ou é aqui no centro da vila.
1: Uhum.
3: E a gente indica, eles vão lá e compram. Porque geralmente, igual teve essa semana, uma senhora falou assim: olha, pergunta a ela se ela não me vende dois maranhos. Então, assim, olha, é mais fácil você ir no local, porque vai sair mais barato do que eu comprar
1: exato.
3: E vender para vocês.
1: Claro, portanto, isso também é ali uma ajuda. Ao resto do comércio.
3: Sim, ao comércio
1: local,
3: da vila.
1: É uma parceria.
3: É, porque igual todo mundo pergunta, olha, vai lá e fala que é da Tasquinha que elas vão te dar um desconto.
1: É um bom negócio.
3: Sim.
1: Oh, Cíntia, muito obrigada,
3: obrigada
1: por ter estado connosco. Felicidades aí nesse projeto da Tasquinha da Vila. Fica mesmo ao lado, mesmo na Nacional 2,
3: sim.
1: portanto é só parar e aprovar, não é?
3: Sim.
1: É só provar.
0: Ou o Bifana, ou o cabrito, ou os outros pratos.
1: Ou seja,
0: então,
1: o que for.
0: Vir no inverno, ou vir no inverno para provar a feijoada brasileira.
3: Sim, porque também tem o nosso bife à casa, que é o nosso molho com café, natas, muito bom também, que sai bastante.
1: Também é diferente.
3: Sim.
1: Exato. Ó, Cíntia, obrigada.
3: Obrigada pelo
1: sucesso.
3: Convite. Obrigada, boa tarde.
0: Obrigado, boa tarde. Comida, porque faz parte também este certame da Feira de Enchidos, Queijo e Mel, não tem só os produtos para venda nos estantes, porque depois tem para lá do espaço o restaurante da própria Feira de Enchidos, Queijo e Mel, naturalmente temos muito os grelhados, que é daquelas coisas que sai, e no primeiro dia a fila era mesmo comprida.
1: Pronto, estava toda a gente com fome.
0: Estava toda a gente com fome e toda a gente à espera de vir jantar à festa e depois têm que esperar,
1: claro.
0: Porque, enfim, assar um, frango,
1: à mesma hora.
0: Assar um frango não é a mesma coisa que assar uma bifana,
1: claro.
0: Ou uma febra, ou uma entremeada, e depois há ali aquele
1: e temos esse hábito de virmos todos à mesma hora.
0: Mas
1: 8 horas
0: para...
1: é hora de jantar, junta-se tudo.
0: Mas, pois é, quem vem para a festa já vem, ou deve vir, pelo menos com aquela disposição de não é para comer em 10 minutos, é para esperar meia hora, para conviver, para nos divertirmos. Ora, vamos então para o nosso próximo convidado e vamos voltar a falar de mel. Rafael Vicente é produtor de mel de Vila de Rei, já tivemos aqui uma outra convidada, a Salomé
1: Peralta,
0: presidente da Mel Rei. Ó, Sr. Rafael Vicente, faço-lhe a primeira pergunta, antes de entrarmos aqui na feira, chego só um bocadinho mais à frente para podermos sim, sim. ouvir bem depois. Isto já vem de muito trás, já vem da família, a produção de mel, ou como é que começou a produzir o mel?
4: A produção de mel vai com 60 anos, mais ou menos.
1: Já são muitos.
4: Já são muitos anos.
0: Mas já vinha de família ou foi...
4: Teve uns tios que já não conheci,
1: que tinham
4: pronto, já não conheci, já na família conheci, mas sei que eles tiveram
0: também mais. Também fazia.
1: Mas pronto, e esta atividade começou consigo. foi o seu Rafael que decidiu vou ter com meio.
4: Sim, pois, o meio começo bem já foi comigo. Portanto, isto começou assim, andava lá com umas cabras e fui-me lá meter com um curto, nessa altura era cortiços, não era as colmeias.
0: As colmeias eram cortiços.
4: Agora eram cortiços ainda, fui-me lá meter com um enxame de ovelhas. Tomei o cortiço e apanhei a matareia. Nunca mais quis nada com ovelhas, tive muitos anos para esquecer.
1: Tem depois.
0: Então, mas vamos lá ver, teve muitos anos para esquecer, mas como é que depois volta atrás?
4: Exatamente, depois que volta atrás foi o seguinte: depois, pronto, fui trabalhar, trabalhava nas estradas, nós usávamos bidões de betume, pronto, para a conservação da estrada, e guardávamos as tampas dos bidões, tínhamos que abrir, uh-huh, o betume vinha, claro, vinha, os bidões vinham selados. Depois tinha um tio, um tio, também já faleceu, mas ainda o conheci muitos anos. Esse tinha muito cortiço também com ovelhas. E ele, numa altura, podia-me dizer, não lhe arranjava aquelas tampas, para pôr por cima dos cortiços, que era pronto, para a água não entrar, que era as tampas dos cortiços, que na sala dos telhados era assim, por causa das umidades. Eu arranjei lá um monte de colmeias e o meu tio ficou todo contente. Quando chegou à noite a casa, que vi lá um monte de tampas, ficou todo contente. Dizia, pá, arrasta um chão. Eu?
1: Para se picar outra
4: não,
1: vez.
4: Não, apanhei, não quero. Arranja um cortiço e dá-te um chão, dê-me muito a mão. Pronto, até que fui lá levar um cortiço e telefonou-me um dia à noite. Olha, foi cá buscar e já está pronto. Fui lá buscar, pus o cortiço às abelhas.
0: Só curiosidade, foi buscá-lo a medo ou já tinha passado o medo? O medo, quando eu digo o medo,
1: ainda
0: voltar,
1: assim lembrar.
0: Voltar a ser picado, de levar uma tareia das abelhas.
4: Não, nessa altura não, porque fui buscá-lo à noite, vinha tapado.
0: Portanto, vinha tudo tapado, portanto.
4: Tenho vindo tapado, estão as ovelhas.
1: Elas estavam a dormir.
4: Fui buscá-lo motorizada e vinha, o cortiço vinha à minha frente.
1: Exato.
4: Lá trouxe, puxo lá ao pé da porta. Entretanto, chegou ao ano de 86, que herdeu o conselho, uhum, todo, mais ou menos nessa altura, e eu tinha lá o cortiço ao pé da porta, assim, da João. E depois já ganhou-se assim o vício. Já não saía de manhã para o serviço, sair ao pé das cortiças, o cortiço, ver as abelhas a correr. Aí é que foi o início do bicho começar nas abelhas. É que já dava gosto. Chegava, saía de manhã e lá já estava a correr, carregadinhas de pólen, não sei o quê. E aqui o bicho começou.
1: Claro.
4: Começou. Entretanto, como houve um incêndio, houve um projeto de apoio contra a pobreza, aqui, uhum, em Vila de Rei, que existia esse curso de apicultura. Pronto, aí começou-se a desenvolver, comecei a gostar, começou já a vir as colmeias móveis.
1: E agora, quantas colmeias tem?
4: Agora, não sei, uma centena delas, talvez, por aí. A gente nunca sabe quantas tem. às vezes elas morrem, outras vezes...
1: Exato.
4: Quantas são, aqui nunca é certo.
1: E onde é que tem as colmeias? É só no Conselho de Vila de Rei?
4: Praticamente
1: ou já...
4: é. Tenho algumas nos arredores, mas são menos. Mas mais ou menos trabalho só quase aqui em Vila de Rei, embora tenha outras fora.
1: E o que é que distingue o seu mel? Quais são as principais características do seu mel?
4: O mel é todo, pronto, as características, é que é um mel bom, é aqui da nossa região, é puro, uhum, é doce.
1: E
0: mas é mais urso ou rosmaninho, multiflora?
4: Eu tenho urso, depende dos anos também.
1: Exato.
4: Pronto, mas mais ou menos é mais rosmaninho e
0: o multiflora?
4: E urso. Porque por vezes basta umas colmeias estarem mais desviadas e apanharem um outro tipo de floração.
1: Exato.
4: Já sai multiflora.
0: Vamos, uhum, lá aqui perceber, 100 colmeias, grosso modo, vamos por aqui, isto dá quantas abelhas?
4: Não faço ideia.
1: Se o Sr. Rafael nunca contou as colmeias, quanto mais as pronto, abelhas.
0: Mas uma colmeia tem muitas abelhas, não é? Isto é preciso pois aqui ter alguns cuidados, não é?
4: Isso depende muito da altura. A altura de mais da primavera é a altura em que tem mais abelhas. Falam em 20 mil, 40 mil.
0: Cada colmeia.
4: Na colmeia. Exato. Agora, nesta altura do campeonato, já são menos.
0: Já são menos.
4: É porque bom... a mestra, nesta altura, nem sequer está a fazer criação.
1: Exato.
4: Ainda, porque está tudo seco.
0: Exato. E a vespa asiática?
4: E aquilo é controlado.
0: A vespa asiática é um problema ou não é um problema?
4: É um problema grave, mas já foi pior. No princípio elas vinham mais habituadas às abelhas.
1: Uhum.
4: Elas agora já estão a consumir mais fruta, mais outras já vão às flores, embora atacam as abelhas ainda.
1: Exato.
4: Mas depois é as zonas, aqui a parte da barragem, talvez por mais umidade, e porque eu tenho observado, elas gostam de zonas mais úmidas, embora elas venham a todo lado.
0: Portanto, há mais nestas encostas para o Castelo
4: assim,
0: de Bode.
4: Por exemplo, para a encosta para lá da barragem é mais grave.
0: É mais grave, é mais
4: mas
0: grave.
4: Mas aqui em cima também não chega. Mas pronto, a gente depois vai-as controlando.
1: Ali há água e elas estão mais perto.
0: Sim, é a zona de umidade, é a proximidade. E vocês, quando vão trabalhar com as vossas colmeias, vocês, os produtores, andam à caça, andam a olhar à volta à caça dos ninhos das asiáticas ou não?
4: É difícil de ver. A gente está a
0: Eu sei que é difícil, mas estou a perguntar, por isso é que eu estou a perguntar se andam a tentar sempre ver.
4: Exato, a gente está nós andamos, pelo menos eu andamos sempre com os mirones ligados,
1: com os olhos no ar,
4: para ver se conseguimos detectar algo, mas é difícil. Às vezes, na ramagem do eucalipto, numa de gestas, num balseiro, umas silvas,
1: depois pode estar em qualquer lado,
4: não são certas.
1: Oh, Sr. Rafael, está na feira aqui com um stand próprio.
4: Sim, sim.
1: Não é? Então, e o que é que lá tem exposto? Que tipo de produtos?
4: É mel, pólen, só coisas da abelha.
1: Mel, pólen.
4: Tenho os sabonetes, tenho cera. O propólis.
1: Uhum.
4: Mais ou menos, basicamente, isso. Trabalho só com isso.
1: E o que é que as pessoas mais procuram? O que é que as pessoas mais procuram? É o mel?
4: Mais mel.
1: É?
4: No fundo, vêm procurar. Vêm aquilo, preciso. Mas já conhecem, já sabem que tenho aquilo, outras nem por isso.
0: E depois fazem aquela pergunta da praxe: o mel tem validade ou não tem validade?
4: Exatamente, isso é normal.
0: E tem ou não tem?
4: E é bom, então me ri. Eu tenho o mel, é bom e é seu. Quando às vezes o mel é meu, não.
1: É das abelhas.
4: Elas é que sabem.
0: Elas é que sabem. Mas tem validade ou não tem validade o mel?
4: É assim, o mel não tem validade. Nós somos obrigados a pôr uma validade no rótulo.
0: Pronto, mas naquilo que é a cultura popular e quem produz mel, o mel está sempre bom.
4: O mel está sempre bom e não apodrece, é a única coisa que não apodrece. Uhum. Eu acompanhei uma história no jornal por causa do mel, que no Egito, lá nas culturas lá dos egípcios,
1: uhum.
4: Como é que chamam aquela? As múmias.
0: Nas múmias.
1: Sim, sim, sim.
4: Pronto, desataram lá uma múmia e tinha lá mel. Iam ver aquilo já há 2000 anos.
1: Exato.
4: E o mel estava ainda não estava puro. Depois perdi aquilo, queria saber se ele estava comestível. Mas eu vou assim, estava comestível.
1: Uhum.
4: Mas depois perdi aí o fio à meada.
1: Sr. Rafael, uma última pergunta. Onde é que vende o seu mel? Em casa? Faz feiras? Anda por aí? Como
4: faço,
1: é que é?
4: Às vezes faço feiras e mercados. Aqui, pronto, faz aqui a feira, já fiz mais feiras. Aí os mercados com os quintais do Pinhal também fazia, já faz pouco.
1: Uhum.
4: E pronto, e as pessoas em casa, é assim,
1: dá para. As pessoas já conhecem e vão à procura diretamente.
4: Conhece,
1: não é?
4: As pessoas conhecem e voltam sempre e sabem como é que é o mel.
0: Tenho só uma curiosidade antes de fechares, Patrícia,
1: mas
0: tenho só uma curiosidade que é: um ano razoável a bom, quantos quilos ou litros de mel é que produz o Rafael?
4: Já produzi cerca de 2 toneladas. Este ano foi um terço nem isso.
0: Então foi um ano mau, este ano.
4: Este ano foi muito péssimo.
0: Foi
4: a tempestade deixou as abelhas estraçadas, pode crer.
0: 2 toneladas é muito mel.
4: Pois é, mas há que tirar mais.
0: Mas é muito mel.
4: 700, 800 quilos, 1000 e tal.
1: É muito. Tenho uma última questão, já que falámos aqui com a Salomé Peralta há bocadinho. O Sr. Rafael está na Mel Rei?
4: Não, ainda sou sócio, mas sou sócio já assim um bocadinho. Estou mais ligado a Mel Bandos.
1: Ok.
4: Estou mais ligado a Mel Bandos, embora não tenha desprezo, tenha uma coisa contra o Mel Rei.
1: Pronto, é que a Mel Rei vai agora voltar a reiniciar, a querer nova atividade.
4: Acho que sim.
1: Portanto, um pezinho em Vila de Rei e um pezinho em maçã, é isso?
4: Exatamente, pronto. Porque a maçã até faz, como faz as existências, temos que fazer as existências.
1: Exato.
4: Meias agora. No mês de setembro, pronto, e são os que têm feito.
1: Muito bem. Sr. Rafael Vicente, muito obrigada por este bocadinho e por estar aqui connosco. E sucesso aí na feira e na sua atividade.
4: Bem, obrigado.
0: Curiosidade mesmo.
1: Não perca o gosto.
0: Ficou imune ao veneno das abelhas ou não?
4: Fiquei. Portanto, princípio,
0: a carga
4: estava,
0: foi tanta, a carga foi tanta que depois ficou imune.
4: O corpo reagiu
1: e agora
4: adaptou-se ao veneno da abelha.
1: Eu nem quero pensar nisso.
0: Sr. Rafael, muito obrigado. Continuação de boa produção. Muito obrigado.
1: Boa tarde.
0: E tenho que fazer esta pergunta porque normalmente é assim com, não é? Quando vais tomar uma vacina, vai o vírus para o corpo e, portanto, é assim que acontece. É assim que acontece, pelo que tinha que fazer esta pergunta, se todo o veneno daquela primeira tareia de abelhas, como disse aqui o Rafael, se tinha ficado imune ou não. Vamos para o próximo convidado, Patrícia Seixas. Vamos continuar a falar agora num dos outros produtos que faz nome a esta feira de Vila de Rei.
1: Muito bem, vamos sim, senhora. E se estamos em Vila de Rei, também há um outro produto. Ou produtos dos quais não podemos fugir. Neste caso, temos connosco o proprietário da empresa Estrela da Beira, Jorge Madeiras. Boa tarde e obrigada.
5: Boa tarde a todos.
1: Jorge, bem-vindo. Estão com stand também na feira, já lá vamos, mas confirmar esta informação, isto são cerca de 40 anos de Estrela da Beira. Está
5: sim,
1: correto?
5: 40 anos de Estrela da Beira, sim.
1: já são alguns anos. Já. Qual o segredo desta longevidade?
5: Olha, o segredo, olha, a gente, o segredo é as lutas diárias, lutas diárias e tentar sempre fazer melhor e tentar...
1: Muito trabalho, não é?
5: E muito trabalho, sim, essencialmente muito trabalho.
1: Isto
5: sim.
1: É daquelas atividades que não dá para desviar olho por um
5: instante.
1: Não
5: há
1: instante.
5: Um dia de descanso, é domingo a domingo, não há horas, não há nada, é trabalhar.
1: Deixem-me só enquadrar então aqui a história da Estrela da Beira, porque os fundadores foram os pais do Jorge. O avô do Jorge era empresário, mas no setor da suinicultura.
5: Sim.
1: Deu então continuidade ao negócio. Os pais já tinham então a matéria-prima, não é? Estava ali tudo, avançaram para o setor de transformação. Há uns anos disse-nos em entrevista ao Jornal de Abrantes que foi muito simples pegar na forma tradicional de fazer os enchidos e colocá-los no mercado. Continua a ser assim? Continua a ser assim, essa a vossa maneira de trabalhar?
5: A gente tentamos sempre ainda melhorar mais. Portanto, o que é que acontece? De facto, eu peguei um bocadinho, dei seguimento àquilo que os meus pais me deixaram. A minha mãe faleceu em 2018, foram anos assim um bocadinho
1: mais
5: difíceis,
1: complicado,
5: 18,
1: claro.
5: 19, foram anos assim bastante, bastante difíceis.
1: Era ali que estava a saber?
5: Era, embora que, graças a Deus, mantivemos e temos conseguido manter uma pessoa que trabalhou sempre do lado da minha mãe, ou seja, ela faz... agora em agosto, 40 anos de casa, desde sempre que ela teve,
1: foi
5: sempre,
1: o primeiro dia,
5: foi sempre, né? foi sempre o braço direito da minha mãe. Quanto à parte da produção, temos vindo, na minha opinião, em termos de qualidade, a melhorar. Porquê? Porque dedicámos-nos também muito à parte da produção dos animais.
1: Vocês têm unidades de produção próprias?
5: Temos
1: já, não é?
5: Quatro unidades de produção.
1: Quatro já?
5: Quatro unidades de produção. E somos autossuficientes em tudo aquilo que vendemos. Toda a carne que a gente vende é tudo produzido por nós. Trabalhamos com genéticas diferenciadas, trabalhamos com alimentações próprias para os animais.
1: Isso
5: em
1: faz
5: cada
1: diferença,
5: fase
1: faz diferença.
5: Muita diferença. No produto final faz muita diferença. Portanto, tudo que existe relacionado com carnes nós fazemos. A única coisa que não fazemos é o abate dos animais. O abate é que contratamos a prestação de serviço. Agora o resto, desde a produção do animal até à venda do chouriço.
1: Do produto final. Fazemos Jorge, tudo. Isso... deduzo que essas unidades de produção próprias tenham sido um grande investimento.
5: Muito.
1: É a melhor maneira de fazer as coisas. Pelo menos tenho a certeza do que
5: é. Para conseguir garantirmos a qualidade do produto. Porque muitas das vezes, quando se ia para o mercado, quando o mercado tem muita oferta, a gente consegue comprar o que queremos. Mas quando existe escassez, nem sempre conseguimos comprar o que queremos. E depois existem aí as oscilações, que foi o que nos levou a pensar um bocadinho nisso, que é para conseguir garantir. Portanto, manter ali os padrões de qualidade sempre iguais, embora pode haver, há falhas, portanto, não coisa, mas tentamos manter os padrões de qualidade sempre mais ou menos iguais. Porquê? Porque produzimos, conseguimos fazer tudo.
0: Garantir logo a qualidade na matéria-prima. Começa por ser por aí,
1: claro,
0: os animais,
1: sim.
0: Não é? Vai dar.
1: Eles sabem o que é que estão a vender.
0: Exatamente,
1: caso,
0: exatamente.
1: É?
0: E quando falamos aqui.
5: Agora
0: depois...
5: é um setor muito longo, muito extenso. Passam investimentos brutais, porque os animais têm que comer todos os dias, não é? Portanto, é um investimento brutal.
0: E depois também não é fácil montar uma suinicultura, não é?
5: Hoje em dia.
0: Devido aos problemas que traz para as populações.
5: As exigências
0: e...
5: muito grandes.
1: Onde é que têm as vossas unidades de produção, por falar
5: Olha,
1: isso?
5: Temos uma em Alcravela, temos uma no Milreu, são núcleos de produção, e temos uma nos Vales de Cardigos e uma em Alcaíns. Essas são unidades de recria e acabamento. Ou seja, a gente produz os animais até um determinado peso nestas duas explorações que eu disse inicialmente, e depois transferimos os animais para essas explorações onde fazem o resto do percurso.
1: Exato.
5: Até ao abate.
0: Até ao abate. Depois do abate, os animais vêm para aqui
5: para as nossas explorações.
0: E são vocês que fazem toda a transformação.
5: A desmancha
0: já é convosco.
5: Sim. Depois temos, além disso, temos. Depois o que é que a gente tem? Trabalhamos um pouco com todo o tipo de cliente, desde o cliente final, temos o cliente, a grande distribuição, trabalhamos um pouco a grande distribuição também, trabalhamos com instituições sociais, das casas e essas coisas assim, trabalhamos com o mini mercado pequeno, portanto trabalhamos com todo o tipo de cliente, não fazemos alguma coisa também para exportação, não é muito, mas fazemos, mas trabalhamos todos, temos inclusivamente aqui na nossa zona um talho móvel que faz aqui as aldeias todas,
1: aqui
5: na nossa zona,
1: é uma maneira de chegar
5: rotas,
1: à comunidade,
5: tem rotas diárias, é porque aquilo, a dificuldade hoje em dia em certas aldeias é os alimentos chegarem, as coisas, os bens de primeira necessidade chegarem, então havia o pão, havia o peixe, não havia carne. Foi uma ideia que também trouxe de um país na Alemanha que vi a ideia e consegui mais ou menos encaixar dentro da nossa zona, porque acho que fazia, aqui na nossa zona de interior fazia sentido.
0: E resulta, Jorge, as pessoas ficam à espera de...
5: Muito bem.
0: E precisam, sabem que é produto da terra, não é?
5: E são exigentes com a qualidade. Lá, se não houver qualidade,
0: exatamente,
5: é um problema.
0: Porque é produto da terra.
1: E porque as pessoas conhecem, não é? Isto é tudo gente que conhece.
5: A rapariga que anda, que o talho móvel é quase uma filha.
1: Exato.
5: Quase uma filha para
1: aquelas pessoas.
5: É, porque estão constantemente todas as semanas com ela.
1: Exato.
5: É engraçado.
0: E estamos a falar de produtos enchidos.
5: Enchidos e carnes, tudo.
0: E carnes, tudo. Levam tudo.
5: Vamos, portanto, tudo. O talho móvel tem as devidas condições, vitrines,
0: claro.
5: Tudo, armários de frio, tudo.
1: Então para vamos poder, para por aí, poder que produtos é que a Estrela da Beira comercializa?
5: Olha, a gente comercializamos, em termos de produção, só fazendo-se tudo o que é relacionado com suíno. Agora, depois comercializamos a parte de carne de vaca, carne de aves, trabalhamos, e tudo o que é transformados. Temos uma gama muito grande na parte dos transformados. Desde os produtos regionais, o bucho, o maranho, depois temos alheiras, temos os chouriços, as farinheiras, as alheiras, o presunto.
1: Ainda temos vamos ao agora, presunto também,
5: sim,
1: não é?
5: Temos o presunto e agora temos uns produtos novos, que são produtos feitos em cura natural, o caso do pai do lombo, o pai do cachaço, são produtos com cura, estamos a falar de produtos com curas de 4 meses.
1: Mas Jorge, o que é mais procurado? O que é que as pessoas ainda vêm mais à procurar? Os produtos da gastronomia local, como
5: olha,
1: o presunto,
5: nós,
1: os recheados, os maranhos?
5: Nós, desde que começámos a trabalhar com a produção, e com a diferenciação na produção, ou seja, a produção na parte dos suínos, temos estado a crescer bastante na parte das carnes frescas, essencialmente. Porquê? Porque o nosso mercado não é muito o preço, é mais a qualidade, e o cliente tem estado a valorizar. Porque existe carne. Nós aqui em Vila de Rei, no nosso estabelecimento, notamos muito isso. Nós temos pessoas que vêm ao fim de semana à terra.
1: Exato. E aproveitam
5: e levam carne para levar para Lisboa. Obviamente não é porque não há carne em Lisboa, mas sentem que existe uma qualidade diferente e o cliente valoriza.
1: Claro.
5: E às vezes o facto de ser mais
1: porque
5: caro
1: confiam,
5: não é
1: não
5: que
1: é?
5: Estejamos a ganhar mais. A questão é que a forma como se produz, a gente não conseguimos fazer um animal.
1: Claro.
5: No mesmo tempo que faz um produtor que vende à grande distribuição.
0: Ou seja, a Estrela da Beira é marca de confiança.
5: Nós
0: acima de tudo.
5: Tentamos, acima de tudo, sempre a trabalhar com base na qualidade. Sempre com base na qualidade e sempre na satisfação do cliente.
0: Por exemplo, no maranho, tem o maranho normal ou tem já aquelas variações?
5: Nós temos dois tipos de maranho.
0: Dois tipos, pronto.
5: É assim,
0: era isso que eu ia perguntar.
5: Quanto ao maranho, a Estrela da Beira foi a empresa, a primeira empresa aqui na região toda, a conseguir ter toda a documentação certificada pela DGAF para poder produzir. Agora, obviamente, já existem outras empresas.
1: Exato.
5: Mas na altura não havia. Foi a primeira empresa a conseguir isso. Com algum trabalho, juntamente dos serviços da DGAV e tudo mais, conseguimos. Temos dois tipos de maranho. Temos um maranho mais em conta, que é feito só com carne de porco, e é feito com uma tripa sintética.
1: Exato.
5: Reduz muito a mão de obra. O próprio produto em si, a matéria-prima, a tripa sintética, também reduz muito o custo do produto.
1: Não?
5: E conseguimos com esse produto chegar a pessoas que, ou que não gostam de carnes de cabra, que é o caso do maranho tradicional, gostam só, consomem-se se for de porco.
1: Eu quando levo daqui, levo dos dois, porque eu só gosto
5: deste porco, pronto. E há pessoas que só querem o outro, mas há os dois, pronto.
1: Mas depois tem que levar o outro, porque lá em casa gostam é do outro.
5: Pois, é isso. Portanto, relativamente, Depois temos o tradicional, que é feito com o estômago do animal, uhum. É mesmo o tradicional, com carnes de cabra, levam carnes de porco também, mas fazemos os dois, temos os dois. Temos os pré-cozidos também, já então, feitos.
0: E qual é a diferença do bucho recheado para o maranhão? É uma pergunta que fazem muitas vezes, muita, ou nem por isso?
5: Muita, uma diferença...
0: Não, mas foi uma pergunta que fazem aqui na feira, sim, mas quando quem não conhece e ouve, mas sim. Olha para ali... Qual é a diferença?
5: É muita, é tudo. Não tem nada praticamente igual.
0: Não tem nada a ver uma coisa com a outra,
5: olha,
0: não é?
5: Começando pela erva aromática, que a gente põe, a erva aromática do bucho é a salsa, a erva aromática do maranhão é a hortelã. Portanto, e depois, é assim, o bucho leva carnes de aves, os maranhos não levam nada. Exato. Dessas carnes. Leva ovos, leva pão. Os maranhos nada disso levam.
6: Claro.
5: Depois aquilo é feito um refogado. É feito um refogado, é cheio no bucho do porco e o próprio bucho depois vai ao forno. Mas são produtos muito trabalhosos. Muito
6: aqui,
5: trabalhosos.
6: Aqui na feira.
5: O pessoal às vezes. Eu percebo.
0: Olha para o preço. É, olha o preço para o preço alto, mas não tem a noção.
5: Mas
0: não,
5: é um produto que é uma trabalheira brutal. A gente chega ao final do dia.
6: Lá está, era o que estávamos a falar há bocadinho. Isso é quase artesanato.
5: É, aqueles são produtos artesanais, sim. Exato. São produtos artesanais.
6: Oh, Jorge, um dos objetivos era apostar também na internacionalização. Já disse que exportam alguma coisa. Foi conseguida esta internacionalização? Onde é que conseguem chegar?
5: Ainda continuamos na luta. Inclusivamente fizemos um trabalho em parceria com a AEBB de Castelo Branco,
6: uhum.
5: Que é o Export Plus, um projeto que eles têm, que está ligado à parte da exportação. Mas não é fácil. A gente estamos a trabalhar com Londres neste momento.
6: Pois, mercado da Saudades?
5: Para já não.
6: Okay.
5: Estamos a trabalhar com Londres. É um mercado um bocado difícil desde que
6: o Brexit, claro.
5: Sim. Certificado, aquilo para exportar produtos é difícil. Estamos a tentar outros mercados. Já fizemos ainda há uns tempos umas degustações nos supermercados em França através desse projeto do Export Plus.
6: Uhum.
5: Tá, mas pronto, não são mercados fáceis, porque também a concorrência também é muita.
6: Também é muita, claro.
5: E às vezes
0: vamos aqui de quê? Dos enchidos?
5: Sim.
0: Basicamente dos enchidos.
5: Sim, sim. Se for nisto, é na parte dos enchidos.
6: Aqui na feira, em concreto, o que é que vendem mais? O que é que as pessoas mais vêm à procura?
5: Todo o tipo de enchidos vende-se muito bem.
6: Ok.
5: Vende-se bem.
6: São as pessoas locais ou são as pessoas de fora?
5: Muitas de fora.
6: É.
0: Vem muito para os enchidos, pelo menos aquilo clientes. Que eu vi no primeiro
5: ainda
0: dia.
5: Ainda ontem, por acaso, apercebi-me que falei com o senhor e ele disse-me de onde era, de Leiria, e levou
6: o que muitos enchidos.
5: Muitos enchidos.
6: E as pessoas fazem perguntas sobre os produtos?
5: Fazem, a gente também faz questão de explicar e mostrar as diferenças. Aliás, a gente gosta até participar bastante nesta feira porque conseguimos ter um contacto muito próximo com o cliente.
6: Exato.
5: Porque uma coisa é a gente termos o produto exposto no hipermercado e obviamente há clientes que compram porque já conhecem o produto, há outros que compram às vezes até por rótulo, outros por muitas coisas. Aqui não, aqui a gente tem a possibilidade de, juntamente do cliente, explicar como é que é feito.
6: Tudo, não é? O processo todo, claro.
5: É diferente, consegue-se criar uma empatia com o cliente diferente. E é o mais importante no meio da venda ao público, venda ao consumidor final, é muito importante isso, a gente conseguir ter contacto com o cliente e termos a possibilidade de poder-lhe explicar como é que é o funcionamento.
0: Nomeadamente a cura, porque muitas vezes que lhe perguntam, pois, lá no tempo dos meus avós era na chaminé que tínhamos as varas com os enchidos e hoje como é que é?
5: Assim,
0: já
5: nós,
0: não se faz lume, não é? Não,
5: ainda faz. Nós, os
6: tem
5: nossos
6: fumeiro?
5: Enchidos...
0: Ainda fazem?
6: Com fumeiro natural.
5: E lenha de azinho.
6: Boa.
5: Não gastamos outra lenha sem ser de azinho. Ainda é com tudo com lenha de azinho.
0: Mas essa é uma pergunta que muitas vezes é feita porque pensam que há as outras câmaras de secagem, digamos assim, mas convosco ainda tem o fumeiro tradicional.
5: É dos piores inimigos que a gente lá tem, é o fumeiro.
6: Pois, imagino.
5: É o que nos dá a quebra toda.
0: Pois.
5: Está sempre porque seca. E muitas das vezes as pessoas não percebem isso.
6: Exato.
5: Se for um produto industrializado que vai a estufas,
6: é todo
5: com
6: igual,
5: temperatura,
6: não é?
5: E umidade controlada, consegue-se o produto, imagino. Uma quebra completamente diferente do que no fumeiro. O fumeiro aquilo é tudo seco ali de forma natural e faz toda a diferença.
6: Só uma última questão. Quantos funcionários tem a Estrela da Beira?
5: Nós, portanto, temos a parte dos animais e as duas empresas têm quase 30 funcionários.
6: É, muita gente. Mas ainda tem por onde crescer.
5: Costumo dizer que em Vila do Rei é pena, é das maiores. Infelizmente, até gostava que Vila do Rei tivesse empresas grandes. Mas sim, estamos... Os tempos não são fáceis, as coisas não estão fáceis, mas pronto, a gente continuamos na luta. Continuamos na luta.
6: Exato.
5: Até que
6: é passinho a passinho.
5: Exatamente.
6: Ó Jorge, muito obrigada. Obrigado, muitos sucessos.
5: Obrigado eu pelo convite.
6: E boa feira.
5: A todos.
0: Boa feira, até domingo. Há muito para vender aqui, para lá das rotas normais, sim, não é?
5: Exatamente.
0: Porque acrescentam aqui depois as noites, principalmente as noites.
5: É um esforço acrescido.
0: Com a vida é um esforço acrescido. Muito bem, muito obrigado, Jorge.
6: Jorge,
0: muito
6: obrigada.
0: Muito obrigado.
6: Jorge Madeiras, o proprietário da empresa Estrela da Beira, tem stand aqui na Feira de Enchidos Cajimel, é só passar. Pode perguntar, que eles têm todo o gosto em esclarecer as suas dúvidas e pode levar qualquer tipo de enchidos, de maranhos, de bucho, de presunto, está lá tudo.
0: Eu perdi-me, foi no programa.
6: Não, mas tu sabes,
0: então vamos lá ao programa.
6: Vamos, porque falta-nos ainda quinta-feira, que às 19h, a Oficina Criativa com Histórias, novamente no Jardim da Senhora da Guia, organizado pela Biblioteca Municipal, biblioteca que às 21h vai ter aqui uma atividade também muito interessante, que é o Ateliê Chocolate e Companhia. Nem vou perguntar mais nada. Às 22h, Sons do Minho no Palco 1, Noite Fora com o DJ Luís Pinheiro. Na sexta-feira, às 18h, a atuação mista da Escola de Música de Vila de Rei, na biblioteca. Depois também às 19h30, uma caminhada neon solidária. Isto é pelas ruas de Vila de Rei, uma organização do CLDS 5G. Às 21h, a apresentação do livro Casa de Bertiandos, Receitas de Copa e Cozinha de Ana Marques Pereira, a ter lugar na Biblioteca Municipal. Em termos de animação musical, palco 1 às 23h e Holanda, palco 3, Noite Fora com o DJ Razilmar. Deixamos sábado e domingo para
0: o final. E vamos agora continuar com mais, e agora voltamos, começamos com uma conversa institucional, terminamos com uma conversa mais institucional. Vereador Miguel Silva, vereador tem o pelouro da cultura, e não só, mas
6: não
0: tem
6: só,
0: o pelouro da cultura,
6: são muitos
0: pelouros. Vamos lá então aqui avançar. Tivemos a oportunidade de falar na quinta-feira, fazer uma antevisão daquilo que seria esta Feira de Enchidos Cajimel. Pergunto, destes dois primeiros dias, Miguel, está tudo de acordo com aquilo que foi planeado, que as equipas trabalharam para que assim acontecesse?
7: Sim, está tudo a correr conforme planeado. Claro que há sempre aqueles pormenores que têm que ser feitos
6: de última hora
7: e têm que ser afinados. Algumas melhorias também aproveitámos para fazer e concluímos-la hoje, que é ali um melhoramento no antigo bebedouro que havia junto à entrada, uma das entradas da feira, que é junto ao Jardim da Nossa Senhora da Guia. Em que, pronto, fruto da tempestade que foi destruído, aproveitámos para reconstruí-lo e melhorá-lo. Portanto, voltar um pouco àquilo que era o passado, pintámo-lo, e neste momento até tem água a correr, o que dá assim uma certa frescura.
6: Exato,
7: para o dia quente de hoje.
6: Miguel, o Presidente disse-nos no início que, portanto, desta vez manteve-se afastado da organização da feira, subdelegou, estava confiante, portanto ele estava super satisfeito. É a primeira feira sob a sua responsabilidade. Foi difícil ou esta organização já está oleada o suficiente para fazer isto olhos fechados, quase?
7: Sim, sim. Difícil foi para mim, porque...
6: Exato.
7: Porque...
6: Eles já sabiam o que tinham para fazer.
7: Eles já sabiam, já estavam...
0: Mas quando se tem a equipa que já está habituada, torna-se um bocadinho mais fácil.
7: E acho que isso é muito importante enaltecer, que foi o trabalho todo da equipa, não só do turismo, da cultura, mas desde assistentes operacionais, a técnicos, aos técnicos superiores, todos eles foram importantes na realização desta feira. Porquê? Porque, portanto, nós estamos sempre a bater no mesmo, mas fizemos a tempestade que já nos trouxe os desafios que trouxe. Depois não estávamos ainda satisfeitos, não é? Ainda quisemos também juntar o lançamento da nossa logomarca, de Sentir com a Alma, também na feira. Portanto, já havia pouca pressão, vamos pôr mais um bocadinho. E, claro, todo o trabalho que as equipas do terreno estavam a ter com os arranjos e com as reparações que dali vieram, portanto também já estes desafios
6: foi uma sobrecarga,
7: mas de enaltecer o trabalho destes colaboradores, porque
6: agora
7: sem
6: já
7: eles,
6: respirar, já está.
7: sem dúvida, sem eles isto não tinha sido feito da forma que está, com o brilho que tem, e agora podem respirar e desfrutar daquilo que é o fruto do trabalho deles.
0: Só uma curiosidade, já sabia que o palco teve que ser alugado, porque o palco residente foi completamente destruído, foi com a Christine. Quando começaram a montar toda a estrutura, foram detectando problemas ainda em toda a estrutura, apesar da recuperação de todos os trabalhos que foram feitos, ou não? Ou esse trabalho foi logo identificado ao longo destes 2-3 meses ficou tudo resolvido e agora foi só montar que era para montar?
7: Nós logo, portanto, logo quando tivemos a decisão de fazer, de realizar a feira, uma das questões levantadas foi logo o palco. Claro, o custo acrescido que não estávamos à espera, mas claro, portanto, é o que é. E, claro, perceber como é que nós podemos adaptar aquele espaço para termos um palco completamente diferente daquilo que nós tínhamos antes. Estamos a falar de um palco orbital que tinha que assentar numa estrutura que nada tinha a ver com a estrutura anterior, não é? Mas aí também...
0: Os serviços
7: mais uma vez mais um desafio que lhes foi colocado e que corresponderam de forma exímia.
6: E aproveitaram também para fazer aqui algumas alterações na própria feira, não é?
7: Sim. Aproveitámos também para trazer alguma luz também, digamos assim, à feira. Mais iluminação, mais uns efeitos. Uhum. Também tivemos aqui a divulgação daquilo que é a nossa... E que nos gabamos bastante, que é a qualidade da nossa água, criando pontos de acesso livre à água potável. Criamos também uma rede de suporte às tasquinhas e não só, para de serviço para os claro. Para os clientes poderem usufruir, com uma espécie de balcão. Espalhámos pela feira 10 destes equipamentos. Tentámos dar mais uma vida ali a uma das entradas da feira, que é o Jardim da Nossa Senhora da Guia, colocando lá uma associação, para dar apoio àquilo que é o divertimento aqui da pequenada, que é os insufláveis, e aproveitámos também para fazer uma remodelaçãozinha naquilo que era as associações, ou seja, conseguir dar a cada rua da nossa feira um ponto de consumo de bebida,
6: exato,
7: comida, pronto, e
6: um lazer diferente.
7: Em vez de estar tudo concentrado, pronto, diversificámos assim um bocadinho o espaço.
6: Exato.
0: Correu bem, foi bem aceita essa mudança, depois de muitos anos, porque às vezes quando se muda pode ser para melhor, mas depois de muitos anos, tem a ver com o hábito, isso correu bem, esse
7: processo. Correu, pronto. Acredito que, pelo menos... Pessoalmente, inicialmente, estava com um pouco de receio dessa bom, como é que esta novidade ia ser recebida, mas as nossas associações responderam muito bem e com muito agrado a esta mudança,

0: lendárias foram todas à vida na vila. Essas. Na altura o presidente, falei com ele várias vezes. Sim. As mais antigas foram todas à vida, não é?
1: Sim, infelizmente foram. A nível de espaços verdes, estamos a ir até onde estamos, até onde conseguimos, na prática. Não dá para chegar a todo o lado. E temos ainda muito trabalho a ser feito nestes espaços, que, pronto, lá está uma questão também depois de priorizar um pouco as coisas e ir trabalhando consoante o tempo que temos. Os espaços verdes é um tema que deu para dar ali um arranjo, vá, digamos, naquilo que era os trabalhos de limpeza destes espaços. Portanto, vem agora a segunda fase, que é depois da limpeza, reconstruir, claro. Recompor.
2: Ainda por cima, isto veio numa altura em que se andava a fazer a contagem das árvores, exatamente, que existiam, não é?
1: Exatamente.
2: Portanto, isto vai baralhar o trabalho todo.
1: Vai baralhar quase a escrita toda. Foi trabalho que, pronto, que estava a ser feito.
2: E teve que ser tirado fora.
1: E teve que ser tirado fora, claro. Pronto, é o quê?
2: O município de Vila de Rei também procedeu recentemente à atribuição dos certificados às empresas e às instituições locais que evidenciaram o melhor desempenho ambiental, portanto, ao longo do ano passado. Isto no âmbito de um programa que se chama Aqui Reciclamos a Valer. Miguel, a adesão por parte dos empresários, está a valer a pena esta aposta?
1: Está, sem dúvida.
2: As pessoas estão a sentir que é necessário.
1: Começam não, nós aqui em Vila de Rei temos uma tradição de separação de resíduos bastante elevada.
2: Sim,
1: sempre foi uma aposta. E esta, portanto, esta iniciativa até vem um pouco ir ao encontro de desafiar os próprios empresários a continuar e a melhorar aquilo que já é a sua separação de resíduos. Existe uma quantidade de indicadores que são avaliados, mas é de notar que a grande maioria, os valores entre um ano e o outro subiram. Portanto, eu acho que isso é logo o fruto de um trabalho que está a ser feito pelo município, pelos serviços, mas acima de tudo pelos empresários e nas suas pessoas, nos seus colaboradores, que têm esse trabalho adicional de fazer esta separação, que é algo que é o nosso futuro, que é mesmo assim. E temos que trabalhar sobre ele e temos que ser responsáveis e temos que ter este empenho naquilo que é a melhoria e a preservação do nosso ambiente.
0: E há a noção clara de quanto mais se reciclar, mais baixa é a fatura. Começa-se a sentir isso ou ainda não?
1: Ainda não está bem nessa fase, mas é algo que nós temos estado até a trazer e a falar com as pessoas, que é necessário fazer esta separação para o bem de todos.
2: Claro.
0: Exato. E do próprio cidadão, neste caso. Exato. Falamos dos empresários, exato, mas depois do próprio cidadão.
2: Outro dos pilotos é a inovação e a parte da informática, e isto é relevante porquê? Porque começámos a poder assistir neste mandato às reuniões de Câmara online. Nota-se uma evolução grande na parte tecnológica. Miguel, esta aposta é para aproximar a Câmara da comunidade?
1: Sim,
2: o que, o que é que pretenderam com isto?
1: Portanto, pronto, é mesmo como o Presidente disse, pronto, na sua intervenção, fora isso, é mesmo isso, é ter esta aproximação com a comunidade. E em qualquer momento, porque as sessões ficam disponíveis no YouTube, em qualquer momento, qualquer pessoa pode ver o que foi falado naquela reunião. Isso, além da transparência, também demonstra aquilo que é o nosso empenho por Vila de Rei e as coisas que são lá discutidas.
2: E vocês notam que as pessoas ficaram mais interessadas, passaram a ter mais conhecimento do que se passava aqui, fazem-vos mais perguntas, mais abordagens?
0: Sim. Mas é mais fácil aceder ao conteúdo, não é?
1: É mais fácil aceder, sim, ao conteúdo. Pronto, claro, no início, como era novidade, foi assim um boom de visualizações. Até fiz questão de trazer esta informação. Já não me recordo os números, mas
2: foram
1: uns números bastante interessantes, que não estava, acho que ninguém estava assim à espera. E fiz questão de trazer depois na segunda reunião de Câmara transmitida. Claro que agora, pronto, começa-se a ver um decréscimo naquilo que é as visualizações em direto, mas continuamos a ter visualizações no pós.
2: E as pessoas abordam-vos com questões levantadas nas câmaras?
1: Sim, sim, sim. Abordam um tema que ou que não perceberam, ou algo que não foi bem explicado, ou não foi bem aceito.
2: Exato.
1: Bem aceito, para ver se
0: bem entendido.
1: Bem entendido.
2: Exato, claro.
1: Pronto, lá está aí, estamos em Vila de Rei, temos uma proximidade entre todos, há sempre essa liberdade.
2: Há sempre alguém na rua que chama, e bem,
0: todos conhecem todos, sim, é um bocadinho por aí.
1: Sim,
2: estamos quase em cima da hora, mas há aqui duas questões que ainda temos que falar, e uma prende-se com o aumento de dormidas. O que é que está a passar com a Vila de Rei? É que isto tem sido exponencial.
1: Tem sido, sem dúvida. Nós estávamos com um certo receio aqui, pronto, dos eventos que aconteceram no início do ano, mas a verdade é que estamos bem e recomendo.

0: vendem-se bastante.
1: Estão muito bem.
0: Vila de Rei. Vila de Rei. Nós tivemos, por exemplo, o ano passado, a comparação foi feita nos primeiros 6 meses. Tivemos muita chuva, portanto, o número de dormidas estava reduzido, mas a verdade é que daí para a frente foi uma curva ascendente, disparou. Este ano estamos a ter novamente esse reflexo.
1: E há camas suficientes já no concelho?
0: Começa a escassear essa oferta.
1: O alojamento local está aqui a suprir um bocadinho essa falta, não é?
0: Está. Está aí, está, pronto, e sabemos também de mais pessoas que também têm interesse em novos negócios, e isso é fruto, lá está, daquilo que é Vila de Rei. Vila de Rei é mesmo um instante para sentir com a alma.
1: O centro do mundo, lá está, não há como fugir isto.
2: Já é mais do que o centro de Portugal.
1: Já é mais do que o centro do mundo.
2: É assim.
1: Para o ano, a última questão, para o ano, com a manutenção prevista para a barragem do Castelo de Bode,
2: em termos turísticos,
1: como é que estão a pensar o verão? E já estão a pensar nisso?
0: O verão, esse verão já esteve para ser
1: este ano.
2: E que era muito mais problemático porque não havia tempo de resposta, não. Praticamente. Pronto, e aí os autarcas em uníssono levantaram-se, protestaram, porque em abril decidir uma coisa para o final de maio, quer dizer, não dá tempo.
0: Sim,
2: para nada.
0: Ia ser bastante complicado, não só pela parte turística, mas também pela parte...
1: Os investimentos estavam feitos.
0: Os investimentos estavam feitos, estamos a falar, claro, de operadores que têm alguns que até estavam a começar, que estão a começar neste verão. E ia ser muito difícil, lá está, não só pela parte turística, mas também pela parte de proteção civil. Depois de um ano, de um janeiro, que foi o que foi, com a quantidade de lenha que existe por aí espalhada, né, este combustível, ainda depois
1: ficar
0: sem água era um risco, ia ser muito complicado. Para o ano temos, o gabinete já está a trabalhar sobre isso, mas ainda está, é um tema bastante... bastante precoce ainda.
2: Mas pelo menos há aqui um ano de preparação, portanto há aqui a capacidade, quer do município, da parte pública, quer dos privados, de poderem fazer as respectivas adaptações.
0: Sim, e o próprio turista também já sabe um pouco para aquilo que vai, ou seja, já saberá, neste caso, não existe a questão de termos aqui expectativas defraudadas.
1: Claro.
0: Portanto, aí estamos um bocadinho mais descansados.
2: Ele vai ter o tipo de atração para ver a barragem a menos de 50%, porque é abaixo dos 50%, vai pôr a descoberto, com toda a certeza, muitas aldeias ficaram submersas, muitas ruínas.
1: É uma questão de repensar o que é que pode ser.
0: Um bocadinho. E aproveitar também aquilo que nós estamos a concluir, os novos passadiços dos Pois, parte integrante do Trilho das Cascatas, e é também mais uma opção para quem vem visitar, e pronto, e o pezinho na água não vai ser assim tanto quanto isso, mas tem outras oportunidades.
1: Tem que se andar mais um bocadinho. Ela está lá.
0: Está
1: um bocadinho mais longe.
2: Mas bom, então é apostar em vir descobrir aquilo que fica debaixo da água durante 50 anos.
1: É uma nova aposta. Miguel, muito obrigada. Boa feira.
0: Muito obrigado.
1: Esta foi só a primeira. Isto para o ano já se faz sozinho.
0: Faz. Obrigado.
2: Ou quase. Miguel, muito obrigado. Boa tarde.
1: Miguel, obrigada. Miguel Silva, vereador da Câmara Municipal de Vila de Rei. E nós vamos também terminar por aqui. Até porque
2: falta o programa ainda para...
1: Já ultrapassámos a hora, para variar. Já ninguém liga a isto mesmo. Portanto, falta-nos a programação do próximo fim de semana. E sábado, não esquecer, há a 47ª colheita de sangue em Vila de Rei, aqui no auditório municipal. Pode fazê-lo entre as 3 e as 7 da tarde. É importante, principalmente nesta altura, já volta a haver alertas para a falta de sangue, portanto está aqui uma oportunidade. Às 4 começa o torneio de sueca na Biblioteca Municipal, a partir das 5 há torneio de futsal no Polidesportivo, às 18 há prova de vinhos da região vinícola da Beira Interior e suas vizinhas, às 7 há ação de sensibilização da Valnor aqui no recinto da feira e também no palco 2 à mesma hora a atuação do Rancho Folclórico e Criativo do Clube Bom Jardim. 8h30, palco 2 com a Vila del Rei Tuna. Às 22h há a Stage Crew do Vila Regência Futebol Clube, também no palco 2. Meia hora depois, ou seja, às 11 da noite, sobe ao palco principal da Feira de Enchidos Queijo e Mel, Bárbara Tinoco. O resto da noite vai ser animada pelo DJ Hugo Rafael. 2 de agosto, domingo, último dia da feira, 10 da manhã há torneio de xadrez, já aqui falámos dele. Às 10h30 há yoga do Sentir no Jardim da Senhora da Guia. A partir das 5, torneio de futsal Interassociações e a apresentação também do livro infantil O Dia em que Rabanete Parou de Se Queixar, de Dora Mendonça. Apresentação na Biblioteca Municipal. 18 horas, torneio de chinquilho no recinto da feira. Stage Crew com Fundação Garcia no palco 2 a partir das 6:15. Às 7 há espetáculo para os mais pequenos no palco 1 com Bia Alegria. E a Feira de Enchidos Queijo e Mel encerra com as grandes atuações do palco principal às 10 da noite com os Descendentes. O resto da noite vai ser ao som de DJ Tago.
2: É o final desta emissão. Falámos de tudo sobre a Feira de Enchidos Queijo e Mel. Já sabe, até domingo tem Feira de Enchidos Queijo e Mel em Vila de Rei. Boa tarde.
1: Boa tarde.
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1: Informação com o jornalista Jerónimo Belo Jorge.
2: A Autoridade de Segurança Alimentar e Económica fiscalizou quase uma centena de operadores económicos instalados em estações de comboios, terminais de autocarro expresso e respectivas zonas envolventes, tendo instaurado 26 processos e apreendido produtos alimentares com cannabis ou derivados no âmbito da Operação Nacional GAR. A ação realizada nas últimas semanas, através das unidades regionais da ASAI, teve como principal objetivo reforçar a proteção dos consumidores, verificar o cumprimento da legislação em vigor e garantir condições adequadas de higiene e segurança alimentar em locais de grande circulação de passageiros. No balanço da operação, a ASAI revela ter fiscalizado 98 operadores económicos, dos quais resultaram 2 processos de crime relacionados com a comercialização de géneros alimentícios falsificados ou com o uso ilegal de denominação de origem ou indicação geográfica. Foram ainda instaurados 24 processos de contraordenação, sendo as principais infrações detectadas a violação dos deveres gerais das entidades exploradoras dos estabelecimentos, a falta de comunicação prévia, a inexistência ou desatualização dos processos de autocontrolo HACCP, irregularidades na rotulagem ou ausências de menções obrigatórias. Na sequência das irregularidades detectadas, foi determinada a suspensão da atividade de um operador económico devido ao incumprimento dos deveres gerais da entidade exploradora. Durante a operação, a ASAI apreendeu ainda 162 unidades de géneros alimentícios contendo cannabis ou derivados falsificados e classificados como géneros alimentícios falsificados. Todos os distritos de Portugal continental, com exceção de Faro, vão estar com aviso amarelo esta segunda-feira e também amanhã por causa do calor, podendo as temperaturas atingir 40 graus em Santarém, Beja e Évora, de acordo com o Instituto Português do Mar e da Atmosfera. O alerta emitido pelo IPMA, devido às previsões de temperaturas máximas elevadas, vigora entre as 9 da manhã desta segunda-feira e às 6 da tarde de amanhã. Em consequência destas previsões, todos os distritos do norte de Portugal, centro de Portugal e também do distrito de Faro apresentam um risco máximo de incêndio, estando o território nacional, o restante, em perigo considerado muito elevado. O perigo de incêndio deverá manter-se alto ao longo da semana, de acordo com a previsão do Instituto Português do Mar e da Atmosfera. Já os incêndios na região de Madrid continuam em fase de estabilização e são tomados hoje serviços públicos de autocarro nas zonas afetadas, assim como permitidos os regressos a casa de pessoas que permaneceram desalojados, disseram as autoridades. As autoridades alertaram que as previsões para o vento, com rajadas superiores a 30 km por hora, poderão complicar trabalhos de extinção durante esta segunda-feira. Espanha declarou a situação de emergência nacional nas províncias de Madrid, Ávila, Toledo, no centro do país, por causa dos focos florestais, que levaram a confinar ou a retirar de casa mais de 90 mil pessoas desde quinta-feira num território onde já arderam mais de 77 mil hectares. Portugal enviou para esta região uma força chefiada pelo Comandante Subregional de Emergência e Proteção Civil do Médio Tejo, David Lobato, integra 128 operacionais provenientes da estrutura de comando da Força Especial de Proteção Civil, dos Corpos de Bombeiros Voluntários da Subregião das Beiras e Serra da Estrela e ainda da Unidade de Emergência e Proteção e Socorro da Guarda Nacional Republicana. O Exército facultou 500 rações de combate da sua reserva. Também em França, a região de Bordeaux continua com incêndios já chamados de 6.0 e para onde Portugal enviou 2 aviões para reforçar o dispositivo aéreo daquele território. No sábado, em Vila de Rei, o secretário de Estado da Proteção Civil usou o exemplo dos incêndios em Espanha e em França para pedir muita atenção e cuidado aos portugueses.
3: Devemos continuar a estar em atenção máxima. Já hoje tivemos incêndios em Monchique, há pouco em Pombal e, portanto, dizermos que para além daquilo que vos disse há pouco, das alterações climáticas serem mesmo hoje uma realidade com a qual nos debatemos, temos também que, cada vez mais, exercer a nossa responsabilidade enquanto cidadãos. Há cerca de um mês, em Vozela, onde deflagrou o incêndio de maior dimensão até agora, cerca de 14 mil hectares, com quem também já reuni, com os seus autarcas. Ele teve origem numa ignição, duas ignições, às 3 da manhã. E, portanto, já não bastam a conjugação de temperaturas elevadas, do vento intenso, da umidade reduzida, das noites tropicais, ainda temos mais estas condições. E aqui todos temos de ser guardiões do nosso território, temos de ser vigilantes, e por isso aqui também este apelo para que todos também possam fazer aquilo que têm que fazer.
2: A inscrição para a época especial de exames nacionais do secundário começa hoje e termina sexta-feira, uma medida que é destinada a todos os alunos para compensar os atrasos na correção digital dos exames nacionais. A medida excepcional foi anunciada há uma semana pelo Ministro da Educação, Ciência e Inovação, Fernando Alexandre, e que assim garante que os alunos que tiveram acesso às suas notas tardiamente poderão realizar novamente os exames em setembro, tendo mais tempo para se preparar. A nova época de exames vai decorrer entre 3 e 8 de setembro e está aberta a todos os alunos que reúnam condições para realizar as provas na segunda fase, independentemente de as terem efetuado ou não. Digo-lhe agora que o Instituto Politécnico de Tomar vai passar a designar-se como Universidade Politécnica de Tomar a partir do próximo sábado, dia 1 de agosto, depois de ter obtido a acreditação institucional máxima, um reconhecimento que abre um novo capítulo na história da instituição. Jornalista Patrícia Seixas.
4: A Agência de Avaliação e Acreditação do Ensino Superior atribuiu ao IPT a acreditação institucional pelo período máximo de 6 anos e sem qualquer condição, o mais elevado nível de reconhecimento previsto no Sistema de Avaliação do Ensino Superior Português. Com esta decisão, o Instituto reúne os requisitos estabelecidos no regime jurídico das instituições do ensino superior para adotar a designação de Universidade Politécnica. O processo de avaliação incidiu sobre áreas como a governação, a estratégia institucional, a qualidade da oferta formativa, a qualificação do corpo docente, a investigação, a inovação, a internacionalização e a ligação à sociedade, incluindo visitas de peritos externos para a validação dos elementos apresentados. A decisão reconhece igualmente a eficácia do Sistema Integrado de Gestão da Qualidade da Instituição, certificado desde 2025 pela norma IOS 9001, reforçando a consistência e sustentabilidade do projeto institucional. Para o presidente do Politécnico de Tomar, João Coroado, esta acreditação representa o reconhecimento de um percurso construído com exigência, responsabilidade e qualidade. João Coroado afirma ainda que a obtenção da acreditação máxima constitui um momento de satisfação para o Politécnico de Tomar.
2: A partir de sábado vamos então passar a ter, em vez de IPT, a Universidade Politécnica de Tomar. Quanto ao tempo, amanhã vamos ter um dia de céu pouco nublado ou limpo, temperaturas máximas de 35 graus em Lisboa, 36 em Vila de Rei, 37 em Tomar, 38 em Santarém, Constância, Mação, Sardual, Torres Novas e em Vila Nova da Barquinha, 39 em Abrantes e Entroncamento. É tudo quanto a notícias, desejo-lhe a continuação de uma ótima noite e já sabe, fique por aí que fica muito bem.

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Bem-vindo de volta a mais uma hora de rock indie alternativo. Queda dos Anjos a iniciar com Bryan Adams, One Night of Love Affair. Escrito por Adams e Jim Vallance para o quarto álbum de estúdio do Bryan Adams, Reckless, de 1984, sendo este o quinto single lançado desse álbum. Há muito mais música nova para ouvir nesta edição da Queda dos Anjos. Iniciamos já com o lançamento do novo single de Rolling Stones, que acabam de anunciar o lançamento de Angry. O single chega juntamente com o anúncio do muito aguardado novo álbum do grupo, intitulado Acne Diamonds, que será lançado a 20 de outubro. A emocionante notícia foi partilhada por Mick, Kate e Ronnie num evento especial no histórico Acne Empire, epicentro da arte pioneira no leste de Londres, durante quase

novo álbum dos Rolling Stones, desde 2005, a Bigger Bang, lançado também a 6 de setembro, há 18 anos atrás. Hackney Diamonds assinala a primeira colaboração dos Stones com o produtor e músico nova-iorquino Andrew Watt, que foi nomeado produtor do ano nos Grammy Awards de 2021. Ele que trabalhou com Post Malone, Iggy Pop e Elton John. Grande malha de Angry dos Rolling Stones. Som já para Gone, os Dog Street, depois a nova dos The

Este é o novo single dos The Killers, Your Side of the Town. Primeiro lançamento depois do Single Boy de 2021 e que este também tem a colaboração dos Stuart Price e Sean Everett, os produtores de Boy. Seguimos em frente com Courtney Barnett, Over Everything. Depois já há mais para ouvir as novas de 30 Seconds to Mars e muito mais com Florence and the Machine.

regresso dos Guns N' Roses aos lançamentos discográficos, Perhaps, é o novo single e foi escrito e gravado este ano por Axl Rose / Duff McKagan. É a sua primeira canção juntos desde The Spaghetti Incident de 1993, segundo o comunicado dos mesmos. Perhaps não é, no entanto, inteiramente nova. A canção já circula há alguns anos, tendo nascido das sessões do álbum Chinese Democracy. Os fãs, aliás, têm debatido se Robin Fink ou Brian May dos Queen não terão tocado a guitarra na maqueta original. Boa ideia ou não? O single está aí para ouvirmos e de seguida lançamos Olivier Rodrigo aqui na Queda dos Anjos, Bad Idea, Right? Norte-americana com single.

Este é o último lançamento de Imagine Dragons. Novo single intitulado Children of the Sky, a Starfield Song, inspirado no jogo de ficção científica de grande sucesso, Starfield, e que chegou às lojas neste mês de setembro. Robert Plant, aqui na Queda dos Anjos, Rainbow. Há muito mais ainda para ouvir. Fica na nossa companhia.

Sons para o novo single dos 30 Seconds to Mars, Stuck, lançado em maio último. O álbum It's the End of the World, But It's a Beautiful Day. Só se for para eles. Uma hora do rock indie alternativa aqui na tua rádio. Eu sou o Zavial, Stone Temple Pilots, Interstate Love Song. Depois vamos ouvir uma banda de rock do Seixal.